0: da Virgem Maria, da Santa Vó Rosa, do Santo Irmão Aldo, seja exaltado, louvado e adorado para todo sempre. Também agora suplicamos a tua bênção poderosa, ó Pai, que todo o teu poder dos santos e anjos possa ser derramado sobre a vida destes que ouvem neste momento este programa Hora Milagrosa, onde eles estão agora a clamar com fé, a clamar com muita sinceridade, às vezes enfrentando problemas difíceis na sua vida, enfermidades, estão às vezes até no hospital, em casa, sentindo a dor, sentindo assim o sofrimento, mas eles clamam, pedem a tua bênção, a tua misericórdia, ó Pai, para que possam ter estas enfermidades afastadas de sua vida, de seu lar, que possam ter a cura dos males, sentir o alívio, o consolo, ter muita paz em seu viver. Pedimos também em favor daqueles que, mesmo não ouvindo este programa neste momento, mas que são criaturas que necessitam da tua bênção, ó Deus, da bênção da paz de Jesus, também a bênção, a graça da Virgem Maria Santíssima, da Santa Vó Rosa, do Senhor Santo Irmão Aldo. Peço que a Senhora, ó Virgem Maria, juntamente com a Santa Vó Rosa, esteja visitando estes lares que ouvem este programa Hora Milagrosa. Visite estas criaturas que tanto necessitam da bênção do céu para a sua vida, para a sua família, para o trabalho, para os seus afazeres, os negócios. Também nesse instante, ó Virgem Maria Santíssima, abençoe as famílias, os casais, as crianças, que sejam guardadas, amparadas e protegidas por ti, ó Virgem Maria Santíssima, pela Senhora, ó querida e Santa Vó Rosa. Lembro também destes que aqui depositaram na frente deste aparelho receptor a água, o óleo, para ser ungido pela Senhora, ó querida e Santa Vó Rosa, através das virtudes do Espírito Santo, para que estes, ao fazerem uso destes elementos, possam assim ter o alívio da dor, ter assim o consolo, a paz, para afastar de seus lares todos os males, todas as doenças, para que possam estes terem muita paz. Estas casas, destes ouvintes, a vida deles possa ter muito consolo. Portanto, nós agradecemos todos juntos por tudo que tem sido feito em favor da vida deste povo apostólico, dos nossos ouvintes deste programa. Que a graça, a bênção, o consolo possa ser derramado sobre o viver de todos, não somente hoje, neste momento, mas para todo sempre. Amém.
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2: Olá, boa noite.
3: Boa noite para você que nos acompanha em todo o país.
2: Sexta-feira, 21 de agosto de 2026.
3: Vamos ao destaque do dia.
2: Dia D de vacinação.
3: Sábado é dia de levar crianças e adolescentes de até 15 anos aos postos de saúde.
2: O calendário nacional oferece 20 vacinas que protegem contra doenças como meningite, tuberculose e sarampo.
3: Agosto é mês para intensificar a imunização, como disse Éder Gatti, do Ministério da Saúde.
4: O objetivo é resgatar as pessoas que perderam a oportunidade de vacinação. Nesse momento, o Ministério da Saúde aumenta o abastecimento dos municípios e a gente estimula os municípios a também promoverem ações que intensifiquem a vacinação.
2: Mais de 3 milhões de pessoas não podem abrir conta em plataforma de aposta.
3: São beneficiários do programa, dos programas sociais ou de renegociação de dívidas. Raquel Mariano.
5: A medida tem como objetivo proteger recursos destinados à assistência social e à recuperação financeira das famílias.
2: Cidadão pode contar com atendimento presencial para acessar a conta gov.br.
3: Plataforma dá acesso a mais de 5 mil serviços públicos.
2: Vamos saber mais sobre o funcionamento da conta e níveis de segurança.
6: A conta do gov.br funciona como uma espécie de identidade. Ela é gratuita e pode ser feita por qualquer brasileiro.
3: Hoje, na apresentação da Voz do Brasil, Luciano Seixas e Mariana Jungmann.
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3: Sábado é dia D de vacinação.
2: É hora de atualizar a caderneta e levar crianças e adolescentes menores de 15 anos às unidades básicas de saúde e pontos de imunização em todo o país.
3: A campanha segue até 1º de setembro, com a oferta de 20 vacinas do calendário nacional que protegem contra doenças graves, como meningites, tuberculose e cânceres associados ao HPV.
2: O ministro da Saúde, Alexandre Padilha, fala sobre a vacinação.
7: A campanha de atualização é exatamente porque tem muitas crianças que receberam a primeira, a segunda, mas não receberam a terceira dose de uma vacina que precisa de 3 doses, ou não tomaram o reforço. Como cada vez mais a gente tem mais vacinas incorporadas no SUS, muitas vezes os pais têm até uma dificuldade de acompanhar o calendário. Por isso que eu sugiro aos pais entrarem no Meu SUS Digital, baixar a caderneta de vacina do seu filho no Meu SUS Digital, no celular, porque o próprio Meu SUS Digital manda mensagem para o pai e para a mãe quando está para atualizar a vacina, quando está para vencer aquela vacina, da importância dessa atualização.
3: Para saber mais sobre a campanha de vacinação que ocorre durante todo o mês de agosto, eu e Mariana Jungmann conversamos com Éder Gatti, diretor do Departamento do Programa Nacional de Imunizações. Vamos acompanhar.
2: Diretora Éder Gatti, seja bem-vindo à Voz do Brasil, um prazer falar com o senhor. O senhor pode começar dizendo para a gente quais são as vacinas e quais os grupos prioritários dessa campanha?
4: É um prazer estar aqui falando com vocês. O público-alvo são todas as crianças e adolescentes com menos de 15 anos de idade. Então, todas as vacinas que fazem parte da rotina de vacinação dessa faixa etária, ela faz parte, então, do escopo dessa multivacinação. Então, nós estamos falando aqui de vacinas contra poliomielite, sarampo, difteria, tétano, coqueluche, e também tem as vacinas de adolescente, como, por exemplo, HPV, e também as vacinas de meningite, as vacinas contra o pneumococo, ou seja, são várias vacinas. A gente está falando de cerca de 20 vacinas que vão estar disponíveis nos postos. São vacinas que já estão nos postos, elas já estão ali disponíveis para a população na rotina. Porém, a gente aproveita esse mês para intensificar. O objetivo é resgatar as pessoas que perderam a oportunidade de vacinação. Então, nesse momento, o Ministério da Saúde aumenta o abastecimento dos municípios para que tenha mais vacina nos postos e a gente estimula os municípios a também promoverem ações que intensifiquem a vacinação. Como, por exemplo, o dia D, que está sendo chamado para o dia 22, que é um sábado, e também ações extramuro, ou seja, a sair da unidade de saúde para vacinar em ambiente público, ambiente de alta circulação de pessoas. Então, com isso, a gente espera melhorar ainda mais a cobertura vacinal.

0: Pois é, o senhor mencionou aí o dia D, né, que vai acontecer no dia 22 de agosto, a campanha vai até 1º de setembro, mas por que que é importante a gente ter um dia, assim, de mobilização, né? Por que que o dia D, todo ano o governo faz a campanha e tem sempre um dia D, por quê?
1: Olha, as pessoas, elas têm uma rotina muito intensa, né? Hoje em dia as famílias, tanto os pais quanto as mães, normalmente trabalham, muitas vezes não têm condições de levar seus filhos durante a semana nos postos. Então, a multivacinação é meio que para alertar os pais de que é importante pensar na vacinação e colocar a vacinação em dia. E o dia D, essa ação no sábado, ela serve para aumentar a oportunidade das famílias em colocar a vacinação dos filhos em dia. Então, o dia D tem essa importância. É um esforço a mais que a gente faz para ampliar o acesso e aumentar, consequentemente, a oportunidade das famílias em colocar a vacinação das crianças em dia.
0: E como é que fica, doutor Éder, depois de 1º de setembro? As vacinas vão seguir disponíveis na rede pública? Quem quiser, não tiver conseguido ir durante o período de campanha, é só chegar num posto de saúde e se vacinar?
1: As vacinas vão continuar lá. Durante a atividade corriqueira do posto, a pessoa pode procurar a unidade e colocar a sua vacinação em dia, mesmo depois ou antes da multivacinação. Esse é o mês de mobilização. É o momento em que a gente está resgatando aqueles que ficaram para trás, colocar em dia e aumentar a oportunidade da vacinação. Então, o mês é especial, ele é de intensificação, mas a vacinação já é uma rotina no SUS e as vacinas estão nos postos.
0: Doutora Dergatti, esse ano existe uma preocupação especial com o sarampo em 3 municípios de São Paulo, né? Que municípios são esses? O que está acontecendo por lá?
1: Olha, na verdade, a preocupação com o sarampo ela deve acontecer em todo o país. Hoje, o sarampo, o sarampo é uma doença que ela é evitável por uma vacina que nós temos no nosso programa há muitas décadas. Porém, a gente está vendo um descontrole do sarampo no mundo. Só para olhar nas Américas, por exemplo, a gente tem países como Estados Unidos, Canadá, México, Guatemala, que estão com o sarampo sem controle, acontecendo milhares de casos. Agora aqui na América do Sul, nós temos 2 países que têm causado muita preocupação, que é a Bolívia e o Peru. Então, o risco de internalização do sarampo, ele é real e é um risco que acontece em todo o Brasil. E, eventualmente, casos relacionados à importação podem entrar. Então, a recomendação de sarampo é para todo o país. Todo brasileiro tem que ter 2 doses, pessoas de 1 ano até 29 anos, 2 doses, pessoas de 30 a 59, pelo menos 1 dose. E isso está disponível em todos os postos, a vacina está disponível em todos os postos do país e qualquer brasileiro pode procurar uma unidade de saúde. Os três municípios paulistas, que é o município de São Paulo, o município de São Bernardo do Campo e o município de Guarulhos, eles registraram casos de sarampo. Também é um conjunto de casos relacionado à importação e que agora está tendo um trabalho muito intenso por parte do Ministério da Saúde e pelo Estado e pelos municípios envolvidos em conter esse sarampo. E nós estamos conseguindo e vamos conseguir acabar com essa circulação. Hoje, São Paulo, Guarulhos e São Bernardo do Campo está com uma recomendação irrestrita, ou seja, sem necessidade de verificação prévia se a pessoa foi vacinada ou não. De todas as pessoas de 6 meses até 59 anos, a vacina está ali sendo feita para toda a população, nessa faixa etária, nesses 3 municípios. Então, é importante que quem vive nesses municípios coloque a vacinação em dia, tome uma vacina contra o sarampo, mas as pessoas de outros municípios, é importante verificar se tem pelo menos 2 doses até 29 anos ou 1 dose de 30 a 59 anos.
0: Muito.
1: Para não deixar o sarampo voltar no Brasil.
0: Nem o sarampo, nem essas outras doenças, né, doutora Éder. Nem o sarampo, nem todas essas outras doenças que estão aí no calendário de vacinação, né?
1: É importante lembrar que as vacinas, as doenças que são protegidas com as nossas vacinas, embora muitas delas a gente não veja mais, como por exemplo a paralisia infantil, desde 1989 o Brasil não tem um caso de paralisia infantil. E entre outras doenças, são doenças que a gente não vê mais, só que elas ainda estão por aí. Tem países que ainda têm paralisia infantil. A gente, de vez em quando, a gente tem um caso ou outro de difteria no país. E embora a gente tenha controlado doenças como coqueluche e meningite, elas ainda acontecem, embora numa frequência menor do que nos anos 80, nos anos 90, ainda acontecem, mas numa incidência mais baixa. Se nós não nos vacinarmos, se nós pararmos com a vacinação, essas doenças retornam e retornam com força. E aí elas podem colocar a vida das pessoas em risco. Então é importante que as pessoas coloquem a sua vacinação em dia e lembrar que vacinar é uma forma de proteger o indivíduo, você vacinado, mas também proteger a sua família e quem convive com você, porque é uma forma de nós não deixarmos a doença entrar na comunidade, que é a proteção coletiva que as vacinas oferecem.
0: Muito bem, nós conversamos com Éder Gatti, diretor do Programa Nacional de Imunizações. Muito obrigada, doutor Éder, pela sua entrevista aqui à Voz do Brasil.
1: Obrigado pelo espaço. Tchau.
2: 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Ministério da Saúde, Governo Federal.
3: Mais de 3 milhões de pessoas estão impedidas de realizar jogos de apostas online, as chamadas bets.
0: Todas elas recebem algum benefício social e isso proíbe a participação dessas pessoas nesses tipos de jogos.
4: Beneficiários do Bolsa Família, do BPC, o Benefício de Prestação Continuada, do FIES, o Fundo de Financiamento Estudantil, ou de programas de renegociação de dívidas, estão impedidos de abrir ou manter contas em casas de apostas online no Brasil, conhecidas como bets. Isso representa mais de 3 milhões de pessoas. Desde outubro de 2025, o SERPRO, empresa pública responsável por desenvolver a tecnologia da informação, criou a plataforma Módulo de Impedidos, que cruza automaticamente o CPF dos usuários com as bases de dados dos programas sociais. A consulta é feita em tempo real pelas plataformas de apostas, no momento do cadastro, e também no primeiro acesso diário de cada usuário. Assim que o impedimento é identificado em uma conta já existente, a casa de apostas tem até 3 dias para suspender e devolver todo o saldo ao titular. A medida tem como objetivo proteger recursos destinados à assistência social e à recuperação financeira das famílias. O bloqueio da conta em bet é feito exclusivamente pelo CPF e não gera nenhuma penalidade para o beneficiário. Raquel Mariano, para a Voz do Brasil.
3: Quem pretende ingressar ou já está matriculado em um curso de graduação pode consultar se a instituição e o curso estão regulares junto ao Ministério da Educação.
0: A consulta é feita pelo EMEC, plataforma oficial que reúne informações sobre a educação superior no país.
3: O sistema permite verificar se o curso é autorizado ou reconhecido e se a instituição está credenciada.
0: Também é possível conferir a modalidade de ensino, o número de vagas autorizado e se o curso está habilitado a funcionar no endereço informado.
3: O diretor de Política Regulatória da Secretaria de Regulação e Supervisão da Educação Superior, Rafael Furtado, reforça a importância de verificar a situação do curso antes de fazer a matrícula.
5: É importante que o cidadão e a cidadã busquem a informação de se o curso existe, se a instituição está no cadastro, se ele está regular, se ele tem alguma marcação de supervisão e, especialmente, também se o curso é reconhecido, porque o curso precisa ser reconhecido para poder emitir diploma. E o segundo tipo de informação importante que o cidadão deve buscar é a informação relacionada à qualidade do curso. O Ministério da Educação, pelo INEP, divulga conceitos e indicadores de cursos e instituições. E os conceitos acima de 3, 3, 4 e 5 são considerados satisfatórios.
0: Para fazer a consulta, acesse emec.mec.gov.br, selecione Consulta Avançada e escolha a opção de busca por instituição ou curso.
3: Criar uma senha ou mesmo recuperar o acesso da conta gov.br ainda causa dúvidas para muita gente.
0: Para quem precisa de apoio, o balcão do gov.br oferece atendimento presencial para serviços relacionados à conta.
3: Os balcões de atendimento estão disponíveis em 24 estados para orientar na criação, recuperação e segurança da sua conta.
6: Acesso a documentos, consultas de benefícios, declarações fiscais e utilidades por meio de um único login com CPF e senha é o que oferece a conta gov.br. São mais de 5 mil serviços públicos disponíveis, mas muita gente ainda tem dúvidas sobre como utilizá-los. Cidadãos que precisam de apoio com a conta, especialmente aqueles com dificuldades com o uso de tecnologia, como idosos, pessoas sem acesso à internet ou com baixa alfabetização digital, podem contar com um atendimento presencial no balcão gov.br. São 292 unidades disponíveis em 24 estados. No balcão, é possível receber orientação para entender o funcionamento da conta gov.br, além de criar ou recuperar a conta de forma segura, como explica o diretor do Departamento de Identidade Digital, Hudson Mesquita.
7: Onde o atendente vai auxiliar o cidadão a criar a sua conta, a recuperar uma senha, a fazer uma avaliação biométrica, a entender as camadas de segurança da plataforma, sempre visando que o cidadão tenha o máximo de autonomia no uso dos serviços digitais.
6: E para encontrar a unidade mais próxima, basta acessar gov.br/presencial, selecionar o estado e depois o município. A ferramenta apresenta os endereços disponíveis. Mais informações sobre a conta e os serviços de atendimento estão nos endereços gov.br/conta e gov.br/atendimento. Reportagem Thaís de Araújo.
0: Pois é, a conta gov.br facilita o acesso a diversos serviços públicos pela internet e funciona como uma identidade digital do cidadão.
3: Gratuita e disponível para todos os brasileiros, ela permite consultar documentos e informações, acessar serviços do INSS e da saúde, além de assinar documentos digitalmente.
0: Para garantir mais segurança, a conta possui diferentes níveis de acesso, que podem ser ampliados pelo próprio aplicativo.
8: A conta do gov.br funciona como uma espécie de identidade. Ela comprova com segurança nos meios digitais que você é você. A conta é gratuita e pode ser feita por qualquer brasileiro. Ela pode ser usada para diversos serviços públicos, como acessar a declaração pré-preenchida do imposto de renda, os dados da aposentadoria no INSS e a carteira de trabalho digital. Quem se inscreve para o Enem, Sisu, FIES e ProUni também precisa usar a conta. Também é possível realizar a prova de vida digital utilizando o reconhecimento facial no aplicativo gov.br. Na área da saúde, a conta dá acesso a informações como vacinas, exames e medicamentos no Conect SUS. Marilda Castro é doula e utiliza o gov.br para assinar documentos digitais com assinatura eletrônica avançada.
9: Eu uso para assinar os documentos, todos os documentos que assino, né? E também aí eu comecei a assinar os certificados a partir do momento que encaminharam, né, todos os dados do imposto de renda, eu também baixo meu imposto de renda por lá. Eu vi que é bem mais prático.
8: A conta gov.br tem 3 níveis de segurança e acesso: ouro, prata e bronze. O nível mais completo é o ouro. Se sua conta for bronze ou prata, você pode subir para o nível mais alto. Na parte de cima do aplicativo gov.br, tem o botão Ver Nível. Quando você clicar nesse botão, vai aparecer o nível da sua conta e a opção Aumentar Nível da Conta. Hudson Mesquita é diretor do Departamento de Identidade Digital do Ministério da Gestão e da Inovação em Serviços Públicos. Ele explica como aumentar o nível da conta gov.br.
10: Uma conta mais simples, onde são validados alguns dados cadastrais do cidadão, que a gente chama de conta bronze, já dá acesso à maior parte dos serviços públicos, mas se ela precisa acessar um serviço que envolva dados um pouco mais sensíveis, ela precisa ter no mínimo ali uma conta de nível prata. Para esse nível de conta, o cidadão precisa fazer algumas validações a mais. Então, ou acessar com alguma das instituições financeiras que são integradas com o gov.br, ele vai acessar com o mesmo dado da conta bancária dele. Vai entrar lá com a agência, com a conta, só que ele vai acessar lá no ambiente do banco e o banco é que informa o gov.br. E aí o gov.br dá acesso a novos serviços. Né? E aí tem o nível ouro, que é o nível mais seguro de acesso, onde é necessário ele realizar uma validação biométrica.
8: Mas se o cidadão perder o acesso da conta porque esqueceu da senha, neste caso, ele deve clicar em Esqueci Minha Senha e recuperar a conta, como explica Hudson Mesquita, do Ministério da Gestão.
10: Se ela esquecer a senha, A forma de recuperação da senha é a mesma, são os mesmos frutos que ela utilizou para criar a conta. Então, ela pode fazer uma validação facial e criar uma nova senha, ela pode usar o acesso com os bancos só para criar a nova senha, ou ela pode solicitar um código que é enviado por e-mail ou telefone, né, de acordo com o dado que está cadastrado na conta dela. Se vai um código único para o e-mail ou via SMS, ela informa esse código e altera a senha do GovBR. Né?
8: Para criar uma conta ou ter mais informações, você pode acessar na internet a página gov.br ou criar sua conta pelo aplicativo no celular. Reportagem Márcia Fernandes.
3: Neste sábado, 22 de agosto, é comemorado o Dia do Folclore.
0: E para celebrar a cultura brasileira, a gente vai conhecer no nosso quadro A Voz pelo Brasil, uma das manifestações mais tradicionais do Maranhão, o Bumba Meu Boi.
3: Patrimônio imaterial do Brasil, a brincadeira movimenta o turismo com uma mistura de música, dança e religiosidade pelas ruas e praças de São Luís.
0: Quem vai contar essa história para a gente é Karine Melo, em reportagem que contou com a produção de Raquel Mariano.
11: A Voz pelo Brasil. A história começa com pai Francisco e mãe Catirina. Grávida, Catirina sente o desejo de comer a língua de um boi. Francisco, para atender a companheira, escolhe justamente o animal mais bonito e querido da fazenda, onde trabalha e mata o boi. Quando o fazendeiro descobre o que aconteceu, fica desesperado. Francisco e o patrão recorrem a um pajé. E o milagre acontece. O boi volta à vida. E é para celebrar essa ressurreição que começa a festa. Mas a tradição vai muito além da lenda. Ao longo do tempo, ganhou novos personagens, músicas, ritmos e diferentes maneiras de brincar. São chamados sotaques: matraca, zabumba, orquestra, baixada e costa de mão. Cada um tem sua própria identidade e todos têm a mesma capacidade de fazer uma comunidade inteira se reunir em torno do boi. E é justamente essa diversidade que espalha o Bumba Meu Boi por São Luís. A brincadeira ocupa praças, bairros, terreiros e os chamados barracões, onde os grupos ensaiam, fazem as indumentárias e preparam as apresentações. E antes de ganhar as ruas, o boi passa por um momento especial, o batizado, uma bênção para pedir proteção e abrir oficialmente a temporada. Os ensaios começam meses antes do São João, depois vem os arraiais, festivais e encontros de grupos que transformam São Luís em um grande palco. Hoje as redes sociais ajudam o turista a descobrir onde cada grupo vai se apresentar e acompanhar uma programação que se espalha por diferentes bairros. A festa movimenta a cidade por semanas e também mexe com a economia. Hotéis, bares, restaurantes, comércio, todo mundo entra no ritmo do boi, como explica a presidente do Boi da Floresta, Nadir Cruz.
12: É uma festa grandiosa, porque as pessoas vêm, alguns para conhecer, outros para revisitar, né? Para acompanhar. A quantidade de pesquisadores, de fotógrafos, de pessoas querendo ver pela primeira vez tem aumentado a cada ano. A gente percebe, por exemplo, quando chega de maio, junho, julho, até agosto, setembro, a hotelaria do Maranhão é superlotada.
11: Talvez por isso o Bumba Meu Boi seja tão difícil de explicar para quem vê de fora. Porque ele não é apenas espetáculo, é memória, pertencimento e fé que passa de geração em geração, como explica Leila Naiva, presidente do Boi de Axixá.
13: Desde pequenininha, eu danço no boi, com meu pai. Aí vim com ele, aprendi a bordar. Tenho foto antiga minha sentada no chão bordando, junto com as outras bordadeiras.
11: O ciclo termina com a morte do boi. E segundo Zé Inaldo, presidente do Boi Bumbá Maioba, a cada ano com mais reconhecimento do público.
14: E essa festa de encerramento, ela tem assim também, né, por parte do público, uma adesão muito grande. E esse ano, diga-se de passagem, foi recorde de público na nossa festa, onde ficamos extremamente muito felizes e agradecidos a Deus por ter esse reconhecimento da sociedade.
11: No Maranhão, o boi morre para nascer de novo no ano seguinte. E quando a nova temporada começa, a história de pai Francisco, mãe Catirina e daquele boi que voltou à vida também renasce. Reportagem

0: foram as notícias do governo federal.
1: Fique agora com as notícias do Poder Judiciário e do Congresso Nacional. Boa noite, um bom fim de semana.
0: A gente volta na segunda-feira. Até lá. Boa noite.
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4: Supremo determina que a Polícia Federal amplie a investigação sobre vazamento de informações sigilosas.
5: STJ fixa tese sobre remissão de pena por aprovação no Enem e no Enseja.
4: TSE vai criar sala para acompanhar questões climáticas que podem comprometer as eleições de 2026.
5: Boa noite, eu sou o Arthur Filho.
4: E eu sou Walter Lima.
5: O Supremo Tribunal Federal determinou que a Polícia Federal amplie a investigação sobre o vazamento de informações sigilosas relacionadas à Operação Sem Desconto.
4: A decisão é do ministro André Mendonça, relator do caso no STF. Marcela Luiza.
6: A decisão foi tomada após um pedido apresentado por Fábio Luiz Lula da Silva, o Lulinha, que comunicou ao Supremo a divulgação pela imprensa de informações que, segundo ele, teriam origem em procedimentos protegidos por sigilo. Na decisão, o ministro André Mendonça cita reportagens publicadas recentemente que teriam reproduzido trechos de mensagens, documentos e informações de investigações sigilosas. Mendonça determinou que esses novos fatos sejam incluídos no inquérito policial que já apura a origem dos vazamentos. Segundo o ministro, a investigação deve buscar identificar quem tinha o dever de preservar o sigilo e eventualmente violou essa obrigação.
5: A aprovação no Enem, Exame Nacional do Ensino Médio, e no Enseja, Exame Nacional para Certificação de Competências de Jovens e Adultos, pode ser usada para a redução da pena.
4: Para o STJ, a chamada remissão é possível mesmo que o preso já tenha concluído o nível de ensino avaliado nesses exames antes de iniciar o cumprimento da condenação. Fátima Uchoa.
7: Pelo rito dos repetitivos, a terceira sessão do STJ também definiu que a remissão não pode ser concedida novamente quando a aprovação em algum desses exames já tiver sido usada para reduzir a pena, pois isso seria dupla concessão do benefício pelo mesmo fato. Segundo o relator ministro Reinaldo Soares da Fonseca, a aprovação no Enem e no Enseja exige estudo por iniciativa própria e é um fato diferente da simples obtenção do certificado de conclusão. Como o julgamento ocorreu pelo rito dos repetitivos, todos os juízes e tribunais devem seguir as teses fixadas pelo STJ.
5: A segunda turma do TST manteve a responsabilidade subsidiária do município de Cubatão, em São Paulo, pelo pagamento do FGTS de uma técnica de radiologia terceirizada.
4: Para os ministros, ficou comprovada a culpa do órgão público por não fiscalizar o contrato de prestação de serviços. Mila Amaral.
8: A mulher trabalhou 13 anos no hospital municipal e ficou sem receber após o fim do contrato com a gestora do hospital. O município até assinou um acordo com o Ministério Público para pagar as verbas rescisórias, mas não cumpriu o compromisso. A segunda turma do TST entendeu que não foi uma culpa automática, ficou provado que a prefeitura não fiscalizou o contrato e ainda descumpriu o acordo. Se a empresa não pagar, quem paga é o município em caso de falha de fiscalização.
5: Tribunal Superior Eleitoral vai criar sala para acompanhar questões climáticas que podem comprometer as eleições de outubro.
4: A sala tem o objetivo de monitorar riscos climáticos e garantir a segurança e continuação do processo eleitoral diante de eventos meteorológicos e hidrológicos extremos. Guilherme Firmino.
9: A Sala Nacional de Situação Climática tem o objetivo de mapear zonas críticas e identificar sessões eleitorais em municípios vulneráveis. O acompanhamento acontecerá diariamente e de forma ininterrupta a partir de 24 horas antes de cada turno. A sala contará com representantes do tribunal e de órgãos especializados, que vão poder determinar rotas emergenciais de transporte, reforço dos sistemas de comunicação e orientação em situações de emergência. Locais de votação também vão poder ser alterados em zonas de desastres. Essas decisões vão seguir a orientação da legislação eleitoral.
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5: A você uma boa noite.
4: E um bom fim de semana.
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11: Eu sou Paula Groba.
12: E eu sou Ricardo Nakaoka.
11: E estes são os destaques de hoje do Jornal do Senado, que começa agora.
12: Fim da escala 6x1 e PEC da Segurança Pública chegam à comissão do Senado.
11: Motoristas sob efeito de álcool ou drogas podem ter prisão preventiva.
12: Segurança de implantes médicos para mulheres é tema de debate no Senado.
11: Boa noite.
12: Boa noite.
11: Beber e dirigir podem ter consequências ainda mais graves. Uma proposta pronta para votação na Comissão de Constituição e Justiça permite a prisão preventiva de motoristas flagrados sob efeito de álcool ou drogas que provocarem acidentes graves com mortos ou feridos.
12: O texto também aumenta as penas para casos de homicídio culposo e lesão corporal grave causados por motoristas que dirigem após o consumo dessas substâncias. A ideia é endurecer a resposta da Justiça diante de acidentes que poderiam ser evitados. A reportagem é de Bruno Lourenço.
13: O homicídio culposo no trânsito, agravado pelo consumo de álcool ou outras drogas, pode ter a pena aumentada de 5 a 8 anos para 6 a 10 anos de reclusão. E a punição para lesão corporal grave ou gravíssima, agravada pelo consumo de álcool ou outras drogas, seria de reclusão de 3 a 6 anos, em vez dos atuais 2 a 5 anos. É o que diz projeto de lei em análise na Comissão de Constituição e Justiça. A proposta também muda do Código de Processo Penal para admitir a prisão preventiva nesses casos. O senador Marcos Duval, do Avante do Espírito Santo, destacou que a privação de liberdade é fundamental para conscientizar o motorista infrator e evitar a repetição da conduta ao volante.
14: Queremos que referidos autores passem ao menos um período mínimo na prisão, como um preso comum, ainda que no regime semiaberto ou aberto. A prisão tem um evidente potencial dissuasório e não vemos por que não utilizar quando necessário.
13: O texto, que pode ser votado na CCJ, ainda admite a prisão preventiva em casos de homicídio ou lesão corporal grave causados em virtude de rachas ou de exibição de perícia em manobra de veículo.
11: E uma decisão do Supremo Tribunal Federal ampliou a proteção garantida pela Lei Maria da Penha. As medidas protetivas, antes associadas principalmente ao contexto doméstico e familiar, agora também podem ser aplicadas em outras situações de violência contra a mulher.
12: No Senado, projetos buscam reforçar e tornar mais efetiva essa proteção, com propostas que vão da concessão de medidas por delegados à criação de sistemas de alerta para avisar a vítima sobre a aproximação do agressor. Repórter Marcela Cunha.
15: As medidas protetivas de urgência da Lei Maria da Penha podem ser aplicadas mesmo sem vínculo doméstico, familiar ou afetivo entre vítima e agressor. Esse é o novo entendimento do Supremo Tribunal Federal, baseado num caso de ameaças de um vizinho à vítima, que teve a proteção negada em Minas Gerais. A Lei Maria da Penha também vem passando por mudanças no Congresso. Neste ano, uma proposta aprovada pelo Senado e já transformada em lei tornou o monitoramento eletrônico do agressor uma medida protetiva autônoma. A senadora Damares Alves, do Republicanos do Distrito Federal, afirma que os mecanismos existentes ainda não são suficientes para conter a violência.
16: Nós temos mecanismo de defesa, proteção, e nós não estamos dando conta. O que está acontecendo? Nós vamos ter que parar tudo, gente. E a gente vai ter que rever a violência contra a mulher no Brasil.
15: Entre os projetos ainda em análise no Senado, um amplia a possibilidade de delegados concederem medidas protetivas emergenciais, como o afastamento e a proibição de contato com a vítima. Outro cria um perímetro eletrônico com alertas quando o agressor monitorado se aproximar da área de proteção da mulher.
11: O presidente do Senado, Davi Alcolumbre, encaminhou hoje à Comissão de Constituição e Justiça duas propostas de emenda à Constituição consideradas prioritárias na pauta do Senado. Uma delas trata do fim da escala de trabalho 6x1 e prevê a redução gradual da jornada semanal para 40 horas com 2 dias de descanso remunerado. O relator na CCJ será o senador Omar Aziz, do MDB do Amazonas.
12: A outra é a PEC da Segurança Pública, que terá como relator o senador Rogério Carvalho. A PEC, já aprovada na Câmara dos Deputados, reorganiza o sistema de segurança pública no país. A proposta redefine as fontes de financiamento do setor, incluindo a destinação de parte da arrecadação das apostas esportivas aos fundos nacionais de segurança pública e do sistema penitenciário. As duas propostas agora serão analisadas pela comissão.
11: Um dispositivo médico implantado no corpo para evitar a gravidez pode trazer consequências que vão muito além do efeito desejado. No Senado, um debate chamou a atenção para os riscos e os efeitos adversos relacionados a dispositivos destinados à saúde da mulher, com destaque para o contraceptivo permanente Esure.
12: A Comissão de Direitos Humanos discutiu a segurança desses implantes, a fiscalização sanitária e a importância do consentimento informado das pacientes. Também foi debatida a necessidade de acompanhamento e assistência às mulheres que sofreram possíveis complicações. A reportagem é de Yasmin Rodrigues.
17: A Comissão de Direitos Humanos e Legislação Participativa do Senado discutiu a segurança de dispositivos médicos implantáveis destinados à saúde da mulher, com atenção especial aos impactos relatados por mulheres que utilizaram o sistema contraceptivo permanente Esure. Representando mulheres que passaram pelo procedimento, a presidente da Associação de Mulheres Vítimas do Esure Brasil, Kelly Patrícia da Luz, levou à audiência a perspectiva das pacientes ao buscarem auxílio.
18: Porque quando buscávamos atendimento dentro do HMIB, que foi o único hospital aqui em Brasília que fez a implantação do dispositivo, éramos chamadas por nomes pejorativos por aqueles que deveriam nos amparar e dar assistência.
17: Entre os problemas associados ao Esure mencionados na pauta da audiência estavam relatos de dores crônicas, perfurações de órgãos, migração do material e reações alérgicas. A senadora Damares, do Republicanos do Distrito Federal, questionou a Anvisa sobre o monitoramento do Esure pós-comercialização. Em resposta, Daniel Roberto Corade, gerente-geral de monitoramento de produtos sujeitos à vigilância sanitária da Anvisa, explicou que o acompanhamento é responsabilidade das empresas.
11: Jovens de todo o Brasil ocuparam o plenário do Senado e tiveram a missão de pensar e votar propostas para o país. A experiência terminou com a aprovação de projetos que tratam de temas que fazem parte do cotidiano das novas gerações.
12: Entre as propostas aprovadas pelos jovens senadores de 2026, estão medidas de prevenção à violência contra a mulher, apoio a estudantes imigrantes e ações para ampliar o letramento digital. Repórter Lana Dias.
19: Uma das propostas aprovadas prevê material adaptado para estudantes imigrantes e protocolos de combate a episódios de xenofobia, que é a discriminação contra pessoas de outros estados, regiões ou países. Outro texto integra a atuação dos setores de educação, segurança pública e tecnologia no combate à violência contra a mulher. A jovem senadora Maria Eduarda Santos de Arruda, de Mato Grosso, saudou a aprovação e destacou a presença feminina nesta edição.
20: A gente sabe que os índices de violência contra a gente é muito grande, seja violência física, moral e qualquer outro tipo de violência, e eu acredito que um trabalho em relação a isso é um grande passo dentro da nossa sociedade.
19: A ideia da terceira proposta é criar a chamada Juventude Sem Barreiras, com ações de letramento digital e estímulo à participação nos processos democráticos. Todas as três serão analisadas pela Comissão de Direitos Humanos e Legislação Participativa, onde podem virar projetos de lei.
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12: Com edição de Paula Groba e trabalhos técnicos de João Lira, o Jornal do Senado fica por aqui. Acompanhe agora as notícias da Câmara dos Deputados e do Tribunal de Contas da União. Boa noite.
11: Boa noite e um bom fim de semana.
3: Minuto do TCU.
22: O Tribunal de Contas da União acompanha o pagamento de benefícios previdenciários pelo Instituto Nacional do Seguro Social, o INSS. A fiscalização analisou dois problemas: a demora para conceder benefícios e o indeferimento de pedidos que atendem aos requisitos. Em 2 anos, foram registradas mais de 22 milhões de solicitações. O TCU reconheceu avanços no acompanhamento da fila. Entre as medidas estão o programa Acelere INSS e novas ações para monitorar os pedidos. Mas a auditoria também identificou que há problemas estruturais. O trabalho apontou dificuldades em tecnologia, automação e capacidade de análise. Para o tribunal, isso faz com que o INSS ainda dependa de programas temporários para reduzir a fila de análise. O tema continuará sendo acompanhado. Saiba mais em tcu.gov.br.
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1: Presidente Hugo Mota defende a soberania do Brasil no setor de saúde.
2: Câmara aprova uso de consórcio público na compra de alimento escolar.
1: Projeto promove ações de atenção à saúde de alunos da educação básica.
2: Comissão aprova a proposta que proíbe taxa mínima de consumo de água.
1: Boa noite. A Câmara analisa projeto de lei que proíbe a cobrança da taxa mínima de consumo de água. O texto avançou na Câmara, como informa a repórter Maria Neves.
23: A Comissão de Desenvolvimento Urbano da Câmara dos Deputados aprovou o projeto que proíbe a cobrança de tarifa mínima de consumo pelas concessionárias de serviços de água e esgoto. O texto aprovado, apresentado pelo relator, deputado Ícaro de Valmir, do Republicanos de Sergipe, estabelece uma nova diretriz nacional para a estrutura tarifária dos serviços de abastecimento de água e de esgotamento sanitário. Pelo projeto, a conta será composta por uma parcela fixa e outra variável. A parcela variável deverá ser calculada exclusivamente em função do volume de água efetivamente gasto pelo consumidor. Já a parte fixa será determinada em função de gastos das empresas, como manutenção da infraestrutura e expansão dos serviços. Ao apresentar o projeto, o deputado Tiago de Joaldo, do Republicanos de Sergipe, explicou que atualmente as empresas impõem ao consumidor o pagamento de uma tarifa mínima por consumo equivalente a 10 metros cúbicos por mês. Na opinião de Ícaro de Valmir, a mudança vai promover justiça tarifária para os consumidores.
24: Você consumindo 1.000 metros, você vai cobrado pelos 1.000 metros. Você consumindo 5.000 metros, vai ser apenas cobrado pelos 5.000 metros cúbicos de água. Claro que ainda irá existir uma tarifa mínima, que é uma tarifa muito justa, que é uma tarifa praticamente, vamos dizer aí, que de 10 reais, 15 reais, que irá ser cobrada apenas para poder ser levada essa água ou apenas para o tratamento em si de toda a rede de distribuição de água.
23: O projeto original do deputado Tiago de Joaldo proibia todo tipo de cobrança mínima, para que o consumidor pagasse somente pela água que gastou. O relator, no entanto, considerou necessário prever uma taxa fixa para manutenção da rede. Na opinião de Ícaro de Valmir, se a lei apenas proibisse toda a cobrança mínima, poderia criar insegurança regulatória, afetar o equilíbrio econômico de contratos em vigor e transferir custos de forma desordenada para as faixas variáveis de consumo. Pela proposta em análise, os contratos do setor de água e esgoto assinados depois da entrada da nova lei em vigor devem levar em consideração a nova estrutura tarifária. Os contratos vigentes terão de ser adaptados em até 24 meses após a publicação da lei. A proposta, que estabelece uma nova estrutura tarifária para as contas de água, ainda será analisada pelas comissões de Finanças e Tributação e de Constituição e Justiça. Da Rádio Câmara de Brasília, Maria Neves.
0: Desenvolvimento Regional.
2: Charles Fernandes, do PSD da Bahia, destaca a importância do projeto de irrigação do Vale do Uiú, afirmando que a iniciativa é estratégica para impulsionar o desenvolvimento da região. Ele acredita que o empreendimento vai ampliar a produção agrícola e fortalecer a geração de emprego e renda.
1: O deputado diz ainda que o projeto pode transformar o Vale do Uiú em um importante polo de produção agrícola da Bahia e do país. De acordo com Charles Fernandes, a iniciativa responde à crescente demanda global por alimentos e fortalece o agronegócio regional.
25: Por quê? Não há uma outra fábrica de geração de emprego e renda para aquela região da Bahia que não seja o projeto de irrigação do Vale do Uiú. Esse projeto, ele vai gerar 50 mil empregos diretos e terá um rendimento de mais de R$1,5 bilhão por ano em produção. Haja vista que o mundo precisa de alimento. E o Brasil é esse celeiro de produção.
0: Transportes.
2: Carlos Chiodini, do MDB de Santa Catarina, propõe dar o nome de viaduto Casimiro Klosowski à estrutura localizada no quilômetro 43 da BR-280, em Guaramirim. Ele explica que a iniciativa visa homenagear um morador local que atuou na busca por melhorias para a comunidade.
1: Segundo Carlos Chiodini, Casimiro Klosowski foi um dos principais defensores da construção do viaduto que trouxe mais segurança para quem trafega pela rodovia. A proposta também destaca um abaixo-assinado de moradores que pediam que o nome de Casimiro fosse dado à estrutura.
0: Educação.
2: A Câmara aprovou o uso de consórcios públicos na compra de alimentos escolares. A repórter Paula Bittar acompanhou a votação.
4: A Comissão de Constituição e Justiça da Câmara aprovou uma proposta que permite a estados e municípios comprar alimentos para a rede de ensino por meio de consórcios públicos com verbas repassadas pelo Programa Nacional de Alimentação Escolar. A medida facilita a atuação de pequenos municípios que poderão unir esforços para aumentar a eficiência nas compras e reduzir custos. Os consórcios públicos estão previstos em lei e funcionam como associações entre entes federativos com o objetivo de promover ganhos de escala, economia e maior poder de negociação. O autor da proposta, deputado Tiago de Joaldo, do Republicanos de Sergipe, disse que o objetivo é preencher uma lacuna, já que hoje os municípios não podem utilizar recursos federais nesses consórcios para a merenda.
5: Se no caso da merenda escolar, a compra que esse consórcio faz é apenas a partir de recursos próprios dos municípios. Eles não têm uma autorização legal para usar o recurso do Programa Nacional de Alimentação Escolar, o PNAE, para também fazer compras consorciadas. Então, a compra de merenda escolar por consórcio já é uma realidade. Municípios do Brasil inteiro fazem isso como medida de economia, porque você dá escala para a compra, você consegue comprar um volume maior, porque a compra não é apenas para um município, mas para um conjunto de municípios consorciados. E aí os fornecedores conseguem ter um preço melhor, consequentemente, barateia para os municípios, permite que os municípios comprem em maior quantidade e também com melhor qualidade.
4: Segundo o texto aprovado, as aquisições por meio de consórcios públicos não afastam a obrigatoriedade de cumprimento do percentual mínimo de aquisição de gêneros alimentícios vindos da agricultura familiar. Esse mínimo deverá ser aferido e observado individualmente em relação a cada ente federativo participante do consórcio. De acordo com a legislação, do total dos recursos financeiros repassados pelo Fundo Nacional de Desenvolvimento da Educação no âmbito do Programa de Alimentação Escolar, no mínimo 45% deverão ser utilizados na aquisição de gêneros alimentícios diretamente da agricultura familiar e do empreendedor familiar rural ou de suas organizações. A prioridade deve ser dada aos assentamentos da reforma agrária, às comunidades tradicionais indígenas, às comunidades quilombolas e aos grupos formais e informais de mulheres. A proposta que permite a compra de alimentos para a rede de ensino por meio de consórcios públicos com verbas repassadas pelo Programa Nacional de Alimentação Escolar já pode seguir ao Senado, a menos que haja recurso para votação antes pelo plenário da Câmara. Da Rádio Câmara, de Brasília, Paula Bittar.
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0: Economia.
1: Fábio Macedo, do Podemos do Maranhão, propõe dobrar de 35 mil para R$70 mil o valor isento de imposto de renda sobre o ganho obtido com a comercialização de bens. Ele explica que o projeto alcança, por exemplo, a venda de veículos usados.
2: Para impedir que o novo teto de R$70 mil perca valor com o passar dos anos, o texto determina reajuste anual pelo IGPM, índice que mede a variação de preços. Fábio Macedo argumenta que o limite atual não é corrigido desde 2005, o que aumenta a tributação por causa da inflação.
1: Júlio César, do PSD do Piauí, quer ampliar os mecanismos de regularização de dívidas tributárias e não tributárias com a União. Ele apresentou projeto que permite desconto sobre multas, juros e encargos e amplia, em casos específicos, o prazo de pagamento para até 240 meses.
2: De acordo com Júlio César, a proposta estabelece condições diferenciadas conforme a capacidade de pagamento do devedor, incluindo pessoas físicas, MEIs e pequenas empresas. O texto ainda prevê a suspensão das cobranças enquanto o pedido de transação estiver em análise.
1: Rodrigo de Castro, do União de Minas Gerais, defende a aprovação de projeto que muda a forma de financiamento da conta de desenvolvimento energético, usada para bancar benefícios do setor elétrico. Hoje, parte dos recursos é arrecadada por meio da tarifa de luz paga pelos consumidores.
2: Rodrigo de Castro explica que o projeto transfere esses recursos para o orçamento da União. Ele explica que, com a mudança, os subsídios do setor elétrico passam a depender dos recursos previstos anualmente e aprovados pelo Congresso Nacional.
0: Saúde.
1: Comissão de Saúde aprova a criação da Política Nacional de Saúde na escola. A repórter Sofia Peçanha tem os detalhes.
7: A Comissão de Saúde da Câmara dos Deputados aprovou o projeto que cria a Política Nacional de Saúde na escola. O objetivo é fortalecer a integração entre as áreas de saúde e educação para promover ações de prevenção de doenças, promoção e atenção à saúde dos estudantes e educação básica pública. Segundo o texto, a política prevê a promoção da saúde e da cultura da paz, o enfrentamento de vulnerabilidades que possam comprometer o desenvolvimento escolar, o fortalecimento da participação da comunidade e a ampliação da comunicação entre escolas e serviços de saúde. Durante a votação, a relatora, a deputada Ana Paula Lima, do PT de Santa Catarina, destacou que a iniciativa fortalece ações já desenvolvidas no ambiente escolar e constrói uma população saudável e consciente.
8: Prevenir não somente as doenças transmissíveis, mas a questão da saúde mental, da cultura da paz, de evitar, por exemplo, que os adolescentes entrem, né, em algum tipo de vício, como vício de fumo, drogas, álcool, e principalmente para trabalhar o esquema de vacinação. E isto é importante relacionar, porque eles também vão comunicar às suas famílias e à comunidade que as vacinas salvam vidas.
7: O texto aprovado, apresentado pela relatora, ampliou a possibilidade de participação na política para escolas privadas, comunitárias, confessionais e filantrópicas de educação básica.
8: Considerando que desafios como a promoção de saúde mental, a segurança alimentar e nutricional e a atualização do calendário vacinal atinge todos os estudantes, independente da natureza administrativa da escola. Propomos ampliar o alcance da política também às instituições privadas, comunitárias, filantrópicas.
7: A relatora incluiu também no projeto ações específicas de prevenção ao uso de cigarros eletrônicos e outros produtos que contenham nicotina. A medida reforça ações de combate ao tabagismo convencional e a prevenção de doenças crônicas não transmissíveis. O projeto determina ainda que o compartilhamento de informações entre escolas e serviços de saúde observe as regras de proteção de dados pessoais e o sigilo profissional, além de reforçar ações de atualização do calendário vacinal dos estudantes com participação da comunidade escolar nas atividades de promoção da saúde. A proposta aprovada determina que a Política Nacional de Saúde na Escola observe as diretrizes do Programa Saúde na Escola já existente no governo federal, sendo facultativa para estados, Distrito Federal e municípios. Da Rádio Câmara de Brasília, Sofia Peçanha.
2: Projeto de Fábio Choquete, do União de Santa Catarina, cria a Política Nacional de Atenção ao Diagnóstico Tardio do Transtorno do Espectro Autista. O objetivo, segundo o autor, é garantir acolhimento, atendimento integral e direitos a pessoas identificadas na adolescência, na vida adulta ou na velhice.
1: O projeto de Fábio Choquete prevê atendimento multiprofissional, apoio às famílias e capacitação de especialistas. A proposta também incentiva campanhas de conscientização, pesquisas e ações para ampliar a inclusão social, educacional e profissional de pessoas diagnosticadas.
2: Flávia Moraes, do MDB de Goiás, defende a aprovação de projeto que inclui nas ações em saúde previstas pelo governo federal o controle de dispositivo eletrônico para fumar, os chamados vapes. Ela reforça a necessidade de iniciativas de prevenção contra o câncer de pulmão.
9: Uma das causas mais recorrentes é a utilização de cigarros e agora principalmente os vapes, os cigarros eletrônicos, que para muitos é reconhecido como cigarro que não faz mal, mas pelo contrário, é muito mais prejudicial do que o cigarro convencional. Então, nós temos aí projeto que combate a utilização, a comercialização, a fabricação dos vapes no Brasil. Nós criamos, e já é lei, esse já foi aprovado, o Agosto Branco, que é o mês de prevenção ao câncer de pulmão.
1: Flávia Moraes ressalta que o projeto também tipifica como crime contra a saúde pública a fabricação, importação, comercialização, distribuição, armazenamento, transporte e propaganda de dispositivos eletrônicos para fumar.
0: Presidência.
2: O presidente da Câmara defende soberania do país na área de saúde. Hugo Mota participou de eventos sobre o tema e a repórter Silvia Munhato acompanhou.
10: O presidente da Câmara dos Deputados, Hugo Mota, disse nessa quarta-feira que não há soberania nacional sem soberania sanitária. Ele discursou no 5º Fórum Saúde, uma parceria da Esfera Brasil e da farmacêutica EMS.
13: Não há soberania nacional plena sem soberania sanitária. Um país que depende do exterior para produzir medicamentos, insumos e tecnologias de saúde é um país vulnerável. Isso a pandemia nos ensinou de forma dura e desse aprendizado nós não podemos esquecer.
10: Segundo Mota, a saúde é um direito constitucional, mas também um pilar estratégico da economia. E citou várias iniciativas na área aprovadas pela Câmara nos últimos tempos, como o programa Agora Tem Especialistas e a regulamentação da reforma tributária, que assegurou o tratamento diferenciado para medicamentos e dispositivos médicos.
13: Temos trabalhado por um ambiente que combine segurança jurídica, competitividade e inovação. Nesse sentido, o marco das pesquisas clínicas colocou o Brasil em novo patamar de atração de investimentos.
10: O presidente da Câmara também destacou a análise do projeto que regula o uso da inteligência artificial. Segundo ele, a Câmara está empenhada em entregar ao Brasil uma regulação equilibrada, que assegure direitos e, ao mesmo tempo, estimule a pesquisa e o desenvolvimento da inteligência artificial e de suas aplicações. Da Rádio Câmara de Brasília, Silvia Munhato.
0: Justiça.
1: Samuel Viana, do União de Minas Gerais, apresentou o projeto que reforça as prerrogativas dos advogados no acesso a certidões e informações de documentos nos órgãos públicos. A proposta obriga a administração a receber os pedidos com prazo para resposta e justificativa em caso de negativa.
2: Samuel Viana considera que a medida reduz obstáculos burocráticos que podem prejudicar a defesa dos cidadãos. O texto classifica como violação de prerrogativa profissional a recusa injustificada, a omissão de resposta ou a negativa sem fundamento legal.
1: Aline Gurgel, do União do Amapá, defende a criação de uma política nacional para aumentar a segurança de recém-nascidos em maternidades e hospitais. O projeto da deputada prevê medidas para evitar o desaparecimento, a troca, o sequestro ou a retirada indevida de bebês.
2: Entre as medidas, Aline Gurgel cita dispositivos de monitoramento, controle de acesso às áreas de internação e protocolos específicos para a alta hospitalar. A proposta também prevê que o Ministério da Saúde estabeleça regras nacionais de prevenção e resposta a ocorrências.
0: Segurança Pública.
1: Proposta veta condenados por agressão contra mulheres de prestar concurso público e ocupar cargos comissionados na administração pública. Autor da matéria, Bebeto, do PP do Rio de Janeiro, defende a necessidade de endurecer o combate à violência de gênero.
14: Isso vem de encontro ao aumento do feminicídio, aumento das agressões contra as mulheres. Mesmo com medida protetiva, o agressor de mulher hoje no Brasil, ele não tem medo da lei. Ele não tem medo, ele continua praticando com medida protetiva. Existe a maioria, 70% hoje, dos mandatos de busca e apreensão, mandato de prisão, é a Lei Maria da Penha no Rio de Janeiro. Porque os agressores de mulheres não têm limite.
2: O parlamentar também cita dados sobre violência contra a mulher no Rio de Janeiro, especialmente na Baixada Fluminense. Bebeto conclui que o projeto pretende ampliar punições e criar mecanismos de restrição para os autores de agressões.
1: Projeto de Iandra Moura, do União de Sergipe, autoriza o juiz a decretar a prisão preventiva por iniciativa própria em situações de extrema urgência. A proposta permite a prisão sem pedido prévio da polícia ou do Ministério Público quando houver risco à vida da vítima ou de testemunha.
2: De acordo com Iandra Moura, a mudança busca dar resposta rápida em casos de crimes hediondos ou violência doméstica contra vulneráveis. Para ela, a atuação do juiz evita que a burocracia prejudique a proteção imediata às vítimas.
1: Termina agora o Jornal Câmara dos Deputados, produzido pela Rádio Câmara, com trabalhos técnicos de Wellington Teles e apresentação de Márcio Aquiles Sardi e Val Monteiro. Boa noite.
2: A Voz do Brasil volta na segunda-feira. Boa noite e bom final de semana.
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1: 10 e 7.
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Com os acordes do hino Galileu, chega mais uma vez ao seu lar mais uma edição do programa A Voz da Libertação. Este programa, que é um órgão pertencente afirmativo às nossas igrejas Pentecostal Deus e Amor, a nossa sede mundial está na Avenida do Estado, número 4568, na Baixada do Glicério, no centro da capital paulista. A liderança mundial é da serva de Deus, nossa irmã Ereni.

0: também a nossa Igreja Pentecostal Deus e Amor, com sede estadual na Rua Paraguai, aqui próximo à rodoviária municipal, Rua Paraguai, número 13202, na responsabilidade do pastor Paulo César, ali no bairro Alto Alegre. A locução e apresentação deste programa na noite de sexta-feira de hoje, o seu irmão em Cristo, o presbítero Luciano Santos, que sauda toda a amada audiência com a paz do Senhor Jesus.
1: Neste momento, prepare o seu coração e preste bastante atenção numa palavra vinda do coração de Deus ao seu coração.
0: Muito bem, neste momento são já 22 horas mais 12 minutos. Nós queremos, antes de mais nada, eu quero convidar a todos vocês que estão nos ouvindo a participar conosco amanhã. Nós temos um grande culto na nossa Igreja Pentecostal Deus Amor, nossa sede central, nossa sede estadual, melhor dizendo. Culto este que é culto dos jovens, a presença da serva de Deus, nossa irmã Salete, ministrando a palavra de Deus. E eu tenho certeza que vai ser uma bênção da parte do Senhor para a sua vida. Você jovem que nos acompanha, você das congregações aqui da nossa cidade de Cascavel, que amanhã não tem culto na sua congregação, você está cordialmente convidado a participar conosco, louvar ao Senhor, ter a sua oportunidade para louvar, testemunhar aquilo que Deus tem feito na sua vida. É muito importante, nos dias em que nós estamos vivendo, nós estarmos na presença do Senhor. E amanhã é uma noite especial, um culto maravilhoso, onde você pode participar conosco desta grande festividade, que todos os dias, eu sempre digo que na casa de Deus sempre é um momento de festa, um momento de alegria, de nós se alegrarmos na presença do Senhor e estarmos ali prestando um culto de adoração a Deus. Convido você e a sua família para estar conosco amanhã a partir aí do horário das 19 horas da noite. Lembrando também aos jovens integrantes do Expansão que nós temos os nossos ensaios no horário das 16 horas da tarde. Estejam presentes, Deus sempre tem uma palavra que antecede os ensaios, que antecede ali as dinâmicas também com vocês. É muito importante estar presentes ali na nossa sede estadual, participando conosco destes trabalhos do Expansão Jovem aqui de Cascavel. Muito bem. Nós vamos então já neste momento, eu quero adentrar, era para o nosso irmão cooperador Daniel estar presente, motivo de força maior, não pôde estar, e ele me ligou recentemente, eu estava chegando aqui na rádio, me avisando que não poderia estar. Mas o tema que nós temos hoje é um tema bastante conhecido, este tema está inserido no livro de Eclesiastes, no capítulo 3, e o versículo também de número 1. O tema do texto fala sobre há tempo para tudo. E eu quero ler com vocês essa noite, meditar aqui ao longo desse tempo que nós temos aqui na rádio, para que você possa entender o propósito de Deus para com as nossas vidas. Eu quero também aqui nessa noite mandar a saudação aos conselheiros, nosso irmão Daniel, irmã Bruna, que estão também ouvindo, acompanhando essa programação, também a minha esposa, a irmã Mara, que está nos ouvindo também, toda a minha família, e agradecer a Deus por cada um de você ouvinte que está na sintonia desta programação, ouvindo e vendo também através da live, através aí das transmissões aí via Instagram, Facebook e também aí através do YouTube. Eu quero ler com vocês então um texto que fala há tempo para tudo. Salomão vai começar dizendo que tudo tem o seu tempo e há tempo para todo propósito debaixo do céu. E aqui eu quero começar a conversar com os irmãos um pouquinho nesse tema, porque é um tema muito interessante. Nós vemos que Salomão, ele escreveu os seus três livros, que é o livro de Cantares, o livro Cântico de Salomão, o livro de Provérbios e o livro de Eclesiastes. No capítulo, no livro de Cantares, ele está numa fase da juventude, da sua idade. Ele é o livro de Cantares é um livro bem romântico, que ele ali faz alusão à sua noiva, à sua namorada, uma pessoa que ele está muito apaixonado, celebrando ali o amor e a beleza no casamento. Nós vemos também o livro de Provérbios, que ele escreve também ali numa idade de 20 a 40 anos de idade. Ele já está numa fase boa da sua vida, vivendo o seu reinado, onde Deus tem feito grandes coisas através da sua vida. Né? Então ele está desfrutando de um momento extraordinário da sua vida, ali no auge da sua carreira, podemos dizer assim. E o livro de Eclesiastes, ele já está numa idade, já um pouco mais na idade da velhice, ou do amadurecimento, podemos dizer assim. Ele está numa idade aí de 50 a 60 anos de idade. E neste texto que nós lemos hoje, ele começa a relatar e falar sobre o final da vida da pessoa e reflete aqui tudo aquilo em que ele viveu. Pois bem, todos nós sabemos que todo aquele que nasce, aqui ele continua dizendo, né, no capítulo 2, ele fala que há tempo de nascer e há tempo de morrer, tempo de plantar e tempo de arrancar o que se plantou. E ele continua ainda por mais dizendo, tempo de matar e tempo de curar, tempo de derrubar e tempo de edificar. E ele continua ainda falando que existe o tempo de sorrir e existe o tempo de chorar, tempo de prantear e tempo de dançar, tempo de espalhar pedras e tempo de ajuntar pedras. Ele continua ainda mais, tempo de buscar e tempo de perder, tempo de rasgar e tempo de costurar, e tempo de estar calado e tempo de falar, tempo de amar, tempo de odiar, tempo de guerra e tempo de paz. Nós vemos aqui algumas palavras que ele vai nos dizer o que a vida tem a nos reservar. Ele começa dizendo que tudo existe um tempo e um propósito debaixo do céu. Existe um tempo para cada coisa na nossa vida. Ignorar isso é uma desordem. Nem tudo pode ser feito de qualquer maneira ou de qualquer momento. Discernir o tempo de Deus para com nossas vidas e entender o tempo de Deus para com a nossa vida é algo que nós precisamos ter maturidade. Ele começa dizendo, há tempo de nascer. Tudo que nasce, um dia vai se findar o seu fôlego de vida, podemos dizer assim. Mas ele coloca esta frase numa posição muito interessante, que é um ponto inicial, um ponto de partida na vida de qualquer ser humano que respira, que aspira o ar na sua vida. E quando ele fala que existe um tempo de nascer, esse tempo de nascer é um tempo que não pode ser controlado. Por exemplo, nós podemos analisar que uma gestante, ela está grávida e ela tem que esperar o período todo da sua gestação, os seus 9 meses. Pode acontecer que a criança venha a nascer, por exemplo, no período de 7 meses ou antes, né? Ou ali no meio de 7, 8 meses, né? Ou até mesmo ter ali um problema de saúde e não conseguir manter a gestação. Mas quando nós falamos de tempo de nascer, ele está referindo-se que existe esse tempo. E não há como nós antecipar o tempo de um nascimento de uma criança. Também não há como nós anteciparmos, se nós quisermos, é claro, né, o dia da nossa morte. Então ele diz aqui, tudo existe um tempo e há um propósito de Deus para todos nós debaixo dos céus. E ele diz que existe esse tempo de nascer e também o tempo de morrer. Esse tempo que ele está falando, Deus não se limita ao tempo qual nós limitamos, por exemplo. Nós temos os dias, nós temos os meses, os anos, as horas, os minutos, os segundos e os milésimos de segundo, que é o tempo cronos, que nós chamamos de tempo cronológico. Então esse tempo cronos, esse tempo cronológico é um tempo determinado por nós para tarefas do dia a dia, enfim, para o nosso, as coisas do nosso cotidiano do dia a dia. O tempo de Deus é chamado de tempo kairos. Se nós observarmos o texto da palavra do Senhor, nós vamos ver que Deus ele fala que um dia para Deus é como 1000 anos, né? E 1000 anos para Deus é como se fosse apenas um dia. Ou seja, Deus não se limita ao nosso tempo para agir na nossa vida. Mas quando Salomão ele escreve esse texto, ele lembra aqui em meio à fase da sua velhice, aqui no livro de Eclesiastes, ele começa dizendo que ele lembra nesse processo, quando ele está escrevendo este livro, de todas as suas glórias, de todas as suas vitórias, suas batalhas, suas conquistas, né? Tudo aquilo que ele conquistou. Ele então começa a refletir, e a Bíblia é bem clara em dizer que, aqui mesmo neste livro, ele diz que tudo, tudo é vaidade. No último capítulo do livro de Eclesiastes, capítulo 12, nós vemos ele falando de quão maravilhoso era a grandeza de ser um homem forte. Ele ensina e finaliza o seu livro dizendo para nós lembrar do nosso Criador nos dias da nossa mocidade. Então, aqui no livro de Eclesiastes, ele já está numa certa idade, ele começa a refletir na vida, nas conquistas e tudo aquilo que ele passou. Ele vê que ele teve o tempo do seu nascimento e está chegando então o tempo dele partir. Ele começa então a se preocupar com isso e ele escreve este livro então de Eclesiastes, trazendo para nós essa parte tão interessante que é nós respeitarmos o tempo de Deus. Aqui nós vemos também, muitas pessoas erram por fazer o errado, mas não por fazer o certo, não por fazer o errado na hora certa. Então nós vemos que as pessoas às vezes querem precipitar as coisas, antecipar as coisas, tomam decisões erradas, agem de maneiras precipitadas, às vezes não é o momento. Existem muitas pessoas nos dias que nós vivemos que antecipam. Eu, por exemplo, quando era muito jovem, eu me lembro que nós tínhamos uma frase, e acredito que muitos que nos ouçam, estejam nos ouvindo, poderiam também ter esta frase. Eu não vejo a hora de completar os meus 18 anos para mim sair de casa, para mim ter a minha vida, para mim poder me mandar, por exemplo, sair, né? E sem, ali às vezes, sem nem mesmo dar satisfação. Mas não é essa uma regra, né, que nós temos. E quando o tempo passa, então nós queremos que esse tempo chegue tão rápido, que quando esse tempo passa, chega na nossa vida, ele passa tão rápido que nós não percebemos. E de repente, nós queremos voltar na casa do nosso pai, queremos estar perto, queremos dar um abraço, porque o tempo, ele vai se passando. E quando nós tomamos uma decisão, ou queremos ter pressa das coisas, às vezes as coisas acabam dando errado. Quando nós começamos a entender o tempo de Deus na nossa vida e respeitar esse tempo, esse processo da parte de Deus para com a nossa vida, nós vamos começar a ter um conforto e entender que o tempo de Deus não é o nosso tempo. Nós vemos também aqui uma coisa muito importante, que assim como as estações do ano, né, o ano tem as suas estações, e cada estação traz uma beleza. Cada estação não tem como antecipar o tempo da estação, porque ela vai chegar. E assim como eu estava mencionando anteriormente, tudo existe um processo de tempo. Esse tempo nós temos que respeitar. Quando nós entendemos o tempo, quando nós pensamos e colocamos nas mãos de Deus o tempo da nossa vida, Ele é fiel e capaz ali de tomar as decisões por nós. Quando termina o nosso limite, ou seja, o nosso tempo se esgota, aí começa a entrar o tempo de Deus na nossa vida. Hoje nós vivemos num dia, no nosso cotidiano tão corrido, momentos tão difíceis da nossa vida, que o tempo passa tão depressa na nossa vida, que às vezes nós não temos tempo de parar para olhar para cima e refletir a grandeza de Deus ou a natureza e ver quão maravilhoso é o Deus o qual nós servimos. Um certo homem disse uma vez que o homem só olha para cima quando ele está dentro do buraco, porque ele sabe que para o lado de cima é a única saída que ele vai ter. E é bem verdade, nos dias que nós estamos vivendo, o tempo é tão corrido, tão escasso, que muitas pessoas dizem que o tempo é dinheiro, né? Então não pode perder tempo com coisas banais desta vida. E o homem se perde muitas vezes porque não consegue respeitar o tempo e o propósito de Deus para a sua vida. Às vezes nós tomamos decisões que elas podem nos custar muitas coisas caras da nossa vida, que é momentos perdidos, às vezes com a nossa família, momentos de distração, momentos que nós esquecemos, às vezes, de dar um abraço. Nós paramos e pensamos quanto tempo demora uma hora, 60 minutos, né? Nós podemos imaginar que uma hora, para quem está esperando alguém chegar de um aeroporto ou de um navio ou de uma viagem muito longa, é um momento que ele não passa, é interminável esta uma hora. Mas para alguém que está ali, quem sabe no momento de aflição da sua vida, esta hora, ele não vê o momento desta hora se passar. E nós podemos observar no tempo que o tempo nós não conseguimos retroceder ou voltar no tempo para fazer algo que nós erramos, corrigir aquele erro. Basta então nós olharmos para frente e continuarmos esperando que o tempo de Deus continue na nossa vida e nós possamos fazer melhor. Propósito de tempo é nós entendermos que o tempo em que passamos na presença de Deus é um dos tempos melhores das nossas vidas. Quando nós reconhecemos que tudo está no controle de Deus e nós não temos o controle de nada, nós não temos o controle de um nascimento, nós não temos o controle do nascer ou do pôr do sol, nós não temos o controle de quase nada, às vezes não temos o controle das nossas próprias emoções. E aqui o sábio Salomão, ele está dizendo que o tempo é o Senhor, é o tempo que Deus controla na nossa vida, é Ele quem vai gerir o nosso futuro está nas mãos de Deus. E quando nós começamos a entender este tempo da parte do Senhor para com a nossa vida, é muito importante que o homem, a mulher, nós possamos entender que no tempo de Deus tudo vai vir de acordo com aquilo que o Senhor tem para com nossas vidas. Tempo e propósito. Nós temos que viver um tempo, mas também viver o propósito de Deus na nossa vida. O homem tenta prever, dominar e antecipar, mas o texto é muito claro que diz: há limites que não podem ser ultrapassados. A frustração nasce muitas vezes quando nós corremos atrás de alguma coisa e nós não conseguimos. Queremos algo com tanta ansiedade que não conseguimos. Então, essa frustração, ela nasce quando nós exigimos o controle onde só cabe confiança. Às vezes nós queremos tanto, pedimos tanto para Deus, mas não é o momento. O momento de Deus não é o nosso momento. Nós pensamos de uma forma, mas Deus sabe o que é melhor para mim, para você, para nós. Muitas pessoas hoje vivem isoladas, encarceradas, pessoas que tomaram às vezes decisões precipitadas, querendo antecipar o tempo. Pessoas que muitas vezes, quem sabe nos ouvindo nessa noite, você parou e pensou assim: eu posso mudar a minha situação, eu posso partir para esta situação, para este lado que vai ser mais fácil, e o tempo que você achou que iria ganhar, você acabou perdendo. Não soube respeitar o tempo de Deus na sua vida. Eu ainda essa semana ouvi uma frase de um homem falando sobre algo muito interessante, que ele dizia que não adianta, né? Acho que, se não me falha a memória, foi até o irmão Daniel, um dos conselheiros nossos, que postou uma frase bem interessante. Acho que é Olavo Bilac, se não me falha a memória, ele falando sobre isso, que tudo existe um tempo, né? E não adianta a gente correr atrás, é Olavo de Carvalho, perdão, ele falando sobre as pessoas, o que acontece quando nós corremos atrás de algo que não é o momento. Tudo aquilo que for da parte de Deus para a nossa vida, Ele vai vir na nossa vida. Não importa se vai demorar um ano, 2 anos ou 3 anos, se nós esperarmos o tempo de Deus, vai ser algo extraordinário, vai ser algo maravilhoso para a nossa vida, porque será bênção da parte do Senhor. Muitas pessoas, o que o texto está dizendo, elas se frustram porque ela não soube esperar o tempo de Deus. Então ela começa a tomar uma decisão, toma uma atitude, né? Vou pegar um exemplo básico aqui para nós entender um pouquinho do contexto da palavra. Se nós olharmos para Abraão, né, e Sara, ou Abraão e Sara, aí nós vamos entender e ver que ela não soube esperar o tempo de Deus na sua vida. E esse eu não esperar o tempo de Deus, não esperar o momento de Deus agir na vida dela, não esperar cumprir o tempo e o propósito de Deus na sua vida, que quando Deus lhe prometeu que lhe daria um filho, quando os 3 anjos lhe visitaram a tenda, se nós observarmos o texto da palavra, nós vamos ver que quando Deus fala para o anjo, fala, né? Ali simboliza o próprio Deus, falou para Abraão que eles teriam um filho, já os dois em certa idade, tanto Sara quanto Sara e quanto Abraão, nós vamos observar que ela sorri dentro da tenda. Então, quando ela aparece para servir aquelas 3 anjos que estavam ali, a história bíblica diz que o anjo disse para ela: porque você riu, seu filho terá o nome de Isaac, que significa sorriso. Ela por si não quis esperar o tempo de Deus. E quando ela vai para o Egito, eles vão para o Egito, que ela retorna do Egito, ela traz consigo uma escrava, uma serva chamada Agar, e ela coloca então querer que o tempo de Deus se cumprisse na sua vida. Então ela diz o seguinte: darei a minha serva ao meu senhor, e nós teremos um filho, e esse filho então será a promessa de Deus que ele prometeu. Mas Deus não havia prometido.

Retido para Agar. Claro que depois nós formos ler o contexto, Ismael se tornou também uma grande nação, pai de uma grande nação. Então nós observamos que ela não esperou o tempo de Deus na sua vida, e esse não esperar o tempo de Deus, ele trouxe uma frustração para ela. Se nós observarmos no contexto da palavra de Deus, quando Ismael nasce, passado-se um tempo, Deus lhe concede então o seu filho Isaac. E nós olhando para o texto da Bíblia Sagrada, ela começa a se retrair com seu filho e perceber que Ismael vai crescendo, e ela com medo de que Ismael viesse tomar o lugar do seu filho, né? Se fosse olhar pela lógica, Ismael seria o primogênito. Mas Ismael não era o filho ali da promessa que Deus havia prometido, que seria o filho de Abraão e de Sara. Mas ela não esperar o tempo de Deus trouxe essa frustração para ela, este momento de, podemos dizer assim, falta de maturidade dela poder esperar o tempo de Deus. É o que hoje acontece muitas vezes na vida de jovens, até mesmo nós adultos, é não esperar o tempo de Deus, é não confiar na providência de Deus, é nós não entendermos o propósito de Deus para com a nossa vida. Eu vi um homem também falando agora há pouco tempo, ele dizia que quando nós estamos passando por um processo de luta, de prova, dificuldade, não é para questionar, sim perguntar para que isso vai servir. Qual é o objetivo desta prova, dessa dificuldade, dessa luta que eu estou passando? Então, é muito importante nós entendermos o propósito de Deus. Salomão está dizendo que há um tempo, e esse tempo tem que ser respeitado. Há tempo para todas as coisas e todo o propósito debaixo do céu. E nós vemos aqui a maturidade ao reconhecer esse tempo. A maturidade é reconhecer onde determina a sua ação e começa a soberania de Deus, né? Nós vamos encontrar muitos textos na Bíblia de pessoas que chegaram ao seu limite. Chegaram ao seu limite? Nós observamos, por exemplo, Marta e Maria, quando seu irmão Lázaro faleceu, elas disseram, quando encontraram o Senhor Jesus, elas disseram: se o Senhor estivesse aqui, o meu irmão não teria morrido. Ou seja, o tempo que se o Senhor estivesse aqui, o meu irmão não teria morrido. Então Jesus diz para ela: seu irmão não está morto, apenas dorme. Era o tempo em que ele estava dormindo, e eu irei despertá-lo do seu sono. A Bíblia diz que Jesus, naquele momento, no tempo em que ele estava, cumpriu-se ali um momento, tempo de chorar. Jesus, a Bíblia diz que Jesus chorou. É mencionado como o menor versículo da Bíblia Sagrada, e Jesus chorou. Então nós observamos que, como o próprio Cristo chorou ao saber ou ver o túmulo do seu amigo, que a Bíblia diz que eles eram muito amigos, ele chorou, mas chegou o tempo de restauração, o tempo de vida, quando Jesus chega e pedem para removerem a pedra do sepulcro, e Jesus chama Lázaro, sai para fora, e ele então saiu. O tempo de morrer, ele havia morrido. Mas então houve-se ali então um tempo de restauração, um tempo de ressurreição e de vida. E é muito importante, irmão, nós observarmos que esse tempo, quando nós entendemos e reconhecemos a soberania de Deus em questão do tempo, nós vamos ter e entender que tudo que Deus faz para nós é perfeito, é bom. A vontade de Deus é boa, é perfeita, é agradável para com a nossa vida. O não de Deus, talvez nós não possamos entender no momento, ficamos constrangidos, frustrados, né? Tristes, amargurados, questionando Deus. Às vezes falamos: Senhor, eu não vou mais na tua casa, não vou mais confiar, porque eu esperava isso e veio isso. Então Deus sempre tem o melhor para a nossa vida, a ponto de ele dizer que tudo existe por causa do tempo de Deus. Se nós fôssemos observarmos o texto da palavra do Senhor, teríamos muitas coisas para nós tratarmos sobre este assunto. Mas aqui, vamos lá, nós não conseguimos dizer aqui, você não controla tudo, e tentar fazer isso gera muita ansiedade, frustração e esgotamento. É o que tem acontecido. Nós queremos tudo no nosso tempo, no nosso momento, e aí não conseguimos, e às vezes nós nos frustramos e acabamos, às vezes, colocando até mesmo esgotamento físico, ansiedade, frustração, depressão, e onde as pessoas acabam se isolando da sociedade. Quantas pessoas, né? Nós observarmos, por exemplo, uma criança pequena,
talvez alguma criança esteja nos ouvindo, às vezes ela vai pedir algo para o pai, que o pai vai dizer, não, ainda não é o tempo de você ter isso, né? Uma coisa muito importante nos dias de hoje é nós darmos um smartphone, por exemplo, para uma criança muito pequena. Ela vai descobrir coisas que às vezes não é o momento dela descobrir. Então tudo existe um tempo e existe um propósito. Nós não podemos, e é claro que a gente vê isso nos dias que estamos vivendo, no nosso cotidiano, muitos jovens se perdendo, muitos jovens tendo uma vida errada. Não seria um tempo e nem é o tempo disso acontecer. Mas são decisões precipitadas, são momentos que as pessoas tomam, tempos que as pessoas não conseguem esperar e gera esta frustração, esta ansiedade, trazendo com que as pessoas venham, de certa forma, não entender o trabalhar de Deus na sua vida e não esperar o tempo de Deus. Vamos lá. Muitos homens vivem exaustos porque tentam controlar o incontrolável, não é verdade? Nós vivemos tempo que os homens, principalmente, controlam, tentam controlar as coisas. Pega uma coisa aqui, escapa outra ali, pega outra lá, escapa outra lá. Nós observamos que tudo existe um tempo determinado por Deus. E aqui nós começamos a entender aonde é que ele estava dizendo, o que, que é que ele estava dizendo. Estas palavras de Salomão, ao ele dizer estas palavras, ele está nos alertando que a vida ela caminha gradativamente para o seu fim. E ele começa a nos explicar, a nos colocar diante disso, para que nós possamos estar cientes de que essas coisas irão acontecer. Então nós vemos aqui, tentar fazer essas coisas, tentar segurar o tempo, controlar a situação, não cabe a nós, isso cabe a Deus. Planejar, antecipar cenários, tentar garantir resultados, nós não conseguimos fazer isso. Mas há limites. E reconhecer isso não é fraqueza, nós sermos cientes na presença de Deus. Então nós vamos entender que é melhor nós fazer assim, aceitar que nem tudo pode ser controlado ou antecipado, podemos dizer assim. Nós podemos diferenciar claramente responsabilidade pessoal da soberania divina. Às vezes nós queremos fazer algo da nossa parte, nós queremos agir, nós mesmos queremos tomar algumas decisões ou fazer algo da nossa parte que não é nosso, não é da nossa alçada. Isso está na mão, na vontade de Deus, no querer de Deus para com a nossa vida. Diferenciar claramente a responsabilidade do Senhor para conosco. Ele é responsável pelo tempo, não nós. Nós não podemos controlar o incontrolável. Nós não podemos fazer aquilo que está na autoridade, na autonomia de Deus, na soberania de Deus. Evitar, amados irmãos, ouvintes, jovens, ser ansiosos, prever e tentar controlar todos os cenários possíveis, nós não podemos. Nós devemos confiar em Deus ativamente em todas as áreas da nossa vida, porque Ele pode agir, Ele pode fazer algo extraordinário sobre as nossas vidas. Aqui Salomão continua falando, olha só que interessante. Ele diz que existe tempo de chorar, tempo de sorrir, tempo de plantear, tempo de dançar, tempo de espalhar, tempo de juntar pedras, tempo de espalhar pedras, tempo de buscar, tempo de perder, tempo de guardar, tempo de jogar fora, tempo de rasgar. Há uma palavra que diz que o que rasga a sua alma para Deus, Deus vai salvar as suas vidas e ter compaixão de si. Então nós vemos aqui que ele continua dizendo tempo de estar calado e tempo de falar. Deus ele não nos abandona em qualquer momento da nossa vida, tempos da nossa vida. Eu não sei qual é o tempo em que você está vivendo. Se é um tempo de chorar, chore. Se é um tempo de sorrir, sorria. Se é um tempo de falar, fale. Se é um tempo de ficar calado, se cale. Porque a Bíblia diz que um homem, um dia, ele falou para todo mundo. Deus usou a sua vida no Monte Carmelo. Deus desceu fogo do céu, consumiu os profetas de Baal. Ele era um homem que estava no momento de falar. E Deus estava com ele quando ele estava nessa autoridade falando. Estou falando do profeta Elias. A Bíblia diz que ele por si, com toda a autoridade do Senhor, ele mandava descer fogo do céu e descia fogo do céu no momento em que ele falava. Era o tempo dele falar e dele ser ouvido e Deus estava com ele. Mas chegou um momento que
que este mesmo homem que queria falar tanto, que falava tanto, que tinha tanta autoridade de Deus, ele se cala e vai para uma caverna. Mas o mesmo Deus que estava no momento com ele, lá, quando ele falava, o momento de fala dele, que Deus agia por intermédio da sua fala, é o mesmo Deus que está com ele na caverna. Porque quando ele se lamenta e diz: Senhor, meus pais morreram, todos morreram, só eu fiquei. Aí o mesmo Deus que dava-lhe autoridade lá no momento de fala, quando ele está calado, Deus fala para ele também da mesma forma: não se preocupe, ainda existem 7.000 joelhos que não se dobraram diante de Baal, que ainda comem pão e bebem água na minha presença. Ou seja, Deus, o tempo de Deus, de nós se falarmos, é o tempo que de falar. O tempo de ficar calado é o tempo de ficar calado. O tempo de amar e tempo de odiar, tempo de guerra e tempo de paz. Nós vivemos num tempo onde existem muitas guerras, né? Eu conversava com a minha esposa ainda essa semana, e a gente fala muito sobre os fins dos tempos, entre nós conversando, e nós olhando para o cenário, nós vamos encontrar o Evangelho de São Mateus, no capítulo 24, se não me falha a memória, ele vai falar sobre o princípio de dores, e nós vamos encontrar nesse princípio de dores, o Senhor Jesus, os discípulos olham para um templo muito maravilhoso e se admiram com aquilo, né? E o Senhor então disse para eles: não vos admireis, né, com a beleza, porque não ficará pedra sobre pedra que não sejam derrubadas. E aí os discípulos então começam a dizer: mestre, quando isso irá acontecer? Aí o Senhor começa a falar para eles: quando houver rumores de guerra, pestes, doença, terremotos e tantas outras coisas mais, isso mostra que, e aí o Senhor acrescenta ainda mais, assim como a figueira, quando está próxima ao verão, ela mostra os seus ramos, assim também isso vai anteceder o fim dos dias ou a volta do Senhor. Então nós vivemos aqui o que Salomão dizia: vai ter muito tempo de guerra, vai ter muito tempo de paz, vai ter muito tempo de angústia, vai ter muito tempo de nós amar, de nós abraçar. Hoje a gente vê tantas pessoas vivendo tempo que não é para ela viver o tempo. Aquele tempo, porque não sabe esperar o tempo de Deus agir na sua vida. E a Bíblia é muito clara e categoricamente falando, quando Salomão escreve na sua velhice, já vendo o final da sua vida, ele começa a dizer que as reflexões da vida do homem, né, ele dá muitos conselhos no livro de Eclesiastes, até sugiro muito aos jovens a lerem esse livro, que é um livro muito de muitos conselhos da vida de um homem que viveu uma vida com Deus, que teve uma vida com Deus, que ouviu o próprio Deus recebendo o templo em que ele inaugura, na inauguração do templo. O próprio Deus, a Bíblia diz que desce nas asas dos querubins e fala com ele, diz a ele: pede o que você me quer, que eu te darei. E ele não pede nada além de sabedoria. E agora nós vemos um homem que foi tão sábio, que pediu sabedoria, que construiu o templo mais famoso da época, né? A Bíblia diz que os reinos, os reis, as rainhas vinham visitá-lo e admiravam pela beleza. A história bíblica diz que a rainha de Sabá, quando ela vem visitar Salomão, que traz muitos presentes, muito ouro, muita prata, ela admira a grandeza, ela se surpreende, no pensamento dela, quando ela chega, ela diz a ele: eu pensei que era de uma forma e eu estou surpresa ao saber e ver a grandeza e a beleza desse lugar que tem construído. A Bíblia relata que muitas pessoas vinham ali e admiravam a grandeza. E a Bíblia diz que nunca houve um homem tão sábio quanto Salomão, nem antes dele, nem depois dele. A Bíblia considera isso. E nós observando a isso, este mesmo homem, considerado tão sábio, tão inteligente, tão agradável aos olhos do Senhor, que no capítulo de número 2, perdão, segundo livro de Crônicas, capítulo 7, versículo 14, o Senhor vai falar para ele que o Senhor ouve a sua oração, que o Senhor está atento à oração do povo que ali fizer, quando o Senhor recebe, né, ali o templo, a inauguração do templo. A Bíblia diz que o Senhor, o próprio Deus, declara: os meus ouvidos estarão atentos à oração que este povo aqui fizer. E ali o Senhor começa no capítulo 7, 14, ele vai dizer do segundo livro de Crônicas, capítulo 7, versículo 14: mas se o meu povo que se clama pelo meu nome se humilhar e orar, se converter de seus maus caminhos,
eu perdoarei os seus pecados e sararei a sua terra. Este mesmo homem que ouviu essas palavras do Senhor, que a glória de Deus encheu aquele templo, que o Senhor lhe deu sabedoria para ele, nós vamos encontrar uma história muito notável da vida de Salomão, mas aqui nesse texto ele nos dá a entender que não adianta nós querermos atropelar as coisas, não adianta nós querer antecipar ou tirar. Se não me falha a memória, Tiago escreve dizendo que nós não conseguimos, ele fala sobre o tempo também, mas ele fala de uma forma diferente, que ele diz que nós somos como a névoa, como a fumaça, e ele diz que nós não conseguimos dar um passo sequer, ou um côvado sequer, caminhar um côvado sequer, ou seja, dar um passo sequer sem for a permissão de Deus ou o tempo de Deus. E viver o tempo de Deus e entender o tempo de Deus é algo extraordinário. Às vezes eu estou no meu trabalho e eu começo a refletir sobre a minha vida e eu fico pensando que o tempo em que eu estou passando é um tempo que Deus quer que eu esteja passando. E às vezes nós não conseguimos entender o trabalhar de Deus, o propósito de Deus, para que esse tempo está na nossa vida. Entender o tempo de Deus, compreender o tempo de Deus, é nós aceitar os preceitos de Deus para a nossa vida. É nós viver o sobrenatural de Deus, o aqui e o agora. Você que está nos ouvindo nessa noite, me vendo talvez nessa noite, eu quero deixar isso claro para você. Que se você aceitar o tempo de Deus na sua vida, os propósitos de Deus na sua vida, você vai entender que a sua vida vai ser uma bênção. Mas quando nós começamos a questionar, começamos a murmurar, começamos a não aceitar o tempo de Deus na nossa vida, aquilo que Deus colocou para nós, nós vamos começar a ter problemas, porque nós vamos estar querendo a criatura contender contra o Criador. E isso nunca vai dar certo. Nós, como criatura, querer contender com aquele que nos criou, ou não aceitar aquilo que Deus determinou para nossas vidas. Há uma determinação de Deus para isso que você está passando. Mas vai haver também uma determinação de Deus para uma mudança desse processo que você está vivendo. Quando a Bíblia fala de tempo, eu me recordo do livro de Salmos que fala que o choro pode durar uma noite, mas a alegria ela vem pelo amanhecer. Não está falando de um período de tempo de 24 horas, não está falando de um processo, mas está falando que existe o tempo de choro e existe o tempo também de se alegrar. E então fala da noite escura, mas também fala do romper da aurora, de um novo dia, de uma nova esperança, de um novo amanhecer. É o tempo de Deus para com a nossa vida. Jovens que estão nos ouvindo, não se precipite com o tempo. O tempo é o Senhor da causa. Nós temos que entender que no tempo de Deus tudo vai dar certo. Espere, confie, acredite que Ele pode fazer o impossível na sua vida. O tempo de Deus é maravilhoso. Há quem diga que a juventude é como a primavera, onde tudo floresce. E um outro homem disse que se a nossa vida fosse um carro, nós mais de idade, 40, 50, 60, 70 anos, nós seríamos o retrovisor, porque nós olharíamos para trás e víamos as nossas conquistas, víamos a nossa força que nós tínhamos, olhava com mais seriedade lá atrás. E o jovem seria o para-brisa, porque vê o horizonte, vê as coisas lá na frente, planeja, pensa o futuro e tantas coisas mais, se preocupa com tantas coisas mais, mas que nós possamos deixar o tempo de Deus fluir na nossa vida. Nós vivemos em um tempo onde jovens precocemente caem em muitas coisas erradas porque não sabem esperar o tempo de Deus. Se nós analisarmos alguns textos da Bíblia Sagrada, nós vamos ver o próprio Senhor Jesus que quando termina o vinho em um determinado lugar, na festa de Caná da Galileia, a Bíblia diz que chegaram para ele e disseram, acabou-se o vinho. E ele disse, o próprio Senhor Jesus disse, ainda não é chegada a minha hora, ou seja, ainda não chegou o meu tempo. Jesus, sendo o próprio Cristo, Filho de Deus, ele disse que ele estava ali para cumprir o tempo. Veja que o tempo de nascimento de Cristo, vem o nascimento, vem a sua adolescência, vem a sua parte de jovem, vem a sua idade de 30 anos. Aos 30 anos ele vai ser batizado por João, às margens do Rio Jordão, porque havia chegado o tempo. Ele cumpre o seu ministério de 3 anos e 6 meses, chegou-se o tempo dele morrer.
Ele se entrega por amor à humanidade na cruz do Calvário, porque era o tempo dele chegar e cumprir a profecia que foi falada pelo profeta Isaías. Então, nós olhando para o texto da Bíblia, tudo cronologicamente falando, é o tempo de Deus quem predomina. Não é o nosso tempo, não é o nosso querer, não é a nossa vontade, mas sim a vontade de Deus. É nós entender que a vontade do Senhor é ela que predomina, é ela que vai, de certa forma, de certa maneira, sempre vai reger as nossas vidas. E quando nós entendemos isso, pode ter certeza que a sua vida vai ser uma bênção, vai fluir as coisas para você, porque você vai começar a entender o propósito de Deus para com a sua vida. Alguém diz: ah, mas eu nasci só para sofrer, eu passo por tantas dificuldades, eu passo por tantas coisas. Às vezes, ser uma pessoa abastada de muitas coisas não significa que ela é uma pessoa feliz. Eu ainda sempre digo com as minhas filhas que eu sou um homem rico de coisas que o dinheiro não consegue comprar. Eu sou um homem rico e farto de alegria na minha casa, na minha família, minhas filhas, minha netinha e tantas outras coisas maravilhosas que Deus fez na minha vida, que é o tempo. É o tempo de Deus que faz com que nós entendemos que tudo há um propósito. Ainda ontem busquei minha filha no aeroporto, que chegou de Portugal, e isso para mim é um privilégio. Eu ia para casa hoje falando com Deus e agradecendo a Deus, falando: Senhor, eu estou vivendo um tempo de alegria da parte do Senhor na minha vida, mas houve um tempo de choro. Teve uns dias atrás, meses atrás, anos, que eu chorei de saudade, chorei de preocupação, mas hoje eu me alegro de alegria, choro de alegria. Então, o tempo de chorar e o tempo de sorrir, ele vai chegar na sua vida. Não importa o que você esteja passando, qual fase da sua vida você está passando. Todos nós aqui perdemos um dia, ou alguém, um amigo, um ente querido, principalmente nesses últimos anos que nós tivemos muitas coisas acontecendo. Então, nós vamos ver que o tempo de Deus, ele vai ao tempo nos adaptando. Nós se adaptamos com o tempo. É isso que é uma frase interessante, e nós temos que entender isso. Se adaptar com aquele tempo que Deus permitiu nós vivermos. É nós entendermos que nada acontece por acaso. Tudo tem um propósito, e esse propósito é direcionado por Deus. Eu quero deixar aqui para você, também nessa noite, para nós finalizarmos aqui o texto da palavra do Senhor. Eu quero deixar aqui na sequência. Nós podíamos prolongar mais em questão aqui dos outros tópicos aqui, dos outros tempos, né? Mas o tempo nosso também é um pouco curto. Mas eu quero finalizar aqui no versículo 9, que diz: que proveito tem o trabalhador naquilo em que trabalha. Vi o trabalho que Deus deu aos filhos dos homens para com ele os afligir. Deus fez tudo formoso em seu tempo. Também pôs o mundo no coração do homem, sem que este possa descobrir a obra que Deus fez, desde o princípio até ao fim. Nós vemos, irmãos, que o próprio Deus, ele estabeleceu o seu próprio tempo, não o tempo Cronos, mas o tempo de Deus, para construir e fazer as coisas. No nosso entendimento, ali o Senhor construiu tudo o que existe, através da sua palavra, em 6 dias, né? E ao sétimo dia, pelo que a Bíblia diz, ele descansou. Mas nós olhando para o texto, houve-se um período em que o Senhor disse: haja luz, e houve-se a luz, é o tempo. De repente o Senhor continua dizendo que haja separação entre as águas e a terra seca, e assim se foi. E aí continua o processo de toda a criação, é um período de tempo. É nós entender que aquele que está assentado acima de nós, no trono de glória, no céu, soberano, olhando para a minha vida e para a sua vida, é ele quem controla o tempo, é ele quem controla a nossa vida. Ainda que o homem, com suas tecnologias, consiga criar certas situações, talvez catastróficas, talvez destruidoras, tirando milhares de vidas do ser humano na face da terra, de pessoas na face da terra, com muitas coisas, né? Mas o tempo é de Deus, é ele quem domina, é ele quem comanda, é ele quem toma conta de todas as coisas. Então eu deixo para você nessa noite essa meditação para que você possa entender o tempo de Deus. Que Deus venha continuar abençoando e falando mais ao seu coração através desta palavra. Medite
nesse texto que é muito importante você meditar e entender o tempo de Deus para a sua vida. Que Deus abençoe e que o tempo de Deus chegue para você. Tempo de sorrir, tempo de alegria na sua vida. O tempo vai passar. Não importa o ciclo de vida que você está vivendo, vai haver mudança, porque o tempo é Deus quem controla.

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1: Muito bem, irmãos. Momento de oração, de agradecimento a Deus. Oramos ao Senhor para que o Senhor continue falando conosco. Pai, nessa noite eu quero agradecer ao Senhor por esta oportunidade de estar aqui, de poder falar com os teus filhos através desta programação. Peço ao Senhor que o Senhor os abençoe aonde quer que eles assim estejam. Senhor, que o Senhor venha abençoar também ao colega que aqui está, o Jefferson. Senhor, abençoa a sua vida, a sua família, abençoe os nossos irmãos ouvintes que estão nos ouvindo, os conselheiros, ao pastor da nossa sede estadual, ao campo eclesiástico aqui de Cascavel. Que o Senhor venha abençoar também a minha família, que o Senhor venha abençoar a tua igreja, Pai, os teus filhos, esta pessoa que está passando por um momento difícil, quem sabe um momento de dor, um momento de aflição. É o tempo, mas haverá um tempo de paz, um tempo de refrigério, haverá um tempo que esta pessoa irá se levantar. Tenho certeza, Deus, que o Senhor é o controlador, assim como foi na vida de Jó. Ele perdeu tudo, não tinha mais nada, mas o Senhor ainda estava no controle do tempo. Quando o Senhor olhou para ele e viu que o tempo de sofrimento era de se acabar, o Senhor lhe enviou a cura, enviou a restauração da sua saúde, a restauração da sua vida sentimental, da sua vida familiar, da sua vida financeira. Restaurou os seus bens, lhe deu filhos novos, a esposa ainda era a mesma, para provar que aquilo que Deus uniu não separa o homem. O Senhor é um Deus justo, fiel. O tempo pertence ao Senhor, mas que o tempo de paz e de bonança possa chegar na vida desta pessoa que pede, intercede ao Senhor para que as bênçãos e o tempo mude a seu favor. Nós sabemos, Pai, que o Senhor é aquele quem rege nossas vidas. E quando nós deixamos o Senhor tomar conta de nós, sempre o Senhor nos levará em lugares seguros. Temos certeza, Pai, que grandes coisas, grandes milagres, grandes vitórias o Senhor tem para o seu povo. Abençoe a tua igreja. Nos conduza, ó Pai, debaixo das suas mãos, que nós possamos entender que tudo há um tempo e há um propósito debaixo do céu. Nós te louvamos e te glorificamos nessa noite, no nome de Jesus. Amém.

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1: 11 horas.
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bem, amados irmãos ouvintes, chegamos ao final de mais um programa em formato podcast. Programa esse, A Voz da Libertação, órgão pertencente às nossas igrejas pentecostal Deus e Amor. A direção mundial é da nossa irmã Irene Miranda, nossa sede estadual aqui em Londrina, na Rua Paraguai, próxima à rodoviária, na responsabilidade do homem de Deus, pastor Paulo César. Locução e apresentação deste programa, Salmão em Cristo, presbítero Luciano Santos, que vos despede a todos com a paz do Senhor. Que Deus em Cristo os abençoe.

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2: Tiago no capítulo 4, versículo 13 a seguir.
3: James chapter 4, verse 13 and on.
2: Louvado seja Deus.
3: Glory to God.
2: Já encontraram, meus irmãos? Depois do livro de Hebreus já vem Tiago.
3: The Gospel of James.
2: A falibilidade dos projetos humanos.
3: The fallibility of human projects.
2: O quanto os nossos projetos são sujeitos a falhar.
3: How our projects are subject to failing.
2: Eia agora vós que dizeis.
3: Now listen you who say.
2: Hoje ou amanhã iremos a tal cidade.
3: Today or tomorrow we will go to this or that city.
2: E lá passaremos um ano.
3: Spend a year there.
2: E contrataremos e ganharemos.
3: Carry on business and make money.
2: Digo-vos que não sabeis o que acontecerá amanhã.
3: Why, you do not even know what will happen tomorrow.
2: Porque que é a vossa vida?
3: What is your life?
2: É um vapor que aparece por um pouco de tempo e depois se desvanece.
3: You are a mist that appears for a little while and then vanishes.
2: Em lugar do que devias dizer.
3: Instead, you ought to say.
2: Se o Senhor quiser.
3: If it is the Lord's will.
2: E se vivermos.
3: We will live.
2: Faremos isto ou aquilo.
3: And do this or that.
2: Mas

0: É muito bom ver você na casa de Deus. Senhor meu Deus, Senhor meu Pai, faça dar tudo certo nessa vida, nessa igreja, nesse povo, nesse culto. Faça dar tudo certo para mim, para os meus filhos, para minha família, para minha esposa. Meu Deus, para os meus familiares como um todo, para essa igreja reunida, para aqueles que estão nos ouvindo em casa. Que dê tudo certo, meu Deus, segundo a sua vontade, que é a vontade de realmente fazer dar tudo certo. Os planos do Senhor são bons para nós, tenho certeza absoluta disso. Meu Deus, que a mão do Senhor esteja conosco, abençoando, operando em nome de Jesus Cristo, nosso Salvador. Amém, Senhor. Amém, Senhor. Amém. Toma os seus lugares, meus irmãos. Toma os seus lugares.
1: Amen. Please have your seats, dear brothers.
0: Ei agora, vós que dizeis.
1: Now listen, you who say.
0: Hoje ou amanhã iremos ali, aqui, vamos investir, vamos vencer na vida, vamos fazer contratos.
1: Today or tomorrow we'll go here and there and make business.
0: Digo-vos que não sabeis o que acontecerá amanhã.
1: You don't even know what will happen tomorrow.
0: Porque a vossa vida é como um vapor.
1: Because your life is as of a mist.
0: A vossa vida é como uma neblina.
1: It is such as a nebulous.
0: A nossa vida é como a flor da erva.
1: Our lives are such as the flowers.
0: A nossa vida é frágil.
1: Our life is fragile.
0: Nós não podemos presumir sobre o dia do amanhã.
1: We cannot make assumptions of the day of tomorrow.
0: Da forma que nós gostamos de fazer.
1: The day that we are used to do.
0: Não é que a Bíblia está dizendo que nós não podemos ter projetos na vida, é isso?
1: The Bible is not telling us that we don't have projects in our lives.
0: Não, a Bíblia não está dizendo isso.
1: That is not what the Bible is telling us.
0: A Bíblia Sagrada está dizendo para nós colocarmos Deus em primeiro lugar.
1: The Bible is telling us to put God in the first place of our lives.
0: E em lugar de dizer vou fazer, vou contratar, vou ganhar.
1: Instead of saying I will do, I will carry on business and such.
0: A gente pode falar isso.
1: We can say such things.
0: Desde que a gente diga se o Senhor quiser e se vivermos.
1: As long as we say if it is the Lord's will and if we live.
0: Porque muitas pessoas deixaram de fazer os seus planejamentos.
1: Because many people left their plans.
0: E começaram a viver vidas desgraçadas sem nenhum tipo de planejamento.
1: And started to live disgraceful lives without any planning.
0: E as coisas começam a dar errado.
1: And things start to go wrong.
0: Eu conheci um rapaz.
1: I met a man.
0: Que eu encontrava sempre com ele.
1: That I used to always meet with him.
0: E eu dizia para ele, olha, nós temos que sim, ter o pé no chão.
1: And I used to tell him that we need to have our feet down to earth.
0: Nós podemos pensar no amanhã.
1: We can think of tomorrow.
0: Ter uma vida preparada.
1: And have a prepared life.
0: E ele sempre me dizia.
1: And he used to always tell me.
0: Ah, Jesus está voltando mesmo.
1: Oh, Jesus is coming back.
0: Ah, Jesus está voltando mesmo.
1: Jesus is returning.
0: Então eu faço de manhã para comer à tarde.
1: So I will do something in the morning.
0: Eu dizia, mas não é assim.
1: And I used to tell him that's not how it works.
0: Nós podemos planejar.
1: We can make plans.
0: Tudo na base de se Deus quiser.
1: Everything if the Lord wills
0: it. Se o Senhor permitir.
1: If the Lord allows it.
0: E reencontrei esse rapaz depois de uns 30 anos.
1: And I met him again about 30 years later.
0: E a vida dele não estava nada boa.
1: And his life was not doing so well.
0: Ele estava ruim financeiramente.
1: He was bad financially.
0: Ele estava morando num lugar muito ruim.
1: He was living in a horrible place.
0: Ele não estava tendo bons empregos.
1: He didn't have a good job.
0: Ele precisava de acertos.
1: He needed to straighten things out.
0: E eu disse para ele, você não tem nenhum tipo de coisa que você possa se lembrar que te levasse à situação que você está vivendo?
1: So I asked him to remember what may have led him to live as he was.
0: Ele não me disse nada, mas ele entendeu o que eu estava tentando dizer.
1: He didn't tell me anything, but he understood what I was trying to say.
0: Como ele não me disse nada, eu mesmo disse a ele.
1: As if he didn't say anything, I told him myself.
0: Há 30 anos atrás você me disse, não, Jesus está voltando, Jesus está voltando.
1: Around 30 years back, you told me that Jesus was returning.
0: E eu disse a você, mas a Bíblia fala que até que Jesus venha, nós temos de continuar negociando.
1: But until Jesus returns, we must continue moving on.
0: Ou seja, a vida continua até que Jesus venha.
1: Life goes on until the return of Christ.
0: Não é porque Jesus está voltando.
1: It is not because Jesus is returning.
0: Não é porque nós não sabemos se estaremos vivos amanhã.
1: It is not because that we don't know if we will be alive tomorrow.
0: Que nós vamos começar a desperdiçar a nossa vida e não planejar nada.
1: That we will start to waste our lives and not plan anything.
0: O mínimo que nós temos de planejar.
1: The least that we must plan.
0: É planejar uma vida que glorifica a Deus através dela.
1: It's to plan a life that glorifies God through it.
0: Nós temos de ter uma vida planejada dentro do se Deus permitir.
1: We must plan out our lives within the Lord's will.
0: Dentro do se nós vivermos pela misericórdia de Deus.

0: in the mercy of God if we live.
1: E eu sei que muitas pessoas têm o mesmo tipo de pensamento.
0: And I know that many people think the same way.
1: Ah, não adianta ficar pensando no futuro. Jesus vai voltar amanhã, amanhã eu posso estar morto.
0: I can't plan of tomorrow because Jesus could return tomorrow.
1: E essas pessoas atravessam a vida e muitas delas chegam a alcançar 70, 80, 90 anos.
0: And these people go throughout their entire lives reaching the ages of 80 or 90 years old.
1: E vivem toda a sua vida numa extrema miséria.
0: And they live their entire lives in complete misery.
1: Porque pensam que a Bíblia Sagrada não nos permite planejar.
0: Because they believe the Bible tells us not to make any plan.
1: Deus fala ao povo de Israel, eu tenho plano para vós.
0: God told the people of Israel, I have a plan for your life.
1: Se Deus tem plano para o seu povo, hoje Israel, nação, está lá, povo de Deus, somos nós. Deus tem planos para nós.
0: Today we are the people of Israel and God has a plan for our lives.
1: Não tem diferenciação entre o judeu e o gentil, ou seja, judeu e grego, brasileiro, argentino, não. Nós somos filhos de Deus a partir do momento que nascemos de novo, aceitamos Jesus.
0: We are the sons of God from the moment that we accept Jesus Christ in our
1: lives. Então Deus
0: lives.
1: Tem planos para nós, Deus tem projetos para nós.
0: So God has plans and projects for us.
1: E é evidente que os projetos de Deus para nós são projetos bons.
0: And it is evident that God's plans for our lives are good.
1: Mas assim mesmo eu quero assumir a responsabilidade.
0: But still we must make the responsibility.
1: Porque nós temos de ter projetos, planos, pensar no futuro, sim.
0: Because we must make plans and future projects, yes.
1: Tudo dentro do se Deus permitir.
0: All within God's will and if he allows it.
1: Tem alguma coisa errada eu dizer, se Deus permitir, eu quero investir amanhã.
0: Is there something wrong asking, if God allows it, I want to make an investment tomorrow.
1: Se Deus permitir, eu quero ser uma pessoa bem-sucedida na vida.
0: If God allows it, I want to be successful in life.
1: Se Deus permitir, eu quero comprar um novo carro, uma nova casa.
0: God allows it, I want to buy a new car or a new house.
1: Se Deus permitir, eu quero ser um evangelista.
0: If God allows it, I want to be an evangelist.
1: Se Deus permitir, eu quero me transformar num músico maravilhoso para a obra de Deus.
0: If God allows it, I want to be a great musician for
1: the glory
0: of God.
1: Nós podemos planejar.
0: We can make plans.
1: Mas é minha responsabilidade lembrar todos vocês.
0: But it is my responsibility to remind
1: all of you. Porque a Bíblia pergunta.
0: Because the Bible asks us.
1: O que é a vossa vida?
0: What is your life?
1: É responsabilidade minha dizer a todos nós.
0: It is my responsibility to tell all of us.
1: Que a vida é curta.
0: That our life is short.
1: É como vapor.
0: It is such as a mist.
1: Quanto mais tempo nós vivemos,
0: the more time that we live,
1: menos tempo nós temos para viver.
0: The less time we have to live.
1: Se nós temos projetos,
0: if we have plans,
1: Tiago está exortando a não fazermos os nossos projetos,
0: James tells us not to make our own plans,
1: sem Deus.
0: Without God.
1: Porque se nós fizermos os nossos projetos sem Deus,
0: if we make our projects without God,
1: nós corremos o risco de ver os nossos projetos não serem finalizados.
0: We run the risk of seeing our projects not
1: Jó dizia no capítulo 7, versículo 6,
0: Job told us in chapter 7, verse 6,
1: meus dias correm mais depressa que a lançadeira do tecelão.
0: My days are running fast.
1: E chegam ao fim sem nenhuma esperança.
0: And are coming to an end without hope.
1: A vida é rápida.
0: Our life is quick.
1: A vida passa rapidamente.
0: Our life goes by fast.
1: Salmo 90, versículo 10.
0: Psalms 90, chapter,
1: a Bíblia
0: verse
1: fala
0: 10.
1: Da rapidez da, a Bíblia fala da rapidez da vida.
0: The Bible tells us of how fast our life is.
1: Chega a ser
0: is.
1: Para algumas pessoas mais rápida ainda.
0: That, so for some people are even faster.
1: Dizem que a vida passa muito rápido depois dos 18.
0: They say that our lives go very quickly after 18.
1: Mas dizem que a vida passa muito mais rápido depois dos 30.
0: But even faster after we turn 30.
1: E eu dizia ao meu filho.
0: Now, I was telling my son.
1: É só você se lembrar.
0: Have to do is remember.
1: E aproveitar todos os momentos que Deus te conceder na vida.
0: And enjoy all moments that God gives you in this
1: sem perder
0: world.
1: Nenhum momento.
0: Without missing any moment.
1: Porque a vida passa muito rápido.
0: Because our life goes by very quickly.
1: Quando eu tinha 30 anos,
0: when I was 30 years old,
1: eu dizia ao meu filho,
0: I used to tell my son,
1: nós estávamos vivendo na América do Norte,
0: we were living in North America,
1: e vocês eram todos pequenininhos,
0: and you were still very young,
1: parece que foi ontem,
0: and it seems as it was yesterday,
1: e vocês já cresceram todos,
0: and you were all grown up,
1: e agora os pequenininhos são os meus netos,
0: and now the little ones are my
1: grandsons. A vida passa rápido, a vida é curta.
0: Our life goes by very quickly.
1: Se a sua vida terminasse hoje,
0: if your life ended today,
1: como estaria você diante de Deus?
0: How would you be before God?
1: Esse momento seria para você um momento de regozijo ou um momento de dor?
0: Would this moment be a moment of celebration or pain?
1: Seria um momento de alegria ou seria um momento de remorsos?
0: Would it be a moment of joy or remorse?
1: Nós não podemos garantir o dia do amanhã.
0: We don't have guarantee over the day of tomorrow.
1: Nós não temos garantias do amanhã.
0: We don't have guarantees of tomorrow.
1: E como a morte haverá de nos encontrar a qualquer momento, também o juízo haverá de nos encontrar.
0: And such as death, judgment can also find us at any moment.
1: Você é uma pessoa salva.
0: You are a saved person.
1: Você é uma pessoa lavada no sangue de Jesus.
0: You have been washed in the blood of Jesus.
1: Porque a vida ela é curta, prezados irmãos.
0: Because our lives are short, dear brothers.
1: Nós temos de aproveitar cada segundo dela.
0: We must enjoy every second.
1: Hoje nós estamos aqui.
0: Today we are here.
1: Mas nós não temos direito de garantir o amanhã para ninguém.
0: But we don't have the guarantee of tomorrow.
1: Se você tem coisas a fazer,
0: if you have things to do,
1: se você tem acertos a fazer,
0: if you have settlements to make,
1: se você quer pedir perdão a alguém,
0: if you want to ask forgiveness
1: se
0: to someone,
1: se você quer dizer a alguém que a ama,
0: if you want to tell someone
1: se você
0: them,
1: quer fazer concertos com Deus,
0: if you want to get your life straight with God,
1: faça agora mesmo.
0: Do it right now.
1: Porque a vida é curta.
0: Because life is short.
1: A vida é curta.
0: A life is
1: e
0: short.
1: Nós não temos garantias do amanhã.
0: We are not guaranteed the day of tomorrow.
1: Mas quero também lembrar vocês, meus irmãos.
0: Like you,
1: é
0: brothers,
1: minha responsabilidade lembrar vocês.
0: It is my responsibility to remind you.
1: Não só a vida é curta.
0: Not only is our life short.
1: Como também a morte é certa.
0: But also death is certain.
1: Algumas pessoas serão arrebatadas vivas.
0: Some people will be raptured while they're still alive.
1: E eu creio que isso não vai acontecer com nenhum de nós aqui.
0: I don't believe that will happen to any of us today.
1: E nós temos, meus irmãos, a questão de se não acontecer de sermos arrebatados vivos,
0: but we also have a matter if we are not raptured alive,
1: nós seremos arrebatados ressuscitados.
0: We will be raptured when we are resurrected.
1: Mas para que sejamos ressuscitados, nós teremos então de
0: but for us to be resurrected, we must first die.
1: Eu posso dizer a vocês que a morte é certa.
0: I can tell you all that death
1: ninguém
0: is certain.
1: Escapa a não ser no arrebatamento.
0: No one escapes except in rapture.
1: Não importa quanto dinheiro você venha ganhar.
0: Doesn't matter how much money you make.
1: Não importa o quão importante você venha ser.
0: Doesn't matter how important you get.
1: Não importa o quão inteligente você seja.
0: Doesn't matter how intelligent you are.
1: Você pode ser doutor em qualquer área da vida.
0: You can be a doctor in any area of the life.
1: Mas no dia em que chegar o dia da sua morte, você morre.
0: But the day that your day comes, you will die.
1: Dinheiro não pode impedir a morte.
0: Money cannot stop death.
1: Influência não pode impedir a morte.
0: Influence cannot stop death.
1: Hebreus 9:27, a Bíblia é clara.
0: In Hebrews 9:27, the Bible tells
1: us. O homem está ordenado morrer uma vez.
0: Man is ordered to die only once.
1: E se o homem está ordenado morrer uma vez?
0: And if we are ordered to die only once.
1: O homem está ordenado também viver uma vez.
0: Man is only ordered to live once.
1: Você não vai reencarnar-se.
0: You will not be reincarnated.
1: Você não vai ser um iluminado depois de várias reencarnações.
0: You will not be enlightened after many reincarnations.
1: Você não tem esse negócio de cumprir o seu karma de corpo em corpo.
0: There is not such thing as completing your karma from body to body.
1: A partir do momento que você nasce,
0: from the moment that you are born,
1: você tem uma oportunidade.
0: You have one opportunity.
1: Essa oportunidade você tem de agarrá-la.
0: You have to make do of this opportunity.
1: E você tem que projetar o seu futuro eterno.
0: And you must look to your eternal future.
1: Aceitando Jesus como seu Salvador e sendo uma pessoa de Deus.
0: Accepting Jesus as your Savior and belonging
1: porque
0: to God.
1: Porque você morrerá uma vez.
0: Because you will die once.
1: E depois disso, se você não tiver morrido com Deus, haverá juízo.
0: And after that, if you are not with God, there will be judgment.
1: A ONU diz que 102 pessoas morrem por minuto em todo o planeta.
0: The UN tells us that 102 people die each minute on the planet.
1: Exceto quando existem catástrofes.
0: Except when there are catastrophes.
1: Neste exato momento nós estamos à margem de uma catástrofe.
0: In this exact moment we are close to a catastrophe.
1: Nós estamos vendo países se levantando em tom de guerra.
0: We see countries raising up in the tone of war.
1: Estamos vendo representantes de nações dizendo que tem bomba atômica.
0: We see nation leaders saying they have the atomic bomb.
1: Estamos vendo e ouvindo a estupidez de líderes.
0: We see the stupidity of leaders.
1: Pessoas estudadas.
0: People who have education.
1: Dizem que educação é tudo.
0: They say that education is everything.
1: Dizem que formações ou formação e grau de escolaridade é tudo.
0: They say that your scholarly level is everything.
1: Não podemos negar que é muito bom a pessoa estudar.
0: You cannot deny it is very good to get a good education, to go to school.
1: Mas é bom se lembrar que Hitler tinha todo tipo de formação.
0: But let us remember that Hitler had every type of education.
1: E só judeus ele matou 6 milhões.
0: And only Jews he killed 6
1: A educação
0: million.
1: Dele não serviu para preservar vidas.
0: His education was not good for preserving lives.
1: É bom nos lembrarmos que Bill Clinton.
0: We must remember that Bill Clinton.
1: É bom nos lembrarmos que George Bush.
0: And George Bush.
1: É bom nos lembrarmos que Barack Obama.
0: And remember that Barack Obama.
1: É bom nos lembrarmos que Donald Trump.
0: And Donald Trump right
1: todos
0: now.
1: Todos eles são pessoas que têm escolaridade muito alta.
0: All of them have great educations.
1: E estão cogitando
0: and they are studying.
1: Na realidade, os antecessores atacaram pessoas, mataram inocentes.
0: And their ancestors killed innocent
1: people. Cada um alegando a sua própria razão.
0: Each one stating their reason.
1: E nós estamos vendo agora homens educados, muito estudados.
0: Now we see men with great education.
1: Que estão cogitando bombardear uns aos outros.
0: They're trying to bombard.
1: A educação é boa.
0: Education is good.
1: Mas a melhor educação é a educação teológica.
0: The best education is
1: porque essa educação, ou seja, o conhecimento de Deus, essa nos faz viver em paz. Essa nos faz perdoarmos os que nos ofendem. Essa nos faz estarmos perto de Deus. Essa educação nos permite estarmos inscritos para a vida eterna com os nomes do livro da vida. Essa educação não nos permite matar os outros. Essa educação não nos permite atacarmos outras pessoas de qualquer natureza. Essa educação faz um amor verdadeiro brotar nas nossas vidas. Eu quero dizer a vocês, meus irmãos, que é muito importante nós sabermos que a morte é certa. Não importa o poder que tenha o Donald Trump. Não importa o poder que tenha o Kim Jong-un lá da Coreia do Norte. Não importa o poder que tem os chineses lançando até porta-aviões.
0: Doesn't matter the power the Chinese have.
1: No dia que Deus falar é agora, eles caem mortinhos da silva.
0: The day that God claims that they will certainly.
1: Porque a morte é certa.
0: Because death is certain.
1: E a Bíblia Sagrada é muito clara em dizer.
0: The Bible tells us very clearly.
1: Não importa o poder, a fama e a influência. Depois da morte vem o juízo. 102 pessoas morrem por minuto. Mas se explodir uma guerra, é claro que podem morrer milhares de pessoas em um minuto. Faça um minuto de silêncio. Um minuto de silêncio.
0: Just 1 minute of silence.
1: Dentro dos parâmetros normais, 102 pessoas morreram.
0: Within normal parameters, 102 people have just died.
1: Poderia ser um de nós.
0: It could have been one of us.
1: Como está a sua vida?
0: How is your life?
1: O seu planejamento tem sido segundo a vontade de Deus ou segundo os seus próprios planejamentos?
0: Have you planned your life according to God's
1: Deus role? Está na sua vida, como você está perante Deus?
0: Is your life, is God in your life?
1: Se a vida é curta, se a morte é certa,
0: life is short and death is certain.
1: Tenho também a responsabilidade de dizer a vocês que a eternidade é longa.
0: I also have the responsibility to tell you that eternity is forever.
1: Os salvos serão salvos para sempre.
0: Those who will be saved will be saved
1: eternamente
0: forever.
1: Salvos.
0: Eternally saved.
1: E os perdidos também serão perdidos para sempre.
0: And those who are lost will also be lost forever.
1: É um conceito de difícil entendimento.
0: And it is very hard for us to understand.
1: Numa certa ocasião, uma revista semanal me perguntou.
0: In a certain occasion, a magazine reporter asked me.
1: Se o céu seria.
0: If heaven would be.
1: Um lugar bonito com riachos e gramados verdes e brancos brincando. Com negros.
0: A beautiful place with rivers and white and black people.
1: E como
0: playing.
1: Seria a questão
0: and how
1: do tempo?
0: The matter of time.
1: Foi difícil explicar que não se há noção de tempo, não se há como contabilizar tempo. Eternidade é um conceito difícil.
0: Eternity is a hard concept.
1: Mas se você imaginar, por exemplo, imagine um passarinho qualquer.
0: But imagine a little bird.
1: Aqui no Brasil, um pardal, todo mundo conhece pardal.
0: And here in Brazil, we have many birds.
1: Imagine você esse pardalzinho indo até o mar.
0: Imagine a little bird going to the sea.
1: Tirando uma gotinha do mar por cada vez.
0: And taking one drop of water from the sea.
1: E pegando essa gotinha do mar e transportando. Voltando para outro lugar com o seu bico.
0: Taking it somewhere else with its beak.
1: Eternidade é muito, mas muito, muito, muito. Não dá para colocar o tanto que é muito, porque é sem fim.
0: Eternity wouldn't come close to this because it has no end.
1: Maior do que o tempo que esse pássaro levaria para pegar toda a água do mar.
0: Would be so much greater than the time.
1: Ou pegar cada grão de areia que existe no planeta.
0: To take each drop of water or drop.
1: Se a nossa vida aqui é 60 ou 70 anos na nossa robustez.
0: If we here live around 60 or 7 years to 7 years old.
1: O nosso espírito viverá para sempre.
0: Our spirit will live forever.
1: E se a eternidade é longa,
0: if eternity is long,
1: também compete a mim dizer hoje, nessa tarde,
0: it is also my responsibility
1: e tenho a responsabilidade de lembrar-vos,
0: responsibility to remind you,
1: que existe também dois lugares eternos.
0: There are also two places that are eternal.
1: O lugar onde o perdido será julgado e condenado,
0: the place where the lost souls will
1: que
0: be
1: também
0: judged.
1: Será sem tempo, ou seja, sem fim,
0: where there also be no time,
1: que nós chamamos de inferno, mas é conhecido como Lago de Fogo.
0: That we call hell, but also known as the Lake of Fire.
1: É um lugar de separação de Deus.
0: A place of separation from
1: God. É um lugar onde famílias serão separadas eternamente.
0: A place where families will be eternally separated.
1: E não adianta falar que não existe inferno. Inferno na concepção das pessoas, não.
0: And it is no use to tell that hell does not exist.
1: Mas lugar de tormento existe.
0: But it is a place of torment.
1: Porque na concepção das pessoas, inferno parece até colônia de férias.
0: As many people think that hell is a place where you take vacation.
1: Muitas pessoas chegam a dizer que não querem ir para o céu porque o céu vai ser chato.
0: People say that they don't want to go to heaven because it will be boring.
1: E chegam a dizer, eu quero ir para o inferno, tomar uma cervejinha, assistir um filmezinho pornográfico.
0: They claim that they want to go to hell and
1: esse tipo de inferno não é isso. Não, isso não existe.
0: And this does not exist.
1: Inferno será um lugar de tormento, de separação eterna.
0: Hell will be a place of torment, of eternal separation.
1: Um local onde essas pessoas serão afetadas.
0: A place where these people will be punished.
1: Terrivelmente por um fogo que arde de noite e de dia.
0: Terribly punished by a fire.
1: A Bíblia Sagrada fala onde o fogo nunca apaga e o verme não morre.
0: The Bible tells us that the fire will
1: never
0: die. Vermes
1: estarão noite e dia comendo as pessoas e as pessoas não se consumirão.
0: And the vermes will be eating the people.
1: Pessoas que estarão ali com a perfeita consciência e serão atormentadas pela própria consciência.
0: People in their full consciences will be tormented by their own.
1: A parábola do rico e Lázaro, a Bíblia Sagrada nos fala.
0: The parable of the rich man and Lazarus. The
1: Bible tells us. Pai Abraão dizia aquele homem perdido.
0: The father Abraham told that man.
1: Lembre-se que durante a sua vida você recebeu todos os bens, tudo que você queria.
0: Remember that during your life you had everything you
1: wanted. E foi um pecador que não quis se arrepender.
0: And you were a sinner that did not repent.
1: Então agora você está aqui em tormento.
0: So now you are here in torment.
1: Serão atormentadas na sua consciência.
0: You will be tormented also in your
1: agora
0: conscience.
1: As pessoas querem pintar o inferno bonitinho.
0: Now people want to create a hell.
1: Ah, eu quero, não quero ir para o céu não.
0: Oh, I don't want to go to heaven.
1: Que esse negócio de céu com anjinho cantando. Eu não quero esse negócio de anjinho cantando música gregoriana no meu ouvido, não.
0: I don't want to go where angels will be singing.
1: Eu não quero esse negócio de um monte de crente dizendo glória, glória, noite e dia. Eu não quero esse negócio, não.
0: I don't want to be among Christians praising God.
1: E chegam a dizer em tom de gozação.
0: And they even say it in a tone
1: of mockery. Eu quero ir pro inferno.
0: I want to go to hell.
1: Dançar funk. Fumar maconha.
0: And smoke weed.
1: Usar cocaína.
0: And use cocaine.
1: Participar dos bailes de Satanás.
0: And participate in all
1: the. Tá pensando que inferno é colônia de férias?
0: People think that hell.
1: Tá pensando que inferno é hotel de Satanás?
0: You think it is a hotel.
1: Você está enganado.
0: And you are completely
1: wrong. Lago de fogo é o lugar que o próprio diabo será atormentado para sempre.
0: The lake of fire is where even Satan will be tormented forever.
1: É um lugar feito para Satanás e para os seus anjos serem punidos pela sua rebelião.
0: It is a place where Satan and his angels should be punished for their
1: rebellion. O inferno, ou seja, o lago de fogo não foi feito para você.
0: The lake of fire was not made for
1: you. Para você foi feito o céu.
0: For you, heaven was made.
1: Deus fez o paraíso que nós perdemos através do pecado de Adão e Eva.
0: God made paradise where it was lost.
1: Mas Deus fez agora um lugar perfeito para o seu povo.
0: But now God made a perfect place for
1: his
0: people.
1: A Bíblia fala de Apocalipse 20 para frente.
0: The Bible tells us in Revelation 20 and on.
1: Que nesse lugar não entra pecado.
0: There in this place there will be no hell.
1: Nesse lugar não entra dor.
0: There will be no more pain.
1: Nesse lugar não entra nada que venha contaminar a cidade de Deus.
0: Nothing that can contaminate the city.
1: É uma cidade de Deus para com o seu povo e o seu povo para com Deus.
0: Of God for his people and
1: nesse
0: people
1: lugar não entrará nenhum tipo de tragédia, lágrima, doença, nada.
0: The place will be no more tragedy.
1: Seremos felizes eternamente.
0: We will be happy.
1: Céu não será um lugar chato.
0: It will not be a
1: boring. Céu será um lugar de glória, de alegria que nós não podemos nem imaginar.
0: Will be a place of glory.
1: Céu será um lugar onde nós vamos rir, vamos, enfim, passar momentos que nós não podemos descrever, porque a Bíblia fala que não pode, de forma alguma, chegar à nossa mente.
0: It is a place that we cannot even imagine.
1: Agora, para quem for para o inferno,
0: now, for those who go to hell,
1: a companhia vai ser absurdamente ridícula.
0: The company will be horrible.
1: Lá no céu, Satanás vai, ou seja, lá no inferno, perdão, Satanás vai ser punido, é lugar de punição.
0: In hell, Satan will be punished.
1: Quando Jesus fala na, quando Jesus fala na separação do salvo e do perdido, ele é claro.
0: When Jesus says of the separation of the lost soul,
1: os salvos, ele diz, vinde benditos do meu Pai.
0: The saved ones will be welcomed by the Father.
1: Possua por herança o reino que vos foi preparado desde a fundação do mundo.
0: They will inherit the kingdom that was prepared.
1: Mas quando ele fala com os perdidos, ele fala,
0: but when he speaks to those who were lost,
1: apartai-vos de mim, malditos,
0: away from me, those who are damned,
1: para o lago de fogo preparado para o diabo e os seus anjos.
0: To the lake of fire prepared for Satan.
1: Não é projeto de Deus que o homem seja condenado ao lago de fogo.
0: It is not God's will to condemn people.
1: Projeto de Deus é que você goze a salvação e tenha a salvação e vá para o céu.
0: God's plan is
1: esse é o projeto de Deus.
0: And go to heaven.
1: A vida é curta.
0: And your life is short.
1: Você está preparado?
0: Are you ready?
1: Haverá juízo. Você está preparado?
0: There will be judgment. Are you
1: ready? A eternidade
0: ready?
1: É longa.
0: Eternity is
1: a morte
0: forever.
1: É certa.
0: And death is certain.
1: Olha a companhia das pessoas que estarão no inferno.
0: Look at people who will be in hell.

0: Bíblia Sagrada fala.
1: The Bible tells us.
0: Em Apocalipse 2:18.
1: Revelations 2:18.
0: Lá vão estar incrédulos.
1: There will be unbelievers.
0: Covardes.
1: Cowards.
0: Depravados.
1: Depraved.
0: Todo tipo de depravado.
1: And all types of depraved people.
0: Depravados sexuais.
1: Sexually depraved.
0: Ladrões.
1: Thieves.
0: Bandidos.
1: And robbers.
0: Bandidos do colarinho branco.
1: Robbers who are in high scale.
0: Tipo de gente, todo tipo de gente desonesta.
1: All type of dishonest people.
0: Imorais.
1: Those who are immoral.
0: Feiticeiros.
1: And witchcrafters.
0: Idólatras.
1: Idolaters.
0: Feminados.
1: Those who are homosexual.
0: É o que a Bíblia Sagrada fala.
1: This is what the Bible tells us.
0: Esses vão estar no lago de fogo.
1: These will be in the lake of fire.
0: Esses vão ser condenados à perdição.
1: These will be condemned to perdition.
0: Mas haverá também o lugar do salvo.
1: There will also be a place for those who are saved.
0: Para o salvo, ele até gosta de ouvir quando fala que não, brevemente estaremos com Deus.
1: And soon we will be with God.
0: Porque ele não tem medo.
1: Because we are not afraid.
0: Ele planejou bem a sua vida.
1: He has planned his life well.
0: Ele planejou bem a sua salvação, ou seja, aceitou Jesus como Salvador e tem vivido uma vida honesta perante Deus.
1: He accepted Jesus as his Savior and has been living his life with God.
0: O salvo vai viver no lugar dos salvos.
1: Those who are saved will live in the place for the saved.
0: Será bem recebido.
1: He will be welcomed.
0: Vinde benditos do meu Pai.
1: Welcome, beloved of my Father.
0: Tudo à sua volta será lindo, será glorioso, será maravilhoso.
1: Everything around us will be beautiful and glorious.
0: Você que está aqui tem dores no corpo, algum tipo de doença, você vai estar lá num corpo perfeito.
1: Those who live here in pain and disease, you will have a perfect body.
0: Os que dormiram em Cristo, os que morreram em Cristo, ressuscitarão primeiro com um corpo glorificado.
1: Those who died with Christ will be resurrected.
0: Os que estivermos vivos seremos transformados desse corpo para um corpo glorificado, perfeito, eterno, sem lágrimas. Pedro chega a dizer que isso faz parte da herança incorruptível.
1: Peter even told us this is part of the incorruptible inheritance.
0: A vida é curta.
1: Our life are short.
0: A morte é certa.
1: And death is certain.
0: A sua eternidade.
1: And your eternity.
0: Ela depende das decisões que você toma enquanto você está vivo.
1: Depends on the decisions you
0: no
1: make
0: corpo
1: here,
0: dessa vida.
1: While you're still alive in
0: this não
1: time.
0: Haverá uma segunda oportunidade.
1: There will be no second opportunity.
0: Então, projete a sua vida.
1: So plan your life.
0: Vai ser tão bom estar com Deus.
1: It will be great to be with
0: Às
1: God.
0: Vezes eu falo com os irmãos pensam que eu estou brincando quando digo isso.
1: Sometimes I tell you
0: Mas eu não estou brincando, não.
1: But I am not joking.
0: Quando eu estiver no céu,
1: when I am in heaven,
0: eu quero voar.
1: I want to fly.
0: Eu quero voar.
1: I want to fly.
0: Quando eu fiz aquele hino Voar com Cristo,
1: when I wrote the song Flying with Christ,
0: eu não estava brincando.
1: I was not joking.
0: Quando eu encontrar os nossos queridos pastores, pode dizer aos irmãos, vamos dar uma voadinha nas estrelas?
1: Ask you to fly around with me around the stars.
0: Vamos dar um passeiozinho no universo.
1: Let's go around the universe.
0: O céu vai ser uma coisa maravilhosa. Eu já sonhei com o céu.
1: Heaven will be marvelous and I have dreamed of it.
0: Eu sei que vai ser muito mais bonito que no meu sonho.
1: I know that it will be more beautiful than in my dreams.
0: Mas eu tenho o direito de sonhar e eu quero sonhar com o céu.
1: And I have the right to dream about heaven.
0: Tem gente que pensa que o céu vai ser chato.
1: Some people think that heaven will be boring.
0: O céu vai ser maravilhoso.
1: Heaven will be marvelous.
0: Você nunca vai, eu diria, dizer, olha, eu estou com pressão alta, eu estou com dor na coluna. Não.
1: And you never complain about any pain.
0: Vai ser bom demais.
1: It will be too great.
0: Eu quero estar lá.
1: I want to be over there.
0: Eu já passei de 50 anos, meus irmãos.
1: I'm over 50 years old, dear
0: Às vezes eu brinco com os irmãos que eu vou viver 250 anos.
1: Sometimes I play with you that I will live
0: eu
1: for
0: 250 years. Não quero viver 250
1: years.
0: Anos, não.
1: I don't want to live for 250.
0: Mas a verdade é que eu sei que eu já vivi mais da metade do que eu vou viver.
1: And I truly know that I have lived more than half that I will live.
0: Se eu viver mais tempo desse que eu já vivi, tá bom demais.
1: If I live another life that
0: Mas
1: I've
0: se não viver também, o meu nome está no livro da vida.
1: And if I don't live, my life is written in the
0: Eu vou morar no céu com Jesus.
1: I live in
0: O meu nome está lá, isso compete a mim dizer, não interessa outras pessoas dizerem, pessoas querem falar a respeito da sua vida espiritual. A sua vida espiritual é individual, é você quem sabe, é Deus quem sabe, é você e Deus, Deus e você.
1: Your spiritual life is regarding
0: a vida
1: you,
0: é curta, você está preparado?
1: Your life is short. Are you ready?
0: Nós não temos nenhuma autoridade sobre o amanhã, você está preparado?
1: We don't have authority over tomorrow. Are you ready?
0: A morte é certa, mas a eternidade é muito longa, não terá fim.
1: death is certain and eternity is too long, there will be no
2: dois lugares onde se passará a eternidade.
1: There are only two places you can spend your eternity.
2: Quero fazer um convite para vocês, meus irmãos.
1: I would like to make an invitation to you, dear brothers.
2: Vamos nos encontrar nos céus em nome de Jesus.
1: Let us meet up in heaven in the name of Jesus.
2: Quando nós chegarmos no céu, quero reconhecer todos os irmãos lá.
1: And when we reach heaven, I want to recognize
2: existe essa coisa
1: every one of you.
2: Lá no céu ninguém vai conhecer ninguém, não pode ser.
1: And many people say that you will not remember.
2: É evidente
1: anything.
2: Que os nossos sentimentos serão sentimentos equiparados aos sentimentos dos anjos.
1: It is evident that we will have the
2: Mas não faz feelings. Sentido nós não termos conhecimento.
1: But it makes no sense
2: de que
1: for
2: os nossos irmãos estarão lá.
1: First not to have any knowledge.
2: Como é que nós podemos falar que vamos conhecer ou vamos reconhecer Isaac, Elias, se não vamos conhecer ninguém?
1: How can we say we recognize
2: nós vamos
1: Isaac
2: estar nos céus e vamos conhecer os irmãos, sim.
1: We will be in heaven and recognize
2: e eu
1: everyone.
2: Quero, meus irmãos, fazer um compromisso de vocês. Eu vou com vocês. Eu vou estar lá no céu. Vocês vão estar?
1: And I will be in heaven with you. Are you going to be
2: Porque
1: there?
2: Eu quero ver vocês na glória de Deus.
1: Because I want to see you in the glory
2: eu
1: of God.
2: Quero ver os irmãos no céu.
1: I want to see you in heaven.
2: Eu quero estar no céu.
1: I want to be in heaven.
2: Então meu projeto é continuar firme na presença de Deus.
1: So my plans are to continue firm in the presence
2: of God. Se não temos autoridade sobre o dia do amanhã,
1: if we don't have authority over the day of tomorrow,
2: nós temos pelo menos autoridade de dizer,
1: we have the authority to say,
2: eu vou fazer tudo que eu quero fazer.
1: I will do everything I want to do.
2: Se Deus quiser.
1: If that is the Lord's will.
2: Que Deus abençoe vocês, meus irmãos.
1: May God bless you all, dear brothers.
2: Tome as decisões corretas hoje.
1: Make the right decisions.
2: Porque eu repito.
1: And I repeat.
2: Não haverá uma segunda chance.
1: There will be no second chance.
2: Não haverá uma segunda chance.
1: There will be no second chance.
2: A sua chance é agora.
1: Your chance is right now.
2: É hora de tomar decisão.
1: It is time to make a decision.
2: Venham aqui à frente todos vocês que precisam reconciliar-se com Deus.
1: Come forward, all those who need to return to God.
2: Não temos autoridade sobre o dia da manhã.
1: We don't have the authority over the day of
2: tomorrow. Isso, sai do seu lugar e venha aqui à frente reconciliar-se com Deus. Vem rapidamente. Isso, jovem, vem aqui. Vem, vem, minha senhora, vem.
1: Return
2: vem
1: to
2: cá,
1: God
2: Jesus está chamando, vem.
1: Jesus is calling
2: isso,
1: you.
2: Vem cá, Deus está te chamando.
1: God is calling you.
2: Vem aqui à frente aceitar Jesus, você que não entregou sua vida para Deus ainda.
1: Come forward, accept Jesus Christ.
2: Vem fazer inscrição para morar no céu. Sai do seu lugar, vem cá, vem. Deus está te chamando. Vamos marcar um encontro aqui agora.
1: Let us meet up with God.
2: Você marcou um encontro com Deus aqui hoje?
1: We have set up a meeting with God today.
2: E agora nós vamos marcar um encontro com Deus e com todos os santos lá no céu.
1: Now we will set up a meeting with God in heaven.
2: E o nosso projeto é ficar firme.
1: And our plan is to remain firm.
2: Fica firme, não desista da fé.
1: Never give up on your faith.
2: Vem aqui à frente, vem, vem.
1: Come forward.
2: Jesus está te chamando, amanhã pode ser muito tarde.
1: Jesus is calling you, tomorrow can be too
2: late. Deus está te chamando, amanhã não compete. Amanhã você não pode dizer que é amanhã porque você não sabe.
1: You cannot say tomorrow because you don't know.
2: Você que está me ouvindo em casa.
1: Those who hear me at your homes.
2: Está ouvindo Deus falar contigo? Tome a decisão agora.
1: You hear God speaking to you, make the decision right now.
2: A nossa vida é a soma das nossas decisões.
1: Our life is the sum of our choices.
2: Você é o que você decide ser.
1: You are what you choose to become.
2: E Deus está dando oportunidade para você tomar uma decisão correta hoje.
1: God gives you today the opportunity to make the right
2: decision. Entrega tua vida para Deus hoje.
1: Deliver your life in the hands of God.
2: Reconcilia-te com Deus agora.
1: Come back to God today.
2: Entrega o teu coração para o Senhor.
1: Deliver your heart to God.
2: Você precisa de Deus.
1: You need God.
2: Certamente o que há de vir virá.
1: Certainly what needs to come will come.
2: E se ele não vir, é possível que você parta.
1: And if he doesn't come, it is possible that you will die.
2: Mas é importante saber.
1: But it is important to know.
2: Que nós estamos com o nosso planejamento correto diante de Deus.
1: That we have the right plans before.
2: Entrega o teu coração para Deus, entrega.
1: Deliver your heart to God today.
2: Não culpe a sua desgraça, a sua derrota por causa de erros de outras pessoas.
1: Don't blame your disgrace on other people.
2: Você não tem como culpar Deus.
1: You cannot blame God.
2: Assuma sua responsabilidade.
1: Take your responsibility.
2: Toma decisão perante Deus agora.
1: And make the decision before God.
2: Deus
1: right
2: está
1: now.
2: Te chamando.
1: God is calling you.
2: Deus ama você.
1: God loves you.
2: O Senhor Jesus quer olhar para você.
1: The Lord Jesus wants to look at you.
2: E ver o quanto valeu a pena ter morrido na cruz do Calvário por você.
1: See how much it was worth for him to die.
2: Vem para Jesus, vem.
1: Come to Jesus.
2: Amanhã
1: today.
2: Pode ser muito tarde.
1: Tomorrow can be too late.
2: Na minha adolescência eu me afastei dos caminhos do Senhor por algum tempo.
1: When I was young, I was far from God for a while.
2: E os meus pastores,
1: and my pastors,
2: quando falavam de reconciliação,
1: when they spoke of reconciliation,
2: de conserto,
1: of getting my life straight,
2: eu fingia que não ouvia.
1: I pretended I wasn't listening.
2: Eu achava que eu me esquecendo estava tudo certo.
1: I thought that forgetting about it everything would be fine.
2: Eu finjo que não é comigo.
1: I pretend it is not with me.
2: Depois eu dou um jeito de esquecer.
1: And then I make a way to forget it.
2: E vai passar.
1: And everything will go by.
2: Mas eu estava errado.
1: But I was mistaken.
2: Era comigo.
1: It was with me.
2: Não tinha como me esquecer.
1: I could not forget about it.
2: Da oportunidade que Deus estava me dando.
1: The opportunity that God was giving me.
2: Deus está dando a todos vocês uma oportunidade hoje.
1: God is giving you all an opportunity.
2: E não é uma oportunidade qualquer.
1: And it is not only an opportunity.
2: É uma oportunidade de salvação.
1: It is an opportunity of salvation.
2: Eu vou orar por essas pessoas que estão aqui.
1: We're going to pray for these people who are here.
2: Poderíamos dizer, estamos satisfeitos, é bastante gente.
1: We can say that it is a lot of people.
2: Mas não, meus irmãos.
1: But we are never satisfied.
2: Eu sou um ganhador de almas daquele guloso.
1: I am a winner of souls who is hungry.
2: Eu sou fominha para ganhar almas.
1: I have a need to win.
2: Aliás,
1: souls.
2: Nós da Igreja Deus e Amor somos sedentos por ganhar almas.
1: All of us of the Church God has loved me.
2: Eu louvo a Deus
1: souls.
2: Pelo esforço de cada um de vocês.
1: I praise God for every effort of you.
2: O esforço que vocês fazem para conduzir essas pessoas até aqui à presença de Cristo.
1: The effort that you make to bring these people to the presence.
2: Muito obrigado, meus irmãos.
1: Thank you a lot, dear brothers.
2: Que Deus recompense vocês.
1: May God reward you.
2: Vocês trazem as vidas, nós pregamos. Pregamos a palavra de Deus e nós vamos repartir esse galardão em nome de Jesus. Vamos orar com essa congregação que está aqui na frente, todos de fé em nome de Jesus. Se alguém fuma, se alguém bebe, se alguém tem droga, se alguém quer jogar cigarro fora, alguém quer jogar qualquer coisa fora, joga aqui que nós vamos orar e Deus vai dar força. Para que vocês possam ser vencedores sobre coisas que os aprisionam. Feche os vossos olhos. Senhor meu Deus, Senhor meu Pai, veja essas vidas na sua presença, Senhor. Vidas que ao Senhor se entregam, são várias pessoas, ó Deus. São almas que estão se entregando a Ti. São vidas que estão se entregando ao Senhor. Receba essas pessoas, purificai essas pessoas, lava essas pessoas na Sua palavra, purificai essas pessoas no sangue de Jesus, ó Deus, que foi derramado na cruz do Calvário. Eu apresento ao Senhor essas vidas, ó Pai, pedindo ao Senhor que o Senhor venha verificar cada coração e que o Senhor escreva, ó Deus, o nome de todas essas pessoas cujos corações, ó Deus, se declaram a Ti nesse momento, que o Senhor escreva o nome delas no livro da vida. Estejam fazendo a inscrição para a vida eterna. Orienta essas pessoas, prepara, ó Deus, na vida delas orientadores, discipuladores. Usa-nos na sua palavra para orientá-las. Que o Senhor esteja guardando cada uma dessas vidas, porque eu sei que o inimigo haverá de lutar insistentemente para fazê-las desistir desse gesto, o gesto da salvação, a decisão correta. Meu Deus, guarda, fortaleça, dá firmeza. Nós queremos batizar essas pessoas em nome do Pai, do Filho e do Espírito Santo. Peço ao Senhor, meu Pai, faça com que essas vidas, em nome de Jesus, sejam visitadas pelo Espírito Santo, que sejam, a Deus, orientadas e perseverem até o fim, e que possam estar conosco, a Deus, nesse encontro que nós temos com o Senhor, meu Deus, no céu, na Tua glória, em nome de Jesus. Receba, venha morar nesse coração que Te convida, esse coração, Senhor Jesus, que o aceita. Venha, entre nesse coração e faça morada para sempre, em nome de Jesus Cristo. Amém, Senhor, amém, amém. Bata palmas para Jesus, querida igreja, bata palmas para Jesus, palmas para Jesus. Olha que maravilha, quanta gente, olha. Bem-vindos, que Deus abençoe. Vocês vão receber orientação preliminar, vocês vão receber ali uma orientação como vocês se conduzirem até o batismo. Deus abençoe, muito obrigado, fiquem firmes, fiquem firmes. Está maravilhosa a nossa sede, venham estar conosco em nome de Jesus e muito obrigado por vocês estarem aqui. Digam comigo, meus irmãos, a paz do Senhor, a paz do Senhor, a paz do Senhor Jesus. Levante as suas mãos, levante as suas mãos. Levanta as duas mãos para o céu. Digam comigo, graças a Deus. Graças a Deus. Pelas bênçãos derramadas. Amém. Vão com Deus, meus irmãos. Vão com Deus, abençoados, guardados. Em nome de Jesus Cristo. Vão com Deus, meus irmãos. Deus vos abençoe.
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1: Por natureza, o homem é esquecido. Esquece de fatos, datas, pessoas e compromissos. Por outro lado, a tendência humana é para não esquecer certos fatos que ocorrem na vida, principalmente quando se trata de perdoar ou pedir perdão. Vemos e ouvimos muitas pessoas afirmarem: eu perdoo, mas não esqueço. Perdoo, mas não quero mais amizade com ele ou com ela. Isto não é perdão. O perdão que a Bíblia ensina é cheio de amor e misericórdia. E normalmente, se perdoando, se esquece, se sepulta no passado. E isso é possível se a pessoa experimentar o perdão divino, tornando-se revertida do grande amor de Deus. Deus, ele é onisciente, é onipresente, é onipotente, mas sem dúvida alguma, ele esquece dos nossos pecados. Pois eu mesmo, Senhor de Israel, apago as tuas transgressões por amor de mim, dos teus pecados, e não me lembro mais. O Senhor Deus lança os teus pecados perdoados para trás de suas costas e joga nas profundezas dos mares. Caro amigo ouvinte, o sangue de Jesus Cristo nos purifica de todo pecado. Através do seu sangue, que temos a comunhão uns com os outros, e o sangue do Cordeiro de Deus, o Filho de Deus, nos purifica de todo pecado. Isso se conhecemos a Jesus Cristo e sabemos que Ele é o Senhor. Mantemos a comunhão uns com os outros, e o sangue do Cordeiro nos purifica e nos lava e nos limpa de toda iniquidade. Amigo ouvinte, pare, pense, confesse os seus pecados e a partir de hoje, tu serás uma nova criatura em Cristo, Jesus, o Filho de Deus. Aprenda a perdoar e será perdoado, pois quem conhece a Deus sabe perdoar. Esta é mais uma mensagem da Igreja Deus e Amor, levando você ao caminho do Senhor.

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3: Meia-noite e três.
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6: 12:30.
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3: Meia-noite e 51.
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1: 1:18.
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2: 1h46.
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2: 2h16. 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
3: 2h44.
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2: 3:11.
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3: 3:39.
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4: 4h43.
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2: 5 e 13. 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
1: 5h47.
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11: E a gente conversa agora com a médica mastologista, doutora Cauana Caetano. Doutora, quando existe histórico familiar de câncer de mama, a preocupação costuma ser maior. Que cuidados precisam ser redobrados nesses casos?
12: Muito interessante, né? A gente sabe que aproximadamente 10% dos casos de câncer de mama são devido à hereditariedade. E essa recomendação é que o paciente vá ao médico mais precocemente. Então, às vezes, o paciente está ali com 30 anos, mas nunca foi em um mastologista, né? Um médico da mama. Então, é importante que ela vá. Às vezes, ela não precisa fazer o exame de imagem já de imediato, mas ela deve ser examinada por um profissional de saúde. E existem também alguns exames mais específicos, né? Hoje em dia, a gente tem painel genético e consegue detectar alguma mutação de genes que podem desenvolver o câncer de mama. E é muito importante que seja feito. Então, tanto na paciente que teve o diagnóstico, quanto em parentes de primeiro grau, são armas que a gente pode estar usando com o avanço da medicina que pode nos ajudar bastante hoje em dia.
11: Atenção a isso, né, doutora? Conhecer o histórico familiar ajuda a agir com antecedência e, é claro, com mais segurança.
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4: 6h22.
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17: Olá, pessoal! Sejam todos muito bem-vindos a mais uma edição do Direto ao Ponto, chegando ao final da semana. E você, mais uma vez, é sempre bem-vindo aqui no Direto ao Ponto da Mercosul FM. Estamos ao vivo para Curitiba 92.9 e Caraíma 94.7, Cerro Azul 90.5, Campo Mourão 106.7, Guaíra 91.7. Além da Rádio Clube de Londrina, 95.7, e da Rádio Estúdio 92.3, em Cascavel, na região oeste do Paraná. Também estamos ao vivo no YouTube, no Facebook, lá no meu canal, arroba Henrique Giglio JR. E hoje comigo, mais uma vez, Rodrigo Braga Reis. Tudo bem? Liga o microfone, senhor.
18: Então é uma honra estar aqui com você mais uma vez. Todo mundo animado nessa sexta-feira, porque com o início das campanhas eleitorais, agora começam os eventos de campanha. Sim. E um evento de comida atrás do outro. E eu que estou tomando Mondiário é um problema, que a gente vai lá.
17: Ah, você está tomando Mondiário também?
18: Estou tomando Mondiário.
17: Já perdi 20 quilos.
18: Eu perdi... Não, na realidade eu não perdi nenhum.
17: Nenhum.
18: Mas é que eu tomo Mondiário para eu continuar comendo tudo que eu gosto. Entendeu?
17: Então não é para não engordar.
18: Para não sair do peso, exatamente. Entendi. A ideia é mais ou menos essa.
17: Entendi.
18: E quanta loucurada essa semana na política nacional aí.
17: Muita loucura, muita loucura.
18: E hoje o ouvinte vai sair daqui com mais dados e mais informações para combater aqueles amigos petistas que são frustrados com a vida e não querem que ninguém se dê bem na vida, quer que todo mundo entre pelo cano. Se lasque, exatamente.
17: Bom, hoje eu vou trazer várias informações aqui. Vamos falar do caso Lulinha. André Mendonça foi para cima e não quer saber. Vai para cima do Lulinha. E também eu vou trazer uma fala do presidente Luiz Inácio, que disse hoje, Rafa, que o pobre custa muito barato.
18: Pra ele,
19: chupa,
18: sim.
19: Que a cana é doce, meu filho.
17: Palavras do presidente da República que tá buscando a reeleição. Não, o pobre custa muito barato.
18: Henrique, mas barato não é que custa quem? Barato. É barato pra quem? É exatamente essa a pergunta. Porque quem paga o pobre que não trabalha, somos nós. É quem trabalha que paga o imposto. Então o cara que é garçom, que trabalha o dia inteiro, o ascensorista de elevador, a zeladora que faz a limpeza, que está lá trabalhando duro, esta pessoa tem um desconto lá no seu salário, né? Porque a metade do salário da pessoa vai para o governo federal e ele paga milhões de pessoas para ficar em casa sem trabalhar. É. Então, realmente, para ele, Luiz Inácio, presidiário da Silva, para ele o pobre sai muito barato. Porque não é ele que paga, é o dinheiro do trabalhador verdadeiro brasileiro.
17: Mas veja se isso é frase para um presidente da República buscando a reeleição. Não, o pobre custa barato, mas daí quando junto, como são muitos, aí fica caro.
18: Fica caro para nós.
17: É. Pra quem mas, é Rodrigo, vale lembrar, esse cidadão, ele assumiu a primeira vez a presidência da República em 2002. Aí ele ficou 8 anos lá, certo?
18: Sim.
17: Então fazem 24 anos, é isso? 24 anos.
18: Isso aí.
17: Ele ficou 8, a Dilma ficou 6.
18: E a culpa é do Bolsonaro.
17: São 12, metade só deles. Aí o Bolsonaro ficou 4.
18: O Temer, 2. A maioria do mandato do Bolsonaro foi pandemia.
17: Exato.
18: Ninguém conseguiu fazer quase nada.
17: Então, eles ficaram 8 do Lula, mais 4 da Dilma, 12. Mais 2,5 da Dilma, 14,5. Certo? Aí agora o Lula mais 3,5. Então dá 17, 18 anos.
18: Isso.
17: Desses 24. 18 anos. E o Brasil tem um monte de pobre. E, aliás, a população está cada vez mais pobre.
18: Exatamente. Mas
17: ele não falou que ia arrumar tudo?
18: Não. O Lula falou que ia acabar com os pobres.
17: Acabar com a pobreza.
18: E ele não mentiu. Ele não mentiu. Porque ele transformou o pobre em miserável. É esse que é o problema. Ele não mentiu que ele ia acabar com os pobres. Ele está deixando a classe média pobre e os pobres miseráveis. Foi isso que ele conseguiu fazer no Brasil. E isso realmente ele cumpriu ao pé da letra.
19: Exatamente. Né? E eu vou trazer essa palavra, vamos trazer o que falou o presidente da República, o Luiz Inácio. E você participa conosco, manda o seu recado de áudio para cá, 419-9104-4051. 419-9104-4051. Manda o seu recado de áudio para cá e participa conosco do Direto ao Ponto. Vamos lá, Rafa, vamos começar.
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19: Pessoal, vamos lá. Vamos começar com a notícia do Lulinha, porque o ministro André Mendonça, do Supremo Tribunal Federal, determinou que a Polícia Federal inclua os possíveis vazamentos de informações sobre Fábio Luiz Lula da Silva, ou Lulinha, em um inquérito que já apura a divulgação de dados sigilosos da Operação Sem Desconto e de investigações relacionadas. A informação é nova porque a investigação passará a abranger especificamente dados ligados ao filho do presidente Luiz Inácio, extraídos de outro inquérito sob relatoria de André Mendonça. O inquérito ao qual os novos fatos serão incorporados foi aberto por decisão de Mendonça em janeiro, e formalmente instaurados pela Polícia Federal em 20 de fevereiro. Inicialmente, a apuração tinha como foco vazamentos relacionados a Sem Desconto, que investiga a farra do INSS. Agora, o procedimento também passará a investigar a divulgação de informações sigilosas sobre Lulinha, após a defesa do filho do presidente apontar que há ocorrência de novos vazamentos. Segundo a apuração, as informações teriam sido retiradas de um inquérito instaurado no fim do mês de julho, que apura fatos envolvendo Lulinha e também relatado por André Mendonça. A determinação representa uma ampliação da investigação já conduzida pela Polícia Federal e não a abertura de uma nova apuração. Com a decisão divulgada nesta sexta-feira, a corporação deverá identificar quem tinha acesso original ao material sigiloso relacionado a Lulinha e como as informações chegaram à imprensa. Ou seja, Rodrigo, tem gente querendo incriminar o Lulinha dentro da Polícia Federal ou tem gente querendo livrar a cara do Lulinha dentro da polícia?
18: Não, eu acho que é pior do que isso. Vamos começar pelo começo. Primeiro, qual é a discussão que eles estão fazendo sobre vazamento de informações? Sempre assim. Eles não querem saber se é verdade ou não, se houve corrupção novamente do filho do ministro, do filho do presidente e do chefe de gabinete do presidente Lula, que chama Marcola, que é o mesmo nome do traficante de drogas que está preso lá em penitenciária de segurança máxima. Então a preocupação deles é quem é que vazou a informação, porque hoje nós vimos que aquela amiga do Lulinha, ela pagou cartão de crédito
19: do Careca.
18: Não, pagou...
19: Do Marcola.
18: Do Marcola, que era o chefe de gabinete. Ela pagou um aluguel e pagou também o cartão de crédito do chefe de gabinete do presidente da República.
19: Você viu que todos esses esquemas que o Lulinha está envolvido no meio, essa, a Litzinger, que era amiga dele, iria receber quase 100 milhões de reais por esse negócio com a cannabis, com os remédios, a base de cannabis e tudo mais.
18: Sim, só que ela era uma mera desconhecida. Quem é que fez a ponte dela com o governo federal? Foi o filho do presidente e o chefe de gabinete do presidente, ok? Eu trouxe aqui uma matéria só para vocês lembrarem como as coisas não mudaram. Você mesmo acabou de falar que o Lula assumiu pela primeira vez a presidência em 2002.
19: Isso.
18: Você veja esse caso de 2004, que as pessoas esquecem, mas eu, Rodrigo Braga Reis, no Instagram, não esqueço. Eu não esqueço. O caso da Land Rover do governo do Lula refere-se a Silvio Pereira, conhecido como Silvinho, ex-secretário-geral do PT. Ele recebeu uma Jeep Land Rover Defender 90 em 2004 de uma fornecedora da Petrobras, a empreiteira GDK, o que resultou em um escândalo político e posterior condenação por corrupção passiva anos depois. Isso foi, ó, o Lula assumiu em 2002, em 2004,
19: Silvinho... Já estourou o primeiro.
18: Já estourou o primeiro caso do cara recebendo a tal da Land Rover. Nós estamos, ó, 2004 para 2026, começou não... Para você ver como isso é recorrente a roubalheira no governo do PT.
19: Sim.
18: Agora, envolvendo de forma grave o filho do presidente. A gente não está acusando pelo fato dele ser filho. O fato é que o cara é um bandido.
19: É um trampa, né?
18: Trampa, envolvido com o careca do INSS, que causou um rombo de bilhões de reais no INSS e que eles pagaram os aposentados e devolveram o dinheiro sem discussão nenhuma, com o próprio dinheiro do governo e não das pessoas que roubaram o INSS. Então, como é que tem gente ainda que quer manter esse governo aí? Por isso que nós sempre discutimos aqui que o petista, não adianta você discutir

0: petista é que nem o louco. Não adianta se discutir com o louco de forma racional, explicando para ele. O petista é aquilo que nós sempre falamos. Ou ele é frustrado com a vida, que ele tem raiva das pessoas que se dão bem, que ele não gosta de trabalhar, ou ele é incompetente mesmo, e ele não consegue se dar bem na vida. Então, ele, como ele é uma pessoa frustrada, ele acha que todo mundo que se dá bem apoia o Bolsonaro ou apoia a direita. Então, ele se entende de esquerda por causa desta frustração que ele tem. E isto é recorrente. Todo mundo tem um parente, um amigo que é petista. Você pode ver, o cara é problemático. Ou o cara é malandro e está ganhando dinheiro junto com eles. Tá certo?
1: É.
0: Que é o caso desses caras aí, esse Marcola aí, que virou chefe de gabinete do Lula.
1: Olha só, você falou até do cartão de crédito. Ó, os documentos obtidos pela Polícia Federal mostram que a Roberta Lutzinger pagou R$217 mil em faturas de cartão de crédito parceladas de financiamento de um carro, apólice de seguro e joias avaliadas em R$9.200 ao Marcola.
0: Joias, eles gostam, o petista gosta de joia, de relógio, de marca.
1: Aí falam que foi o Bolsonaro que roubou joia da Arábia Saudita, que ele ganhou de presente.
0: É, ele ganhou um relógio, o cara recebe no cartão de crédito 200. Eles não têm essa proporção, né? É engraçado isso. O cara, a Petrobras, lá na época da Odebrecht, os caras desviaram, sei lá, foi 6 bilhões de reais. Aí o cara vem falando, não, mas o Lula desviou 6 bilhões de reais da Odebrecht, mas teve o caso da acusação de rachadinha contra o Flávio Bolsonaro. É sempre assim, a desproporção é muito grande. E o Flávio nunca foi condenado por isso. Exato. Cadê o STF, não é do lado do Lula? Se não foi condenado, é justamente porque não tinha prova suficiente. Porque eu posso acusar o Rafa aqui de ter roubado o meu celular, mas você tem que provar.
1: Lógico.
0: Mas olha a desproporção, é isso que eu falo. O cara vem falar da rachadinha, mas a Odebrecht, não, mas a Odebrecht roubou 6 bilhões de reais, mas o Flávio roubou 50 mil.
1: Mas a questão nem é essa, né, Rodrigo? Porque um crime não justifica o outro.
0: Sim, exatamente.
1: Mas o Flávio Bolsonaro não foi condenado. E o Lula foi.
0: Vários do governo do PT foram condenados.
1: Exatamente.
0: Começando, eu estou lembrando você, porque a maioria já esqueceu desse caso do Silvinho, que ganhou uma Land Rover da empresa GDK. Isso em 2002. Nós estamos em 2026 e eles continuam fazendo a mesma coisa.
1: Exato.
0: O Lula ganhou o terreno do Instituto Lula, ganhou o apartamento do Guarujá, o outro fez o rolo. E, sabe? E para eles isso é normal. O que me assusta é que, a partir do momento que você diz que o Lula faz lá 47% dos votos, tem 47% da população que acha que é normal você roubar bilhões de reais do governo,
1: certo.
0: E como se fosse normal e tudo bem, para você ver como tem gente frustrada nesse país. E são essas pessoas que mantêm a gente no subdesenvolvimento. O Brasil está cada vez mais pobre. Vem a Miriam Leitão falar que o dólar subiu. Não é o dólar que sobe, é o real que está entre as moedas mais desvalorizadas do mundo. E quando o Lula desvaloriza o real, ele afeta o meu bolso, porque eu não consigo pagar as contas no final do mês. Ele afeta você que está nos ouvindo. Então, se nós não mobilizarmos para tirar ele da presidência, realmente nós vamos viver num país cada vez mais difícil e cada vez... Vai ser bom pro petista que é frustrado, né? E daí ele vai ficar rindo do vizinho.
1: Aí ele ganha 600 de Bolsa Família e acha que tá lindo.
0: Ganhei 600 e meu vizinho se ferrou.

0: Ah, é, mas é isso aí, Rodrigo. Vamos para os comentários dos ouvintes?
1: Vamos.
0: Mas antes dos comentários, eu quero mandar 4 abraços aqui, ó. Primeiro, pro pessoal lá do Pastel do Ponto, lá no Fazendinha.
1: Boa.
0: Lá na tua regional, lá na rua Darcy Vargas.
1: Quero que eles vão lá me visitar
0: também. No Pastel do Ponto, o G passou lá hoje. A Casa de Carne, Ponto Econômico, lá na rua Cid Campelo. Também um abraço para todo o pessoal lá da Casa de Carne. E um abraço também para todos os amigos do Alessandro Guimarães, que é motoboy. Tá sempre ligado conosco aqui. O Joel Silado Pinheirinho também acabou de mandar o recado dele, pedindo abraços aqui. E pro Dema do Pastel. Dema, o Dema do Pastel é aqui na... Putz, me fugiu o nome. Aquela rua perto da prefeitura, aquela rápida que vai lá...
1: Zímaco, Ferreira
0: da Costa. Não, não, que vai lá pro Parque São Lourenço.
1: Matheus Leme.
0: Matheus Leme. Nossa. O Dema do Pastel ali na Matheus Leme. Do lado do Correio, ali bem, no, bem perto da prefeitura, inclusive. Dema, recebi teu recado, nós vamos passar aí, viu, Dema?
1: E queremos comer de graça, não venha querer comprar o pastel.
0: O pastel do Dema é bom também. É então, bom, um abraço para todos esses nossos amigos que hoje nós tivemos o privilégio de conhecer. Bom, e estão sempre ligados aqui conosco.
1: Você quer agradecer, mas eu soube também que a rádio recebeu algumas reclamações aqui da minha pessoa.
0: Isso.
1: Dizendo que eu chamo a atenção do ouvinte quando ele demora...
2: Se não tem que mandar matar uma desgraça dessa.
1: Que o ouvinte ligou, não foi um, vários ouvintes reclamaram do Rodrigo Braga Reis aqui na rádio, dizendo que eu cobro que a pessoa faça a pergunta de uma vez, não fique enrolando, porque o tempo da rádio é muito. Isso não é grosseria, é uma brincadeira.
0: Sim.
1: Mas uma brincadeira que tem fundo de verdade. E eu, olha aqui. E eu,
3: parece o filho do Lula se desculpando, pô. Tô cada vez pior.
1: Eu, para mimizento, eu não dou bola, entendeu?
0: Entendi.
1: Mimizento que ouve a rádio aqui e liga reclamando, pô, liga lá, manda mensagem no meu Instagram lá.
0: Manda lá.
1: Rodrigo.
0: Mete a boca no Rodrigo Braga Reis lá no Instagram.
1: Braga Reis do Instagram, fala pra mim, na minha cara. Liga pra rádio aqui.
3: Entra lá no canal do Rodrigo. Entra lá.
0: Isso aí.
1: Liga pra rádio de forma anônima, querendo fazer denúncia. Vai catar coquinho comigo aqui, não.
0: Vamos lá, vamos ouvir o que tem a dizer os nossos ouvintes aqui. Vamos
3: Fala
0: lá,
3: aí, Rafa. Fábio.
4: Boa tarde, amigos. Boa tarde, Henrique, Rafa, Rodrigo. Aqui quem fala é o @ Fábio Scraba.
0: Boa.
4: S-K-R-A-B-A, @ Fábio Scraba. Um abraço, amigo. Boa sexta-feira, bom final de semana. Estamos na escuta.
0: Valeu, Fabião. Obrigado. Fabião sabe tudo de turismo, hein?
3: Sabe tudo, hein?
0: Sabe tudo.
3: Fera.
0: Fera. Vamos lá, mais uma.
3: Fala aí, André.
5: Boa noite, Henrique, Rafa, Rodrigo, Braga Reis, André de Cercada. Cara, eu sou bolsonarista roxo, já briguei com a minha família inteira, inclusive com meu pai, com a minha mãe e todo mundo. Mas falar que o Lula fala besteira, procurando uma reeleição, cara, isso aí não é nada. O Bolsonaro, quanta merda falou, perdeu pra boca dele mesmo. Entende? Então, pô, Henrique, essa daí não colou, infelizmente. André, você tinha caso.
0: Valeu, André.
6: Olha o caráter dele, não diz!
0: Mas eu preferia as bobagens do Bolsonaro do que as atitudes do Lula.
1: Eu sempre digo que se o Bolsonaro tivesse levado uma facada na língua, bucho, tinha ganhado a eleição. Mas o Flávio Bolsonaro, ele é muito mais inteligente que o Jair. O Jair é o jeitão, veio do interiorzão, do mato, já foi pro exército. Então o Jair é mais jaguara mesmo. O Flávio, ele é mais inteligente, um cara que conseguiu estudar tudo isso. Então... Às vezes o que me preocupa é que às vezes ele tenta imitar o pai. Não precisa.
0: Não
1: faça
0: precisa.
1: A sua personalidade, que nós estamos junto com o Flávio Bolsonaro 22. Não tem outro. Caiado não dá, Zema não dá.
0: Aliás, saiu uma pesquisa do Veritas. Saiu ontem à noite, hoje pela manhã, não me lembro. Que já pesquisando o Pablo Marçal na pesquisa. E aí o Flávio Bolsonaro tá empatado com o Lula no primeiro turno e o Pablo Marçal já tá em terceiro. Já tá na frente do Caiado, do Zema e do Renan.
1: Gente, a direita inteligente não
3: presta... Deus salve o Brasil, pelo amor de Deus.
1: A direita inteligente não tem... Primeiro, não tem que seguir pesquisa. Eu, Rodrigo Braga Reis, não acredito em pesquisa. As pesquisas todas são pagas.
7: Aliás, vai sair uma quest hoje.
1: O cara, assim, pode ser aqui no Paraná, pode ser em São Paulo. O cara sai numa pesquisa com 3 pontos, na segunda ele já tá com 19. A terceira ele já tá com 35. Pô, eu não consigo entender. E a pesquisa, lembra que nós anteontem comentamos aqui, a pesquisa, o Paraná tem 8 milhões de habitantes, 8 milhões. A pesquisa entrevistou 1.200 pessoas em 30 cidades. A gente fez até o cálculo, dava 24 pessoas por cidade. É. Como é que você consegue entender uma pesquisa? Ah, não, mas são métodos. Métodos do escambau. O método é para enganar você. É. Se você é enganado por pesquisa, o problema é teu. Eu só acredito na pesquisa que é da véspera da eleição. É. Porque daí o Instituto não pode errar. Tanto que o ministro do Supremo Tribunal Federal, me lembro o nome dele, qual que foi, que queria fazer um selo para as pesquisas. O selo é o seguinte...
7: Foi todas o
1: as
7: Nunes pesquisas... Marques, não foi?
3: Nunes Marques.
1: O Nunes Marques quis fazer um selo para as pesquisas e eles abominaram. Porque eles ganham dinheiro vendendo pesquisa. É. O melhor cargo que existe hoje no Brasil, presidente de partido político. Porque ele recebe o fundo eleitoral de dinheiro público e ele usa como ele quiser. Depois é ser presidente da CBF. É ou não é?
7: É verdade.
1: E depois é ser dono de instituto de pesquisa. Imagina a maravilha, eu contrato 20 pessoas e ganho pela pesquisa 3 milhões de reais.
7: É. Ô Rodrigo, o Marcos estava dizendo o seguinte para nós aqui. Um abraço a todos, amanhã tem show da dupla... Valdo Viola e Marcos, também quero, daí eu não posso falar aqui, mas ele disse para nós irmos amanhã, inclusive levar o Placa Preta lá, na festa da Igreja Nossa Senhora das Vitórias, lá no Boqueirão.
1: Legal, vamos lá.
7: Só manda o horário aí, Marcos, para a gente ir, nós vamos com certeza. Ele até tinha me mandado antes, mas você não mandou o horário, então por favor... Mande aqui o horário a partir das 16 horas. Então,
1: pessoal, avise quando tem eventos da igreja, do futebol. Sim. Avisa, gente, nós gostamos.
7: Vamos
1: se
7: lá.
1: Se tiver picanha, eu levo a família junto, então, inclusive.
3: Aqui, Henrique, na live do YouTube, a nossa ouvinte Cristiane Cruz diz o seguinte. Eu também gosto. Será que eu sou de esquerda ou só representante da direita burra? Ela diz que gosta de diamantes, de pérola, de colares, e aí?
7: Ah, eu também gosto.
1: Não. Você comprar, tudo bem, o problema é quando é roubado, é esse que é o problema. A diferença não é gostar de usar joia, não sei o que. Se você comprar com o teu dinheiro,
7: vai tudo
1: lá,
7: certo.
1: Parcela em 12 vezes o teu brinco lá, não é nem joia, porque hoje só dá pra comprar naquelas prata fina, né? Não
7: bijuteria.
1: Compra lá,
7: parcelado. A joia tá caro, o ouro tá caro.
1: Então assim, o problema é usar dinheiro público roubado pra comprar esse negócio. E vai o negócio, né?
7: Mas você sabe que os grandes milionários da humanidade, eles sempre falam o seguinte, para você nunca perder dinheiro, porque dinheiro desvaloriza, faz você ter dinheiro em espécie, mas para você nunca perder dinheiro, você compra ouro, joias e obras de arte. Ouro, joia e obra de arte.
1: Ouro, joia... Joia eu não sei, porque se dá, vale a pena, é que eu sou pobre. Pobre não, eu sou classe média. Mas assim, toda vez que você entra pelo cano, fica devendo, daí você vai querer penhorar alguma coisa que você tem. É. A Caixa Econômica não dá porcaria nenhuma. Não. O relógio lá vale 800, a Caixa Econômica quer dar 80 reais.
7: Não, mas tudo bem. Mas você nunca perde, o seu dinheiro nunca vai desvalorizar se você comprar ouro, joia e obra de arte.
3: E blusinha da...
7: Na blusinha, agora vai baixar ainda mais, vai baixar, vão tirar
1: o blusinha agora. Eu comprei uma blusa da AliExpress, eu usei uma vez, eu não sei onde que eu encostei a blusa, ralou toda a lã
7: vento.
1: Da blusa.
7: Estragou.
1: Estragou na primeira vez que eu fui usar.
7: Um abraço pro Lopão aqui lá de Guaratuba, ligado conosco. Vamos lá, Rafa, mais um ouvinte. A Laodiceia aqui tá pedindo um abraço, pelo amor de Deus. Então um abraço pra Laodiceia também. Vamos lá.
3: Albertino, fala aí.
8: Tem que cobrar mesmo, Rodrigo. Esses caras ligam aí, fica não sai do lugar, rapaz. Fala 10 coisas mesma, 10 vezes a mesma coisa. Esses caras têm que ser rápido.
2: Eu pergunto. Quando eu falo isso, eu sou louco? Eu sou louco? Não, eu sou louco. Eu tô louco? Não! Eu não tô louco! Eu não tô louco!
1: É a vontade que eu tenho de dar uns tiros aqui de vez em quando. Mas veja, agradeço, muito obrigado pela minha defesa.
7: É, o Albertino.
1: É, tudo bem, eu sempre falo, eu prefiro o cara que liga e reclama, o petista que liga e mete a boca na gente, do que o cara que não se manifesta.
7: Isso.
1: Né? Esse manifestante de sofá que nós temos na direita, esse é o pior de todos. É o cara que vai viajar no dia da eleição, que vai pescar, que diz que não adianta votar porque não muda nada. Muda! Nós já conseguimos eleger o Jair Bolsonaro ali atrás dentro de um sistema que era completamente contrário.
7: Sim.
1: Naquela eleição.
7: Agora está mais difícil porque tem mais um órgão que é contrário, né? E é o órgão que manda, que é o Supremo Tribunal Federal. Bom, mas já que estamos falando disso, Rodrigo, vamos lá. Hoje, o presidente Luiz Inácio Lula da Silva afirmou durante uma agenda em Natal, no Rio Grande do Norte, que o pobre custa muito barato, ao comentar os gastos necessários para atender a população de baixa renda. Segundo ele, apesar do baixo custo individual, o grande número de pessoas em situação de vulnerabilidade torna elevado o investimento necessário em políticas públicas. Já que vocês não acreditam em mim, vamos ouvir o presidente da República.
9: Eu só queria lembrar vocês o seguinte. Vocês se lembram que quando foi anunciado a minha vitória nas eleições de 2002, o primeiro pronunciamento que eu fiz no hotel, eu dizia para vocês, se ao terminar o meu mandato, cada brasileiro e cada brasileira estiver tomando café, almoçando e jantando, eu já terei cumprido uma tarefa da minha vida.
7: Bem, tá bêbado.
9: Parece uma coisa fácil, mas é muito difícil, porque resolver esses problemas que atingem as pessoas mais pobres tem um problema sério. É que o pobre custa individualmente muito barato, mas como eles são muitos, fica muito caro. Então, toda hora que você senta numa mesa para tomar decisão, sabe, você empresta 5 bilhões para um cara só, parece pouco. Mas quando você vai gastar 5 bilhões com um monte, não é nada.
7: Meu Deus.
9: Então, o pobre custa muito barato. Mas pelo fato dele ser muitos, fica tudo muito caro. Então,
7: você vê, ou ele tá bêbado, ou ele tá baideando, como não, é que
1: e você
7: é? Tá bugando.
1: Ele tá ouvindo o programa aqui da Mercosul, Direto ao Ponto. Sim. Porque você viu a velocidade que ele falou? Bem, veja.
7: Mas ele tá bêbado.
1: Boa tarde, povo. É. Entenda que 5 bilhões para uma pessoa é muito. Mas 5 bilhões para muitas se torna pouco. É. O cara é...
7: De humor.
1: Eu que sou economista, isso me dá um...
7: Mas, Rodrigo, veja bem. Vou repetir o que nós trouxemos no começo do programa. Nos últimos 24 anos, desde que essa praga entrou no governo, eles ficaram no poder 18 anos. 18 dos 24. Só 6. Desses 6, teve 2 do Michel Temer e 4 do Jair Bolsonaro. E a população tá mais pobre do que era.
1: Mais pobre. O sem terra continua sem terra. Os caras não têm o que...
7: Não é possível que esse povo acredite no cara.
3: Veja o número de moradores de rua, né?
1: De rua aumentaram de forma absurda. E daí ele, para tentar esconder o problema, ele tá gastando trilhões de reais do governo, deixando um rombo no governo, para tentar maquiar essa economia. E daí ainda pega e coloca o Haddad, que era o ministro da Fazenda e candidato ao governo em São Paulo. O cara que não entende, ele mesmo falou, eu fiz 3 meses de curso de economia e virei ministro da Fazenda e da Economia. É esse tipo de gente que o PT tem. Ele pega, é isso que você tem que entender, ele pega um cara que é incompetente, que nunca se deu bem na vida, que nunca estudou direito e dá um cargo bom pro cara. Então esse cara, ele se mata de trabalhar na campanha eleitoral para eleger o Lula, porque ele sabe que se o Lula perde a eleição, ele nunca vai ter uma oportunidade de trabalho em outro lugar, e nem na iniciativa privada. Você veja, o ministro da Fazenda do Jair Bolsonaro era o Paulo Guedes, que é um dos caras mais competentes que tem no Brasil e no mundo.
7: Sim.
1: O Paulo Guedes não está nem aí, ele estava lá para ser ministro da Fazenda para ajudar o Brasil. O cara sai de lá, ele trabalha em qualquer empresa mundial, porque é um Sim. cara muito inteligente. O cara que é do Lula, ele sai do governo, quem é que vai querer contratar o Haddad para trabalhar na empresa do cara?
7: Ninguém.
1: Ninguém, porque é o cara que não entende nada de coisa nenhuma.
7: Aliás, ele é professor. Do que ele é professor, Rafa? Não é possível, ele dá aula para alguém, aquele Fernando Haddad, que é um jumento.
1: Vai perder no primeiro turno em São Paulo lá.
7: O Tarcísio vai ganhar no primeiro turno.
1: E o Tarcísio bem, hein? Pra você ver, vai ser nosso futuro presidente da República, depois do Flávio Bolsonaro, que eu tenho plena convicção que vai se eleger presidente, o Flávio agora. Depois do Flávio, o Tarcísio é um candidato.
7: E depois do Tarcísio será o Nicolas.
1: O Nicolas ou eu também,
7: ou
1: de
7: você,
1: repente.
7: Ou
1: claro,
7: eu.
1: A gente tem que sempre pensar positivo. Eu quero ser presidente também.
3: O Haddad dá aula de teoria política contemporânea no Departamento de Ciência Política da USP.
1: Olha, vamos
7: Meu
1: repetir.
7: Deus.
1: Teoria de Ciência Contemporânea. É. Eu fiz direito, a gente tinha aula de sociologia e de filosofia. É a mesma coisa, você fica lá, né?
7: Não serve pra nada.
1: O professor lá viajando na maionese e tal, só falta...
7: Sociologia e filosofia não serve pra nada.
3: Ele tem graduação em Direito pela USP, mestrado em Economia pela USP e doutorado em Filosofia pela USP.
1: Você vê como a USP não reprova.
7: E aí ele foi ministro da Fazenda.
1: Se fosse, bárbaro.
3: Mas o Lula tem honoris causa para uma universidade.
1: Aí você pega a turma do Bolsonaro, é assim, o cara tem mestrado
7: O Paulo Guedes era da escola de Chicago.
1: De Chicago, é isso que eu tô falando.
7: O
1: cara em Harvard, né? É. E os caras são tudo da USP. Aí você vai lá na USP, é tudo aquele maconha.
7: Imagine ter aula com o Fernando Haddad. Eu não ia pra aula.
1: Olha aqui, quando eu era vereador de Curitiba, eu fui fazer uma visita na Universidade Federal e eu postei, eu tenho no meu Instagram lá atrás, faz tempo isso, né? Mas tá lá, a sala do nojo, que é aquela sala onde os caras usam droga dentro da faculdade, tudo pichado, sujo, nojento, é o cara que não toma banho. E eles são assim, parece que nós estamos falando...
10: Mau sentimento. Você é uma pessoa horrível.
7: O Rafa estuda na Federal. Você tem o pessoal que toma banho lá?
1: O Rafa estuda na Federal.
3: Não me meta nisso. Eu sou mero trabalhador.
7: Tem umas lá de cabelo azul.
1: Se você raspar tua sobrancelha, você vai...
3: Em todo lugar.
1: Olha, eu te sento uma bolacha aqui na rádio. Se você raspar a sobrancelha, começa por aí, depois pinta o cabelo.
3: Vou dar vazão aos ouvintes, eu vou desligar o microfone do senhor Rodrigo Reis.
7: Vamos lá pros ouvintes, cara.
3: Bora lá. Tem muita participação hoje, hein? Próxima participação é do Paluski.
7: Vamos lá.
11: Boa tarde a todos do Jornal Direto ao Ponto. Boa
7: tarde.
11: E a todos os ouvintes. Essa frase aí do excelentíssimo senhor presidente, né? Barbaridade. É. Não, o que mais me injuria é que tem gente que defende ainda um traio desse.
7: É, então.
11: Como que pode uma coisa dessa? Não dá pra entender.
7: Não
11: dá pra entender.
7: É isso aí. Mais um recadinho, Rafa.
12: Boa noite, Henrique. Boa noite.
7: Boa noite.
12: Rafa, boa noite, Rodrigo. Rapaz, indo pra casa, um dia trabalhado, cansado, num trânsito absurdo, e ouvi esse homem falar, é pra acabar, é pra acabar com o dia inteiro. Eu acho que não existe no mundo alguém que odeie mais esse cara do que eu. Eu odeio esse tal de Lula.
7: Eu também.
12: Os absurdos que esse homem fala, não sei. Sinceramente, ainda tem um bando de idiotas que vota num lazarento desse. Hoje fiquei revoltado agora, pelo amor de Deus. Calma. Celso aqui de São José dos Pinhais.
7: Calma, Celso, calma.
1: Você veja, é que na juventude tem aquele pessoal que quer do conta, que quer revolução. Isso. E a gente tem visto vários vídeos super engraçados, né? Do pai pagando. Filho, se você lavar a louça, eu vou ter pago R$20. É. Aí o filho vai lá, lava a louça, o petista vai lá, lava a louça. Aí o pai dá R$10 pra ele e dá por 10 pro filho que não lavou, a louça. Aí ele fica brabo. O filho fica brabo. Porque o pai... Não, pai, você falou que ia dar 20 pra eu lavar a louça. Mas você não é petista? Então eu vou dar 10 pra você que lavou a louça e 10 pro outro que não fez absolutamente nada. É. Aí ele fica brabo.
7: Claro.
1: E tem um outro vídeo que aparece assim, dois caras, um falando no telefone e tal, daí vem um ladrão e rouba o telefone. Aí o cara fica indignado, que absurdo, roubaram o telefone e tal, não sei o que lá, tal. Aí o amigo fala, eu também acho um absurdo, e não sei o que lá. Deu o cara, pô, vamos chamar a polícia. Ele falou, não, mas o telefone era o teu. Aí o petista fica louco que roubaram o telefone dele.
7: É.
1: Se fosse do outro, ele não dava a mínima bola, né? Agora, como roubaram o dele, aí ele fica horrorizado que roubaram o telefone dele. É tudo assim, artistas do PT. O artista é do PT porque ele ganha lá R$15 milhões. Você sabe que a Lei Rouanet, eu fiz um estudo há uns anos atrás sobre a Lei Rouanet. A Lei Rouanet, ela não é ruim. Ela não é ruim. Mas o problema, o que que acontece? Você sabe o que que acontece na Lei Rouanet?
7: É.
1: Você pega um tal

0: sei lá, um Miguel Falabella. Eu estou dando um exemplo, eu não sei do caso do Miguel Falabella, mas vamos supor. O Miguel Falabella faz um projeto pela Lei Rouanet, ele vai lá e arrecada 20 milhões de reais com a Lei Rouanet, porque ele é famoso, então vem a Fiat dar dinheiro para ele, vem a empresa não sei o que dar dinheiro para ele, ele arrecada 20 milhões, ele gasta lá 5 milhões para fazer a peça, enfia 15 milhões no bolso, e o cara não tá nem aí se vende ingresso, se não vende ingresso, ele não tá nem aí pro ingresso porque ele já recebeu o dinheiro.
1: Sim.
0: E o fundo da Lei Rouanet era em torno de 200 e poucos milhões que tinha por ano. Então vinha esses artistas globais, pegavam cada um 15 milhões, acabava com a Lei Rouanet. O que que o Jair Bolsonaro fez? Ele limitou a Lei Rouanet, se eu não me engano, foi em 4 milhões. Uhum. Então, a Lei Rouanet acabou atendendo muito mais gente. Então, por exemplo, o artista de Curitiba, o cantor de Curitiba, o cara que é ator e faz peça de teatro em Curitiba, ou no Mato Grosso, ou até no Nordeste, ele tem uma oportunidade maior de conseguir o apoio da Lei Rouanet.
1: Sim.
0: Aí, daí você vem aqui em Curitiba e vê os artistas, que são um bando de Zé Ruela, que não consegue nada e coisa nenhuma, defendendo.
2: Salve Amazônia.
1: É isso aí.
2: Salve se a selva ou não se salva o mundo.
0: Aí é que tá. É. Aí vem o artista pequeno de Curitiba, que faz peça de teatro aqui, ou que é músico local, ele não consegue ali, Rony, mas não, mas ele é petista, né? Ele é petista. Os caras não ajudam ele, só ajuda os caras que são nacionais. Por isso que esses caras, você pega a Xuxa agora defendendo o Lula, é que a Xuxa tá pegando dinheiro pra fazer o show dela. Você viu a véia chupeta vestida de paquita?
1: É.
0: A véia tá com 70 anos de idade e se vestiu, ainda quase que mostrou a periquita.
3: É. Eu não...
0: Eu vi isso, ninguém me falou.
1: É verdade, é verdade.
0: Entendeu? Que a véia que 70 anos quer mostrar a periquita.
1: Rafa, vamos fazer um intervalo aqui?
0: Okay, eu falei demais? O que que aconteceu?
1: Não, não, porque o tempo passa.
0: Piriquita pode falar, não
1: pode? Pode, pode.
0: Então, piriquita tá bom.
1: Pode. A gente já volta pro restante aqui do Direto ao Ponto.
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11: 7h06.
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1: Muito bem, estamos de volta. O Rafa, a Cris está perguntando aqui se você vai assistir o Coritiba contra o Corinthians esse fim de semana, lá no Couto Pereira.
20: Não estarei no estádio, mas verei pela televisão o Timão atropelar o seu Verdão.
1: Aí, ó, Cris.
20: Gostou dessa? Até rimou, hein?
1: É, então. Vamos lá, vamos para mais ouvintes. Hoje é sexta-feira, vamos para colocar os ouvintes no ar. Vamos lá.
0: Eu ouvi a da Xuxa agora, só que tá me faltando.
20: Bora lá, Odair.
21: Boa noite, Henrique, Rafa e Rodrigo.
1: Boa noite.
21: O Lula falou que ia acabar com os pobres. Realmente, ele tá conseguindo. Ele tá acabando com a vida dos pobres. Você vai no mercado com R$200, você traz 2, 3 sacolinhas na mão.
1: É verdade.
21: Odair, motorista, aplicativo Santa Cândida.
1: Valeu, Dair. Obrigado. Mais um
22: me
1: recado,
22: Rafa. Coisa, vocês que são os donos da verdade aí. Pergunta para um eleitor do Bolsonaro, do Jair, que teve algum parente que morreu por falta de vacina, que a vacina não veio em tempo.
1: Olha lá.
22: Pergunta o que ele acha do Bolsonaro hoje. Vocês que têm o Bolsonaro como Deus. Que se o meu pai, com mais de 80, morre por falta de vacina, eu ia para Brasília nas goelas daquele cara lá.
1: Mas, certo?
0: Meu Deus, como
22: é que é o nome dele? Meu pai tinha tomado a vacina em setembro de 2020. Ele foi só tomar a vacina em março de 2021.
0: Fernando.
22: Certo?
0: Certo.
22: Pergunta para um

0: aquele negócio da cloroquina, porque eu tomei cloroquina porque não tinha vacina.
1: Tinha remédio?
0: Ela não tinha o remédio ainda, e os próprios médicos que indicavam. Eu concordo que o Bolsonaro errou muito na comunicação, mas se você for ver na prática, o Brasil foi dos primeiros países no mundo que disponibilizou a vacina. Morreu muita gente, eu tive vários amigos próximos que morreram.
1: Quer ver, ó? Eu tenho um amigo.
0: E sou bolsonarista.
1: Eu também. Tem o Fernando Lisboa, lembra do
0: Fernando Lisboa? Fernando Lisboa, irmão do Vico.
1: Tinha 40 e poucos anos,
0: irmão do
1: faleceu.
0: Vico.
1: A avó da minha esposa, mãe da minha sogra, faleceu de Covid em dezembro de 2020. E eu continuo sendo Bolsonaro.
2: Minha prima faleceu.
0: Então, agora, colocar a culpa no Bolsonaro, porque, cara, milhões de pessoas morreram no mundo. Nos Estados Unidos, que é onde foi fabricada a vacina, morreu muito mais gente que no Brasil.
2: O que matou as pessoas foi o vírus. Não foi a falta de vacina, foi o
0: exatamente.
2: Vírus.
0: Foi o vírus, exatamente.
2: Foi o governante, foi o vírus.
0: O Bolsonaro, ele implantou, eu concordo que o Bolsonaro falava muita besteira. Eu concordo com isso e nós temos que concordar que o Bolsonaro perdeu a eleição pro Lula para ele mesmo.
1: Sim.
0: Quem é da direita inteligente tem essa consciência, que ele fala demais, falou demais, passou do limite. Aquele cercadinho que ele tinha fora do palácio era péssimo aquilo. É. Que eu lembro que a gente tava na campanha, cada vez que ele parava lá para falar com alguém, a gente tinha que ficar a semana inteira discutindo. Porque entenda... Você que acabou de falar isso, eu não sei o nome dele, mas entenda, o Lula passou do ano passado, gastando 340 milhões de publicidade, para 3,5 bilhões de reais esse ano. Então, quando você tem aquele ditado que diz que quando você fala muita mentira, ela acaba virando verdade. E essa é uma delas.
1: É.
0: O Brasil não deixou de tomar vacina. Todo mundo, quando a vacina ficou disponível, ele nunca deixou de comprar a vacina. Mas também eu lembro que no início houve esta negociação, porque eles queriam vender para o Brasil pelo dobro do preço do que valia no mundo.
1: Isso.
2: E veja, até hoje... As pessoas continuam morrendo por causa do vírus, mesmo com todas as doses da vacina.
0: Aplicadas. E tem muita gente que tomou vacina, que os próprios cardiologistas, como Constantini aqui de Curitiba, estão dizendo, e associam a morte de infarto fulminante
1: por algumas
0: vacinas. Existe também esse outro lado. Se você vê, tem muita gente jovem que depois da pandemia teve infarto fulminante. E eu assisti uma palestra do Constantini, que é um grande cardiologista aqui de Curitiba, associando essas coisas.
1: Sim.
0: Então converse com o médico cardiologista e pergunta pro cara também. Não fica só botando a culpa do Bolsonaro, porque tudo era culpa do Bolsonaro. Hoje a fome no Brasil é culpa do Bolsonaro, segundo a turma dos petistas, que eles não conseguem resolver.
1: Exato.
2: Ó, o Aramis está reclamando aqui, ó. Você disse, Henrique, que daria voz aos ouvintes e não está dando.
1: Ué, mas tá indo, vamos lá. Solta o recado do Aramis, então.
2: Não, o próximo é o Sidney, depois vamos o Aramis. Lá.
3: Boa noite, Henrique, Rafa.
1: Noite.
3: Boa noite, Rodrigo, Braga Reis. É, mas esse povo aí que tá ligando lá e falando, que feche a boca também, pelo amor de Deus. Ninguém pode falar aí. É, agora tá, deu certo o Rodrigo e o... E o Henrique aí, que fala a verdade, não fica igual o GE lá, que fica passando na mão na cabeça de petista aí, fica brigando com o Henrique, pro Henrique não meter o pau nos caras, que nem aquela vez foi esse petista também aí, que quer ser candidato a governador do Paraná, foi lá. O GE, em vez de descer a lenha no cara, não, fica passando a mão na cabeça. Dá uma raiva disso, eu, às vezes eu fico até com raiva do GE, desligava o rádio. Mas agora vocês, eu escuto o programa inteiro. Tem que ser assim mesmo. E um ótimo final de semana a todos aí.
0: Olha, eu fui vereador.
3: Aqui é 22.
1: Boa.
0: Eu fui candidato a senador em 2018, fui vereador de Curitiba aqui, mas eu sou péssimo pra política. Porque a política, você tem que falar o que o cara quer ouvir. Eu não falo.
1: Eu
0: não quer
1: não.
0: Votar em mim, não vote. E eu perdi a última eleição. Eu fiz 6 mil votos aqui em Curitiba e perdi a eleição, mesmo fazendo mais votos que 20 candidatos. É. E não tô nem aí. Porque eu falo o que eu penso, como o Henrique também fala. E... Nós temos que ser verdadeiros. Eu acho que a direita inteligente é isso. Porque hoje nós temos esses caras que ficam batendo boca na Câmara Municipal, do Paraná inteiro, de todas as câmaras municipais, de todas as cidades, da Assembleia Legislativa, esses caras, eles querem o interesse próprio, eles querem se eleger.
1: Isso.
0: Né? Tem os youtubers agora, tem vários youtubers que vão se eleger, eu acho uma vergonha isso pra direita. O cara fica lá metendo pau no Supremo, ou fica falando disso, daquilo no YouTube,

0: e vai se eleger deputado e não tem trabalho nenhum pela comunidade. Isso também é da direita burra. Se você não concordar, o problema é seu, não tô nem aí, vota em outro, não me perturbe.
1: Vamos lá, Aramis.
2: Vamos lá, fala aí, Aramis.
3: Boa noite a todos. Aqui é o Aramis do Auer.
2: Boa.
3: Se eu fosse um petista, sabe o que eu diria para o Rodrigo Braga Reis? Pare com esse teu mau sentimento. Você é uma pessoa horrível.
4: Me deixa de fora desse seu mau sentimento. Você é uma pessoa
1: horrível. Os caras estão pegando o pé do Rodrigo.
0: Mas aqui. Pode pegar. Mas eu faço questão de responder um por um. É. O cara aqui... E outra coisa. É. Não adianta ouvir a gente aqui na rádio e não seguir a gente. É. Se você não gosta de mim, manda lá no meu Instagram e fala, ó, você é isso, você é aquilo, tudo que você não pode xingar aqui na rádio, me liga e me xinga lá, Rodrigo Braga Reis no Instagram, porque daí a gente conversa numa boa.
1: Quantos seguidores você tem lá no Instagram, Rodrigo?
0: Tem uns, acho que tá em 16 mil, alguma coisa assim. É pouco.
1: Eu só tenho 10, pô, tem que se inscrever lá no meu também, arroba Henrique Giglio.
0: Eu tenho 16 mil seguidores. Tem um cara que começou agora na política, que é candidato a deputado federal da direita, o cara tá com 1 milhão, porque fica fazendo, porque o que acontece, o cara que é rico, ele vem aqui, posta, faz uma, eu faço uma matéria, que nem isso que a gente faz aqui, mete o pau no STF, e o cara vai lá e põe 40 mil reais de impulsionamento, 50 mil reais, eu não tenho 50 mil reais pra impulsionar, sou classe média, pô, a classe média que o Lula tá acabando.
5: Treine, se prepare, beba menos e trabalhe pra você ver como é que você faz.
1: Esse... É, beba mesmo.
6: A receita do Lula pra você.
0: Esse velho chupeta, você vem me falar do Lula?
6: Você sabe a receita?
0: Você sabe que o dia que o Lula saiu lá da Polícia Federal, eu fui lá, a gente tava com um bolo. Que eu, só que eu queria tentar chegar perto pra meter o bolo na cara dele, só que era tanta gente daqueles petistas que tava em volta dele e tinha um esquema de segurança aí, porque é tudo preparado, né? Quando ele saiu.
1: Aliás, você foi na. Você foi na Janja lá na Assembleia? Tava aí a Janja essa semana.
0: A Janja eu já conheci ela em outras.
1: Em outros carnavais.
0: Em outros carnavais. Em casas de diferenciadas.
1: Entendi. Ô, Rafa.
0: Em casos românticos. Ela que gosta do microfone.
1: A Laudiceta, cadê meus. Meu XP, o que que é meu XP?
6: É boa pergunta.
1: Eu não sei o que, que é isso, Laudiceia.
0: XP mas... deve ser aquele negócio que você põe a pilha e fica girando assim.
1: XP pra mim é o banco lá, né?
6: Tem um XP, né?
1: Então, eu não sei o que é o XP, Laudiceia. Por favor,
0: me
1: traduza.
0: A gente é velho, Laudiceia.
1: É, vamos lá. Mais recado.
0: Na minha época era bigolinha, agora é XP.
7: Dick, Rafa e Reis. Bom, meu nome é Gerson Stahl. Eu só gostaria de dizer uma pequena coisinha. Esse rapaz, esse senhor que ligou aí falando do Bolsonaro por causa das vacinas, primeiro que ele está falando besteira, e segundo que eu quero aqui declarar que, e já conversei com vários médicos a respeito que concordam comigo, eu tomei a vacina, não tinha absolutamente nenhum tipo de doença. Ora, foi mais alguns meses, eu já tive trombose, logo depois eu tive infarto. Então, o que você pode falar? Dá para dizer que o Bolsonaro tem culpa também de ter todas essas doenças e que não tinha absolutamente nenhuma? Um abraço, meus irmãos. Fiquem com Deus aí.
0: Ó, daqui umas 2 semanas, o Lula vai falar que o Lulinha não é filho dele. Que o Lulinha é filho do
1: Bolsonaro. Amigo dele, ele adotou.
0: Ele adotou, é filho do amigo, é. Ele não é, eu não sou bem pai dele. É assim, eles não assumem a responsabilidade. O cara que tem educação de família, aquele cara que estudou, que batalhou, que veio de baixo, estudou, levantou. Eu me formei em economia, me formei em direito, trabalhei a minha vida inteira, estou me ferrando até hoje. Tem um monte de processo, tenho mesmo, porque eu falo o que eu penso. A gente tem, pelo menos a gente dorme com a consciência tranquila. Nós queremos um Brasil melhor. Mas para a gente ter o Brasil melhor, você precisa votar em gente boa. E eu estou falando gente boa da direita também. Porque o que tem de tranqueira, candidato da direita agora, é tudo YouTube. Sabe outra coisa que está tendo agora? É aquele negócio, porque o Nicolas Ferreira indicou. Porque o Pavinato indicou. Porque não sei quem, não é indicar. Você não consegue transferir a competência de uma pessoa para outra. Você tem que votar no cara que é bom. Porque o Nicolas Ferreira está indicando um deputado do Paraná. Esse cara você não tem que votar. Vota no cara que você conheça.
1: Exato.
0: Ou, porque não sei quem está indicando. O cara de São Paulo está indicando o candidato aqui, o Nicolas Ferreira, que eu respeito muito. E foi uma das melhores palestras que eu já fui, a do Nicolas. Agora o Nicolas vir aqui e começar a botar vídeo dizendo que está indicando candidatos a deputado estadual e deputado federal.
1: Não pode.
0: Isso é uma vergonha. É uma vergonha para nós.
1: Ô, isso... Rodrigo, saiu uma data folha agora. Eu vou trazer só o número do segundo turno. A Datafolha ouviu 2.058 pessoas.
0: Deixa eu fazer a conta. 2.058, vai lá.
1: É, em todo o território nacional. Entre os dias 18 de agosto e a margem... 18 e 20 de agosto. Margem de erro de 2 pontos percentuais para mais ou para menos. Aí no segundo... Vou ler só o segundo turno, senão não vai dar tempo. É, no segundo turno está 47 para o Lula e 43 para o Flávio. Se você tirar 2 do Lula e colocar 2 no Flávio, tá empate técnico.
0: Isso, a Folha. Mas veja, eu não...
1: Data Folha, hein?
0: Ouça, o Brasil tem quantos milhões de habitantes? Mais de... tem 200
1: e... 214, 215.
0: 200 e vamos supor.
1: Vamos por 220, vai.
0: 220 milhões, tá certo? Os caras entrevistaram 2.058 pessoas. Como é que pode alguém me dizer, eu sou economista, fazendo cálculo matemático, dizer que a pesquisa é séria? É, tem gente que acredita, tem gente que como é que se diz? Ah, eu só voto em quem ganha. Sabe aquele velho chupeta ignorante das antiguidades? Eu só voto em quem ganha. Para isso que serve a pesquisa, para tentar induzir você ao erro. Tanto que quando eu fui candidato a senador em 2018, na chapa do Bolsonaro, eu, Rodrigo Reis, eles não me colocaram na pesquisa. Não, porque o PSL, na época, tipo, não atingia
1: a porcentagem,
0: era um partido pequeno. Só que o Bolsonaro ganhou a eleição e eu fiz quase 300 mil votos para senador. Eu, Rodrigo Reis, que era um cara desconhecido. Lá,
1: fizeram
6: uma imagem tua. Encontraram uma imagem tua lá, cara.
1: Isso. Olha lá, o Rodrigo Reis que aqui, isso, fazendo o L, camisa do MST. Casa,
6: olha só.
1: É. Foi o Hudson lá do bairro Fani.
0: Era mais fácil. Era mais fácil aparecer uma foto minha com o dedo enfiado no lugar errado.
6: Meu Deus.
0: Fazendo o L do Lula.
1: Vamos mais um recado, Rafa.
8: Boa noite, galerinha da Mercosul. Aqui é o Kleberson do Uber X. Com certeza, nossa, que fala mais linda, né? Que fala mais linda do Lula ladrão. O pobre custa barato, mas é claro, cada pobre que não quer trabalhar, não quer se ligar na vida, não quer dar dignidade para sua família, depende do governo, é barato, 600 pila, que é o Bolsa Família por mês. Aí se a pessoa tem uns 15, 20 filhos, para que ela vai trabalhar, né? Vai ficar ganhando dinheiro do governo pro resto da vida sem trabalhar. Uns trabalham e ganham e tem valor na vida, né? E conquista. Os outros só vivem de bolsa, bolsa, bolsa, bolsa.
9: Meu Deus do céu, meus amigos. Boa noite. Tudo bem? Noite. Henrique, Rafa, Rodrigo. Meu Deus do céu. Precisei mandar o áudio aqui. Não é possível, cara. Que esse pessoal petista aí não tem um pouco de inteligência. Não procura informação, cara. Hoje em dia tudo é baseado em informação, vai atrás da informação, vai verificar quem foi um dos primeiros países a adquirir a vacina, meu Deus do céu. Depois é preconceito da direita, mas até para falar o pessoal da esquerda tem dificuldade, meu Deus, gente, vamos estudar um pouquinho, vamos se inteirar um pouquinho das coisas, adquirir um pouco de inteligência. Meu Deus do céu, que cambada complicada.
1: É difícil. Rodrigão, obrigado.
0: Obrigado, bom pessoal. Fim de semana. Me siga nas redes sociais, Rodrigo Braga Reis no Instagram. É importante pra mim.
1: É importante.
0: É a única coisa que eu tenho, a minha rede social e a minha cara de pau.
10: É. O resto... Ah, é brincadeira.
0: A gente se vira. Eu gosto de falar a verdade. Eu sou assim e a gente, eu gosto desse programa de vir até aqui por causa disso e me divirto também aqui.
1: Valeu, Rodrigo. Valeu, pessoal. Muito obrigado a todos pela audiência. Bom fim de semana. A gente volta na sequência. Grande abraço.

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5: 7h29.
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0: Bom dia, amigos, queridas amigas, ouvintes assíduos, já temos ouvintes assíduos aqui. Então, meu abraço, meu coração, minha alegria. Toda a equipe aqui está feliz porque nós estamos percebendo que o nosso programa tem crescido. E para nós é uma alegria muito grande, uma satisfação. Sempre que a gente encontra alguém que fala, que segue todos os sábados do nosso programa, eu dou um abraço fraterno nessa pessoa, porque eu fico muito feliz em saber que tem alguns amigos ouvindo a gente nesse modesto programa aqui, mas que nós apresentamos com carinho, com leveza, e aqui também não tem moleza, com leveza, né? Então, muito bom dia a todos de você, a todos vocês. E as pessoas têm me dito assim, vocês só falem a verdade lá no programa, fica o melhor programa da cidade. É só não mentir, só falar a verdade, e não é o que nós estamos fazendo. Bom dia, Fernando, seja bem-vindo ao nosso programa hoje.
1: Bom dia, Edgar, bom dia, Humano, bom dia, professor Rui, que está aqui com a gente, bom dia ao nosso ouvinte, que está sempre aqui com a gente. É um prazer tê-los aqui conosco. Vamos em frente, né? Friozinho, cascavel, danado. Espero que esquente no decorrer do dia aí.
0: Mano, velho, tem uma notícia aí pesada, mas essa nós só vamos entrar nela na hora que for falar de política. Uma notícia importante. É uma notícia que vai trazer curiosidade a muita gente. E é uma notícia que tem... Um fundo não, há uma notícia que tem documentos para você dizer, olha, a coisa aconteceu.
2: Bom dia a todos, bom dia Edgar, bom dia Fernando, bom dia professor Rui, bom dia Shakira, bom dia Nath, bom dia nosso estimado Toco, bom dia ouvintes. Estamos aí para mais um programa e esperamos que o ouvinte goste do que vai ouvir.
0: Minha saudação é nesse dia. Esse homem que vem aqui, o nosso querido Rui, que quando ele vem é uma alegria para nós, é a segunda vez, e nós estamos tentando dobrar ele para vir sempre, né, mano?
2: Pois é, eu tenho um assunto com o professor Rui que eu vou adiantar aqui, que eu acho extremamente importante, como a maioria dos assuntos que o Rui aborda, mas esse, para mim, muito particularmente, que é a educação financeira nas escolas. Então eu gostaria que o Rui desse uma preparada aí no seu tema, porque acredito que isso ajuda muitas famílias aí a dar uma controlada e uma explicada de forma precoce nas suas crianças.
3: Bom dia, Edgar, bom dia, Fernando, bom dia, Mano, bom dia, ouvintes. A educação financeira, ela é a base, principalmente nos dias de hoje. Eu espero que o governo, ou os governos, quando eu digo os governos estadual, federal e municipal, implantem nas escolas a educação financeira, não a partir da quinta série, mas do berço, lá do comecinho. Lá quando a criança tem seus 4 aninhos, onde ela começa a ter essas informações financeiras. Só para ter uma estimativa, e uma estimativa bastante positiva, de cada 10 crianças americanas, 7 investem, com influência da escola e dos pais. 3 poupam. De cada 10 crianças brasileiras, 1 poupa. As outras 9 não sabem o que é educação financeira, e não são culpa das famílias, até porque não tiveram essa informação de berço. Então isso é um processo de repassa, repassa, repassa. Como não tive essa informação, eu não repasso. E isso não se cria essa base. Né? Hoje o jovem, né, que está vindo aí, ele está buscando essas informações, até porque a Bolsa de Valores e as instituições financeiras estão mais... buscando mais esse atrativo para o investidor, principalmente aquele jovem. No passado, para fazer investimento em bolsa de valor, você tinha que ter no mínimo R$5.000. No presente, hoje, R$50 você faz qualquer tipo de investimento, CDB, LDB, enfim. E isso propicia com que o brasileiro, de alguma forma, busque...
2: Se habitue.
3: Buscar essa tradição de sair, de fugir da caderneta de poupança, né? Buscar outros mecanismos que possam lhe dar rendimentos maiores. Então, mas para isso você precisa ter um berço, uma base, Né? Então, essa base ela vem da escola. E não a partir da quinta série, já quando a criança já está formada, mas lá embaixo, na base, lá nos seus 4 anos, né? G1, G2 e assim por diante.
2: Na suposição que um prefeito de Cascavel, por exemplo, falar dos tempos atuais,
3: isso.
2: Decida que isso é importante e convoque a sua assessoria, secretário de educação, seus diretores, e resolva que isso aí vai funcionar em Cascavel. O nosso professorado está pronto para ministrar esse tipo de aula ou ainda precisa dar uma aperfeiçoada nessa galera aí?
3: Precisa dar cursos preparatórios para isso. Até porque, mano, para cada etapa existe um grau de informação. Você não pode jogar simplesmente a informação. Você tem que começar isso de base, né, lá do início, mostrar o que é dinheiro, quanto que isso vale, né, por que isso, por que aquilo. Ensinar, né, que as crianças têm que valorizar o dinheiro. Hoje, se você vai ao supermercado e você percebe famílias lá no supermercado, crianças de 4, 5 anos pedem um pacote de bala para o pai fala, não tem dinheiro. Sabe o que a criança fala? Passa no cartão, como se o cartão não tivesse que pagar depois.
2: Sim, exatamente.
3: Sabe? Então, essas informações, a criança tem que ser informada, ela tem que receber essas informações de que o cartão, sim, é um benefício. Mas ele tem que ser pago depois. E está aí o problema, o grande bode expiatório do endividamento das famílias brasileiras é o cartão de crédito.
1: Eu acho um abuso realmente essa parte do cartão de crédito, até porque se você fica devendo no cartão de crédito, você vai para 20% ao mês ali, né? Vai,
4: quero
1: tá,
4: voltar,
1: 14%.
4: Quero voltar
1: só
4: aqui.
1: Fazer um...
4: Quero voltar aqui um pouquinho a essa questão da implantação, que o Mano sonha com isso, que é muito nobre isso. E tem algumas burocracias para se enfrentar. Por exemplo, Conselho de Educação Estadual é que definiu o nosso currículo escolar. Isso foi uma conquista ainda na minha época. Nós conseguimos trazer isso para Cascavel. Claro que tivemos que implantar uma série de questões burocráticas para poder trazer. E agora, por exemplo, se nós vamos implantar essa a questão financeira aos novos alunos, nós temos que discutir isso esse ano com o Conselho para o ano que vem iniciar. Nós também temos que fazer concurso a professores especializados, porque nós vamos pegar um professor lá de ciências e trazer ele para dar matemática, para dar curso de gestão
3: educação
4: financeira, né?
3: Exatamente.
4: Então você tem que ter os professores especializados para isso. Desculpe, Fernando, eu te cortei, mas eu queria dizer dessa conquista que Cascavel teve algum tempo atrás, trazendo a decisão do nosso currículo escolar para Cascavel.
3: Hoje. Mas esse projeto...
2: Não, eu também quero cortar o Fernando. Só o Edgar que corta o Fernando.
1: Agora eu anotei, 19ª.
2: Eu queria rapidamente, para terminar, só para lembrar o ouvinte, que nós estamos falando aqui numa coisa que alguns de nós consideram boas para os nossos alunos. Acredito que a maioria, né? O problema é que, nos últimos 10 anos... Acho que apenas nesse programa, ou talvez nessa rádio, você tem ouvido falar nesse assunto, não se toca, é um silêncio absoluto. Eu acho que eles nem sabem que isso
3: que é bom
2: deveria acontecer e que é uma coisa boa para a criança.
1: E aí, se você for ver hoje lucro de banco, banco é o que está mais dinheiro no país hoje. Então, aí não é de agora, é dos últimos 20 anos aí, né? Então,
2: antes, FHC.
1: Isso nunca parou. Então,
4: os bancos comandam, né?
1: Comandam, né? Então, eu até achei, vocês estão falando de educação financeira e acho isso bem interessante, mas veja como atinge todas as classes. Teve um juiz agora do Maranhão que ele teve 20% de corte da renda líquida por conta dos penduricalhos. Então ele deve ter passado dos 50 mil aí para, sei lá, para os seus 40.
3: Veio para 41 e ele estava se queixando que era
1: veio
3: um abuso.
1: Veio para 41 mil reais o salário dele. E ele estava se queixando lá.
3: Era um abuso.
1: E aí você veja, né? Ele colocou aqui, ó, jamais imaginei passar por tamanha humilhação.
3: Eu li essa reportagem.
1: Ele colocou aqui que a renda, as reservas financeiras estão acabando. Ele colocou, ó, de um dia para o outro, acordei com a notícia de que o Pretório, esse Elso havia solapado meus leitos, nossa senhora, né? Que dentre eles uma velhice tranquila que foi tirada dele. Então, com 41 mil reais por mês, mano, você que tira mais ou menos isso aí, dá para ter uma velhice tranquila ou não?
2: Não, veja bem, eu não estou incluído entre aquela faixa da população que acha que algumas categorias ganham muito. Eu acho que, por exemplo, tem senador que 100 mil reais por mês é barato pelo trabalho que ele fez. Teve lá no passado, aquele senador conseguiu aprovar o Vale Transporte.
5: Afonso?
2: Afonso Camargo. Você tem aí exemplos de políticos que realmente trabalham e que trazem resultado e mostram e provam. O Vale Transporte é só um exemplo, porque ele atinge toda a população praticamente. Mas, e eu acho que tem senador que R$5 é caro porque ele está lá
5: número.
2: Com outra finalidade.
5: Só com número.
2: Então, é aquela velha história, não precisa me dar nada, meu Deus, só me põe onde tem. Então, eu acho que um juiz ganhar X ou Y, para mim não importa. O que eu sou contra é esse subterfúgio de aumentar a renda com Bolsa Paletó, Bolsa Livro, Bolsa Família, Bolsa não sei o quê. Então, eu acho que... Bolsa Família, desculpa, Bolsa... não tem nada a ver. Mas os penduricalhos, eu acho que, para mim, se o juiz ganhar 50 mil ou 100 mil, dá no mesmo, desde que seja um salário só.
1: Eu só vejo um problema, já que a gente tocou nesse assunto, né? A gente tem países no mundo, mano, que a gente usa como exemplo muitas vezes aqui. Você mesmo já usou como exemplo, né? Que países que são bem desenvolvidos, que a carga tributária ela não é tão elevada, ou se é elevada, ela tem grande retorno para a sociedade. Mas nesses países, uma diferença que a violência é menor, ou que é que a diferença salarial entre o mais pobre e o mais rico, ela é menor. Ela não passa de 7 vezes.
5: E o juiz pode ir de bicicleta para fora.
1: E o juiz pode ir de bicicleta
5: para
1: fora.
5: Não tem agressão na rua.
1: Então, assim, eu acho um absurdo um juiz que teve o salário reduzido para 41 mil reclamar. Entendeu? E isso sim, desculpe, aí usando a retórica da educação financeira, que você imagina se esse cara está reclamando que está ficando sem reserva e não vai ter uma aposentadoria tranquila, você imagina o trabalhador que ganha um salário mínimo, ganha 3 mil reais por mês, que tem uma família para sustentar. Eu acho que esse cara tinha que vestir aí as sandálias da humildade, né? E dar uma olhada a mais para essa diferença.
4: O grande problema do judiciário agora é esse descontrole. Esse descontrole, a sociedade não sabe o que os caras ganham.
5: Mas, Edgar,
4: negócio para cá,
5: independente.
1: Você ganha 100 mil por mês,
5: Edgar,
4: 200 mil?
1: 200 mil por mês, cara.
5: Edgar, independente do judiciário, ou seja, qual for a área, a diferença salarial entre o salário mínimo e aqueles que ganham mais é muito grande.
1: É um abismo, né?
5: E aí você vê que o governo, e eu sei por que ele faz isso, chega no começo, dia 30 de dezembro, decreta de que o salário mínimo vai ser 1.621, aumenta 6,96%. E na metade do mês de janeiro a inflação já comeu, e ele diz que aumentou real. O aumento real do salário mínimo foi 2,11%, e chega na metade do mês de janeiro, aquele aumento real já havia sido comido, já a inflação, e ele programa uma inflação de 4,5% ao ano, né? E quando chega no final de janeiro, a inflação, né, que o trabalhador tem não é a real, não é a oficial, mas a real, ela bate a casa de 2 dígitos, e aí você vê que logo 60 dias, 90 dias depois, o setor tal aumenta 18%, o setor Y aumenta
4: setor
5: 30%.
4: Principalmente legislativo.
5: E aí você tem uma disparidade do aumento salarial. Eu sei que para cada real que o governo aumenta no salário mínimo, aumenta a despesa mensal para o governo em 10 milhões. E aí, porque não é para o trabalhador que ganha o salário mínimo, é para os aposentados e pensionistas, que aí tem uma despesa mensal para cada real que ele aumenta. Né? Então, você veja bem, se ele aumenta 6% e ele vai aumentar lá R$91, tu aumenta isso para 10 milhões por mês para cada R$1. Tu imagina esse volume. Só que isso tudo está oriundo daquela conversa pré-início do programa que a gente teve. Aumenta a capacidade produtiva, geração de emprego, aumenta a tecnologia, melhoria de qualificação de mão de obra e etc. Que isso vem dar respaldo para com que o governo possa e tenha condições, porque a distribuição de renda está diretamente ligada ao salário mínimo. E se ele não aumenta o salário mínimo é porque ele não tem PIB. O Brasil é um país, é o quinto maior país de dimensão territorial e o PIB lá embaixo. Tem um país que é o Japão, que é menor que o estado do Paraná, do tamanho do estado de Santa Catarina, e é o terceiro, quarto país de PIB no mundo. Então, você veja bem, nós estamos numa disparidade. Existe algo desconexo.
2: Sim, não, totalmente. Mas eu quero fazer uma observação. Já escrevi ao longo dos anos no nosso jornal Impacto que, na minha opinião, o erro não está num profissional, seja ele juiz ou médico, ou seja lá o que for, que receba 50, 100 mil reais. O erro está no salário mínimo, que é vergonhoso. Não tem como uma família realmente viver com dignidade.
1: Mas, e era bem pior ainda.
2: E era pior, tá gradativamente aumentando. Mas, e outra observação que o Rui pode saber, você se enganou quando você disse do salário do juiz de 41 mil reais, porque isso ainda está numa discussão final.
1: É o líquido dele,
2: de 30 dias para cá, o presidente do Supremo, que eles estão tentando dar uma melhorada na imagem deles.
5: Na imagem.
2: Estão usando. Isso aí é medida politiqueira do Flávio Dino, quando ele veio atacar o penduricalho do juiz. Mas não é 41 mil reais. O que já está estabelecido, e eu quero a confirmação do Rui, porque eu não tenho certeza do valor exato, mas é que um juiz não pode receber mais do que 80 mil reais. Não é 41, é mais do que...
5: Tem juiz ganhando R$1 milhão.
2: Pois é porque as coisas atropelaram, tanto na cúpula federal... Do judiciário, quanto no Tribunal de Justiça do Paraná, de Santa Catarina. O Paraná ainda é um dos mais controlados.
1: Não,
2: mesmo assim,
5: muito pelo contrário.
1: Não é, mano.
5: Não,
1: Paraná tem seis estados melhores.
2: Não, é porque nós não temos a informação de como é que funciona no Maranhão do Sarney.
5: Segundo as informações, os seis estados que pediram para devolver em 72 horas os penduricalhos de forma equivocada, Paraná está incluído.
2: Não, é que os nossos desembargadores eles estão mais próximos de nós, então eu estou aqui com luva de pelica para não
4: mas
2: mexer.
4: Mas voltando lá, já que nós não temos a educação financeira...
2: Deixa eu só te perguntar se o Rui sabe do 80 mil ou não.
5: Não, eu não sei salário do juiz, mano.
2: Não desse teto que foi fixado agora.
4: O salário do presidente. O teto.
1: Deveria, né?
4: 80% do salário do presidente.
1: E acabou.
4: O salário máximo que pode ter, né? O que for acima está...
2: Eu quero informar meus amigos que teve uma resolução, um pronunciamento do ministro Fachin dizendo que a soma dos penduricalhos, que o Flávio Dino tentou acabar com os penduricalhos para fazer melhorar a imagem do Supremo. Não conseguiu. Os penduricalhos continuaram, os juízes continuaram recebendo o que vinham recebendo. O ministro Fachin tentou uma mediação e estabeleceu agora, há poucos dias, que alguns penduricalhos poderiam continuar desde que não se ultrapassasse 80 mil. Não se está falando no teto, Edgar.
5: Fernando, só um pouquinho, Edgar.
4: O desembargador não tem esse poder para dizer 80. É a Constituição que vai dizer isso. E o que que
1: mas
4: nós
1: quem queremos? Interpreta a Constituição é o STF, né? Então, essa está a discussão agora nesse momento, né?
4: Mas isso tem que passar por uma lei legislativa, senão não vale nada.
5: Edgar, só um pouquinho. O Fernando antes falou uma coisa que o brasileiro, e eu digo, quando eu digo brasileiro, estou falando brasileiro de uma forma geral. Todos. Qual foi a primeira coisa que você disse que o juiz reclamou? Que ele perdeu o quê?
1: Perdeu 20% do...
5: 20%. Ninguém faz a conta em percentual. Todos nós fazemos a conta. Ah, é só um real de diferença? É só 2 centavos de diferença? Só 20 centavos de diferença? Ninguém faz a conta de percentual. Quando o ser humano faz a conta de percentual, ele descobre que a diferença, os valores são exorbitantes. Ninguém faz a conta de quanto a gente perde por dia. Embora hoje se pague muito mais por PIX, cartão de crédito, cartão de débito, quando era dinheiro, uma instituição varejista na área alimentícia embolsava por dia, por loja, tamanho médio, a questão de 2-3 anos atrás, entre 3,5 e 4 mil reais por dia, de 1 e 2 centavos. Aquela história de 6,99, 1 centavo, 6,98, 2 centavos. Então, são milhares de clientes ao longo do dia, no final do dia, esses 2 centavos vai se somando, em média, 3.500 a 4 mil reais por dia. Tu imagina se o cara tem várias lojas, quanto é que isso dá? No mês, por dia, nas horas, no mês, no ano. E aí você pega e a conta que tem que ser feita é, não é o quanto eu perco por dia. Qual é o percentual que eu perco por dia, por mês, somando isso tudo. E aí você vai descobrir que aí é a educação financeira. Aí você vai descobrir que o valor, 10% do salário mínimo, 15% do meu salário. E aí vai se somando.
4: Rui, vamos lá, nós não temos educação financeira no Brasil.
5: No Brasil, não tem.
4: E todo mundo fala, e todos os políticos e demagogos e mentirosos que vêm conquistar o voto através da mentira, que é a grande maioria, só falam, mas não agem, não acontece. Enquanto isso não acontece, Rui, eu queria, porque eu conheço assim a grande maioria de pais e mães que não pode dar a mesada para o filho. Eles não conseguem dar. Por quê? Porque eles ganham só para comer ou para manter a casa. Então, eles não podem dar nem 5, nem 10 para cada filho. Mas tem uma outra faixa salarial aí que pode lá dar 50 por mês. E daí ele tem 3 filhos. E ele dá 50 para os 3. E esse pai e essa mãe, a partir dali, já podia começar a fazer a educação mental financeira, o que representa esses 50, quanto se pode gastar, quanto cada um gastou, tem um que guardou, fez uma poupança, os outros dois gastaram tudo, e aí é que começa então já dentro da família você fazer essa formação.
5: Com certeza.
4: Porque com essa formação nós vamos trazer muito mais gente que vai começar a investir, vai começar pequenininho e vai ajudar o Brasil a crescer, vai gerando muitos empregos.
5: Por que que isso não acontece? Te pergunto isso.
4: Mas do pai e da mãe é apenas um conselho para eles, porque é coisa de casa. Ensina o seu filho já em casa,
5: Edgar,
4: se você pode.
5: Edgar, por que que isso não acontece? Porque o lobby financeiro...
1: Que elege...
5: O lobby financeiro não quer o endividamento. O governo... Quando eu digo governo, de uma forma geral, não quer que o cidadão saiba os seus direitos. Se você, humano, na nossa época que nós fizemos escola, nós tínhamos uma matéria chamada OSPB, Educação Moral e Cívica, Organização Sociopolítica Brasileira. Você sabia, enquanto cidadão, direitos e deveres. O brasileiro hoje não sabe os seus direitos, muito menos os seus deveres. Ele sabe os seus direitos, mas não sabe os seus deveres. Então, quando você vem para isso, existem lobbies que trabalham no sentido contra. Quanto menos informação, mais domínio. E aí você tem esse domínio de uma forma mais fácil. Aí aí eu sempre bato numa tecla. Toda essa infraestrutura, o pai não tiveram. Não tiveram nos avós, não tiveram nos pais, não tem aqui e eu não passo para os filhos. E isso tudo é uma sequência, Edgar. Tudo é uma sequência. É. Vem o avô, vem o pai, vem eu, vem meus filhos, vem meus netos, e tudo isso é uma sequência. Só que tem que começar. E por onde se começa? Divulgando, fazendo, mostrando, dizendo.
4: Eu acho assim.
5: Criando mecanismos de informação.
4: Por exemplo, eu vou te contar, depois de Fernando Henrique Cardoso, nunca mais faltou dinheiro para estrutura escolar. Para a estrutura educacional. Nunca mais faltou. E antes faltava em tudo. Uhum. Então, isso mudou a partir dali. Lógico que professores precisam melhorar o seu salário.
5: É a categoria mais desvalorizada.
4: Mas não existe mais carência financeira para você tocar uma boa escola, manter uma boa escola, manter uma escola também reformadinha sem problema nenhum. Isso existe. O que nós precisamos fazer é com que os políticos implantem, como Cascavel, que já tem autonomia, implanta aqui. Implanta aqui, o outro implanta lá, e a gente muda essa realidade.
5: Concordo.
4: Mas de
5: com
4: baixo
5: você.
4: Para cima. Um prefeito tem poder para fazer isso.
5: Concordo.
4: Secretário de Educação pode articular com o prefeito e fazer isso. Então nós temos que começar nesse Brasilzão que venha essas ideias
5: colocar
4: de
5: uma,
4: baixo para cima.
5: Colocar um grão de areia.
4: E daí,
5: né?
4: Você coloca como exemplo no teu município, nas suas escolas, e o resto do Brasil começa a copiar.
5: Concordo contigo.
2: Uma pergunta para o Rui, já que estamos falando aqui em educação financeira, vamos nos educar primeiro, porque eu não sei. Arredondando os números e sem muitos detalhes, porque é muito heterogênea, mas quando o governo paga para um desempregado, ou para qualquer pessoa, R$600, quanto volta para o cofre do governo?
5: Volta para o governo através de impostos?
2: Impostos. Por exemplo, se você não ganha
5: metade.
2: E você não come, você não gasta, você não compra carro, você não faz nada, você está fora.
5: Porque assim,
2: então,
5: mano,
2: você não retorna nada. Mas se você ganha R$600,
5: você,
2: é isso que eu quero dizer.
5: Todo cidadão paga imposto direto e imposto indireto.
2: Sim, pois é, isso
5: o direto é IPTU. É o imposto de renda, mas o indireto é quando você vai ao supermercado comprar alimentício, vai comprar camisa, quando você vai na loja. Esse é o indireto. Então, volta dos 600 para ele de forma indireta, volta em torno de 45%, 50% para o governo.
2: Então, o governo dá 600 e recebe,
5: claro,
2: 300,
5: mas
2: grosseiramente.
5: Grosseiramente isso aí.
4: Viu? Isso é o custo de um servidor público.
5: Com certeza.
4: Quando você contrata um servidor público, ele vai custar 121% a mais. É isso que pesa nas empresas, é isso que elas não conseguem.
5: Que é a carga tributária trabalhista,
4: exatamente,
5: né?
4: Mas só que não é para o governo, como a gente fala. Vai para o INSS, que depois volta com uma aposentadoria. Então é para a estrutura, nós temos que mexer na estrutura.
2: Olha o break.
4: Mas antes do break, que é, o Toco já está brigando ali. Eu quero mandar um grande e fraterno abraço para o Luiz Carlos, ele que é da Reciclagem Colibri, fabricante de mangueira. Ele falou o seguinte, mandou um recado para vocês aí. Bote fogo naquele programa lá, porque todo santo sábado eu assisto vocês. Esse cara é o Luiz Carlos. Dei um abraço nele, falei que hoje estaria mandando um abraço para ele. Porque ele é um dos que entraram. O último núcleo industrial que foi feito, foi na minha época, não teve nenhum mais depois, foi ali o Citivel 1, lá na Ferroeste, nós montamos, e ele está lá, ele veio através dos incentivos municipais e leis e tal. Hoje ele tem uma grande indústria lá e emprega muita gente. Ele começou pequeno, como qualquer um, como eu. Então eu queria mandar esse abraço para ele e dizer que os nossos 5 núcleos industriais que foram criados, com certeza hoje gera muito, mas muito emprego para Cascavel. Meu abraço também para o Felipe, para a Luísa, para a Eliane Perna. E o resto eu vou falando depois, conforme vai chegando aí, tá bom? Juliana, Caron, meu abraço a todos. E podemos chamar o break? Vamos chamar o break enquanto o nosso candidato a deputado federal está se colocando, sentando. E a partir de agora nós vamos falar de política. E de política nós vamos tratar com alguém que já passou 3 vezes pelo Congresso Nacional e que hoje vem dizer alguma coisa. Quais são os seus projetos? O que mudou? O que, que ele botou de linguagem nova nessa sua campanha aí? Então, pessoal, break. Vamos lá, minha gente.
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9: 8 e 4. 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
10: Minha gente, 8 graus em Cascavel, hein? Começou a esfriar ontem às 5 da tarde e está prometendo muito frio para os próximos dias aí. Pessoal, agora nós vamos falar de política, nós vamos falar de assuntos políticos, de notícias políticas, de notícias sobre políticos. Então, temos a satisfação de receber aqui esse brilhante parlamentar aí. Eu digo brilhante porque é verdade, ele é um belo de um parlamentar.
11: Muito obrigado.
10: Ele é um sujeito que estuda, que conhece, que tem cultura para ser um grande parlamentar. Às vezes o eleitor reclama de você, viu, Alfredo? Às vezes ele reclama, eu fui lá ver o discurso do Alfredo, ele começou a falar em economia do mundo e eu cansei e fui embora. Então eu assim, como conselho de amigo, reduzo um pouco essa questão e coloca ele na medida que você consiga trazer a atenção desses que estão te ouvindo. Isso é apenas um conselho. Se o conselho de valesse alguma coisa, eu estava rico hoje. Mas é isso assim, só para começar. E eu quero passar já a bola para o Mano.
11: Você pode me passar aqui, eu estou fazendo sinal.
10: Está contigo, está contigo.
12: Deixa eu cumprimentar então os ouvintes da Estúdio.
11: Eu já vou
12: 92.3, Alfredo Kaifer. Satisfação muito grande estar participando aqui desse programa.
11: Bom dia, meu caro Alfredo. Sucesso aí na sua caminhada aí de volta à Câmara Federal. Te desejo com muita alegria, muita satisfação. Eu vi a tua volta e espero realmente que você consiga, porque para quem não acompanha bem a faixa de atuação de cada parlamentar, mas na parte tributária, eu escrevi isso muitas vezes no nosso jornal, nós tínhamos dois deputados que realmente quando se falava em reforma tributária, por exemplo, foi assunto aí durante alguns anos, a maioria dos deputados, seja empresário, seja advogado, seja médico, então não tem familiaridade
10: não sabia
11: com,
10: o que era aquilo.
11: Com a questão. Não sabia, então votavam de acordo com o que mandavam,
10: bancada,
11: o
10: né?
11: que interessava, o que lhe dava talvez algum retorno lá em alguma vantagem junto ao governo. Então votava sem saber o quê. Dois deputados do Paraná, eu tinha certeza que votavam
10: consciente.
11: De acordo com conhecimento de causa.
0: Um era o Rauli, que agora não é mais candidato à reeleição. Então, o único candidato em condições de falar no imposto que machuca o bolso de todos os brasileiros, todos os dias, inclusive os que pensam que não pagam imposto, é o Alfredo. E por isso eu vejo com muita simpatia, com muita satisfação a sua volta e te desejo muito sucesso, Alfredo.
10: Mano,
0: inclusive, parte moral, quero tocar agora um outro assunto.
10: Isso, depois nós vamos apertar o Alfredo.
0: Eu vejo os candidatos do Oeste, nomes excelentes, nomes que já estiveram lá ou estão ainda lá e que se comportaram com muito brilhantismo. E temos aí, infelizmente, mais uma denúncia contra o candidato que as pesquisas mostram vai fazer muito voto em Cascavel, que é o Paranhos. Infelizmente, eu tenho de tocar nesse assunto, porque a notícia é a quinta vara da Fazenda Pública de Curitiba, agora, na semana passada...
10: Não, foi na semana, dia 20.
0: Dia 20. Na semana que está terminando.
10: Isso.
0: Aceitou uma denúncia sobre irregularidades na Secretaria de Turismo. Centenas de contratos, todos eles sem licitação, de R$5.000 cada um, por coincidência. É um número absurdo de contratos. Um aumento de gastos na Secretaria nesse ano eleitoral que chamou atenção, tanto que o judiciário aceitou, está investigando, quase com certeza não dá em nada, como todos os outros que apareceram aí, denúncias de enriquecimento ilícito, mas de qualquer maneira cabe aqui o registro.
10: Mano, porque sem estamos... licitação, foi comprado assim.
0: Sem licitação,
10: no fio do bigode.
0: O problema, porque se houvesse uma licitação, não teria o que questionar. Tem Tribunal de Contas, teoricamente tem autoridades que façam essa fiscalização. Mas então eu quero, por isso, mais um motivo, porque o Alfredo passou por 3 mandatos e não tivemos nenhuma denúncia, mesmo que falsa, de irregularidades na sua condução.
10: Questão do IPEN, que o Paranhos foi a primeira condenação dele. Questão do IPEN, quando ele esteve no governo Requião. Aquilo está tudo resolvido? Foi feito
0: um
10: acerto?
0: Ele foi condenado há muitos anos atrás por uma juíza federal a um valor, uma devolução impagável, mesmo para ele que está bem de dinheiro agora, era uma devolução impagável. Então, advogados competentes.

0: dinheiro do imposto é um dinheiro de todos.
1: Mano, eu me chamou a atenção aí, mano. O valor são 120 e poucos milhões.
0: 118,37 milhões de reais.
1: De contratinho no...
0: De contratinhos de 5 mil reais, a grande maioria.
1: Para alugar cadeira, para alugar mesa, para alugar um palco. E tudo os mesmos. Meu Deus do céu. Doze. Tão pouco tempo. Quanto dinheiro foi jogado fora aí?
2: 12 fornecedores.
3: Posso fazer um comentário a respeito disso?
0: Claro, você veio aqui para isso. Eu me estendi um pouco porque...
3: Eu, sobre essa situação de valores e de patrimônio... foi detectado e a imprensa divulgou o diferencial enorme com quem o Paranhos entrou na prefeitura no dia 1º de fevereiro de 2017. O patrimônio do Paranhos era de R$800 mil, declarado no imposto de renda. No dia 31 de dezembro de 2024, o Paranhos deixou a prefeitura com um patrimônio declarado de R$5 milhões, mas se você fizer uma avaliação dos ativos que tem dentro dessa sua declaração, dá mais de R$20 milhões.
1: A movimentação financeira, né?
3: Não só a movimentação, como a avaliação dos
0: bens declarados.
3: Do patrimônio da empresa que ele participa, dá muito mais de R$20 milhões. E aí eu quero estender esse assunto para o Edgar Bueno e para o Alfredo Kaifer, agentes públicos e políticos. O Edgar Bueno, eu estou aqui em Cascavel fazem 50 anos. Eu entrei em fevereiro de 77, na antiga Unioeste. Eu morava em Toledo, meus pais são de lá, e eu vim, prestei um vestibular e passei aqui na faculdade. Então, finais de 1976, eu já transitava aqui. E eu conheço o Edgar desde aquela época. Se eu desafio qualquer um, não precisa pegar a declaração de imposto de renda. O patrimônio que o Edgar Bueno tinha, quando eu conheci lá, que eu entrei no movimento político indireto, nos anos 80, 80 e pouco e tal, o patrimônio do Edgar Bueno era de um tamanho que hoje eu tenho absoluta certeza que é muito menor do que na época que o Edgar entrou na vida pública. E não diferente do Alfredo Kaifer. Alfredo Kaifer, quando entrou como deputado federal e quando deixou seu mandato, ele tinha muito menos patrimônio. Isso significa o quê? Que nós nunca nos aproveitamos do cargo que nós tivemos para ter alguma vantagem patrimonial pessoal. Esse é o comentário que eu queria fazer a respeito dessa situação do ex-prefeito Leonardo Paranhos.
0: Alfredo, já que tocamos nesse assunto da parte tributária... Eu queria pedir a paciência aí do Fernando e do Edgar, porque já largo a palavra. O que que você tem programado caso você assuma a Câmara Federal? Na parte tributária, você pretende mexer?
3: O Edgar fez um comentário e ele tem razão. Eu tenho dito que, comparado com a pata e a galinha, a pata bota um ovo grande e a galinha põe um ovo pequeno. Mas quem cacareja é a galinha e não a pata.
1: Gostei,
3: então,
1: Deus. Eu
3: comparo a minha atuação mais ou menos nessa linha.
1: Sem barulho.
3: Eu trabalhei muito. Eu trouxe benefícios gigantes para a comunidade, inclusive na área tributária, mas... Eu deixei muitas vezes, e está aqui o professor Rui Mendes São Pedro, cujo pai, seu Francisco Mendes São Pedro, era muito amigo meu. A gente deixa de explicar isso para o eleitor, qual é o grande benefício que você dá a ele quando você trabalha com temas tributários. Então, olha, defesa da redução da carga tributária. Porque... Se você

0: trabalhar nisso, o benefício para o consumidor, para o leitor, para o público, é gigante. Só que você não mostra isso. Enquanto que um deputado diz assim: olha, trouxe aqui uma emenda, um recurso e tal, tal, tal, e eu tirei um pontinho de uma carga tributária de um determinado imposto, isso dá milhões, só que não é visível. É redução na hora que ele compra algum produto ou coisa assim. Então, para ter uma ideia, eu fui o autor da redução da isenção de PIS e COFINS sobre grãos, milho e soja na minha época. Isso são bilhões e bilhões de reais, tá? Que geram a menos na economia. Eu fui autor da emenda que isentou Edgar, pouca gente sabe disso, e aí eu cometi um erro de, às vezes, não divulgar adequadamente isso. Eu fui o autor da isenção tributária de toda a origem de produção vegetal e animal. Por exemplo, um ovo fértil que vira um pintinho e que depois vira frango e que vira carne. Na sua origem, o sistema de matrizeiro, a isenção tributária dessa foi a autoria do Alfredo Karpf. As sementes, o grão inicial, não o produto acabado, mas a semente que origina lá na ponta inicial, na tecnologia, soja, milho e todo tipo de semente, o fundo rural desse produto, a isenção dele foi de autoria do Alfredo Karpf. Então, eu fui reconhecido absolutamente pelo Congresso Nacional, pelos deputados, como um atuante parlamentar na área de finanças, tributação e economia. E eu dou um exemplo. Michel Temer foi presidente de 2016 a 2018, depois que nós apertamos o botão, e eu me orgulho disso, de ter apertado o botão do impeachment da Dilma, quando a gente achou que tinha varrido o PT do sistema, isso depois se reverteu. Michel Temer era presidente da Câmara. E aí nós tivemos, professor Rui São Pedro sabe disso, tivemos a grande crise mundial do subprime americano com a quebra do Lehman, tá? E
1: 2008.
0: que gerou uma reforma no sistema bancário mundial, através de uma coisa chamada Basileia. A Basileia tem um regulamento que
1: O acordo de
0: rege, o
1: Basileia.
0: acordo da Basileia rege todo o sistema financeiro bancário mundial. Tá? E aí, por precaução, a Basileia 3, nós tínhamos a Basileia 2 em vigor. Aí entrou em vigor a Basileia 3. Por precaução, a Basileia 3 decidiu o seguinte: reduzir em 20% a alavancagem financeira do setor bancário. Ou significa o seguinte: o estoque total de crédito no Brasil reduziria 20%. Digamos, vou pegar um exemplo: o Bradesco, se ele tinha uma carteira de 100 bilhões, digamos, ele ia ter que reduzir para 80, tá? E o Brasil, signatário da lei da Basileia, teria que cumprir isso. Michel Temer me chamou: olha, Alfredo, você é o cara que entende desse negócio. Você vai ser o relator da Basileia 3. Eu não me lembro o número que deu a lei e tal, tal, tal, mas era a Basileia 3. E sempre que eu encontro o Michel, ele diz assim: ó, a relatoria mais importante dos meus 2 anos de presidência da Câmara Federal, eu dei a você, Alfredo Karpf. E aí eu criei uma engenharia tal que não reduziu o estoque de crédito no Brasil. Então, reduziria um banco que tivesse um patrimônio de 10, ele podia operar 100 de crédito. E a nova lei dizia que ele só poderia operar 80. Como é que eu fiz isso? Como eu conhecia muito o sistema financeiro, fui diretor da área financeira. O que que eu fiz, professor Rui? Eu transformei todo o PDD, e o mano sabe que foi de banco, todo o estoque de perdas provisão de perdas, eu transformei em capital e dei 5 anos de oportunidade aos bancos de recompor isso. Ou seja, se a redução era 10, tinha 100, e agora 10 só podia operar 80, eu aumentei o capital de 10 para 12, que 12 vezes 8 era mesmo o número
1: era o
0: do 100. 10 vezes
1: voltava
0: 100.
1: Perto
2: enquanto
1: do 100.
2: O mundo, seja, enquanto o mundo ficou sufocado financeiramente, o Brasil
0: decolou. O Brasil continuou operando. Isto representava, só para mim concluir o raciocínio, isso representava, na época, 2 pontos do PIB nacional. O Alfredo ganhou algum voto por causa disso? Não. O sistema financeiro me bajulava, me aplaudia e tal, mas não me deram crédito por causa disso. Mas só para dizer a importância de um trabalho sério que um deputado pode promover lá no seu mandato.
3: Pois é, Alfredo, só queria dar um créditozinho aí, no sentido de dizer o seguinte: dinheiro com mais abundância no mercado significa juro mais barato. A falta, a recessão, a escassez do dinheiro significa que o empresário que precisa comprar uma maquininha para melhorar, que precisa colocar o piso na sua indústriazinha, que precisa comprar alguma coisa, ele vai pagar muito caro porque não tem dinheiro no mercado e daí ele fica caro. Então, olha, quanta gente você beneficiou. Os caras nem sabem que você beneficiou. Porque se você atingiu o Brasil, empresário brasileiro, a economia brasileira, você conseguiu deixar um dinheiro circulante no mercado para fortalecer as empresas.
0: Então, o Mano pediu para mim o que eu posso dizer do meu novo mandato. Com a experiência que eu tive e com os 70 anos que eu já tenho nas costas, cabelo branco, quanto muitos de vocês aqui, mas eu digo assim, não é 70, é 7.0 turbo. Turbinado. Então, eu vou à Câmara Federal com essa experiência que eu tive e com os 70 anos, que eu não tenho nenhum interesse pessoal do meu mandato, porque título eu já tenho na minha biografia, tal como Edgar, foi prefeito 3 mandatos, foi deputado estadual, Alfredo Kaifer foi deputado federal 3 mandatos, é cidadão honorário do Paraná.
3: Então, título nós já temos, né?
0: Título nós já temos, eu não preciso mais de diplomas. Eu quero ir lá trabalhar para fazer a diferença. Então, por exemplo, o tema tributário está na minha pauta. Eu fiz um vídeo de lançamento onde eu disse: ninguém aguenta mais a carga tributária que está nas costas de nós brasileiros. Quase 40% de tudo o que nós fazemos aqui, vai para a mão do governo e não volta em benefício de saúde, educação, infraestrutura, segurança e justiça. Isso eu quero trabalhar. Eu quero propor, a primeira semana que eu tiver na Câmara Federal, eu quero propor uma nova reforma tributária. O que as reformas tributárias fizeram todo, e essa última agora não é diferente, ela não faz nada a não ser aumentar a carga tributária. Nós temos que propor uma reforma tributária de simplificação de impostos e de redução da carga tributária em todos os segmentos, principalmente na área de consumo. Tá? A simplificação, como os americanos têm, que você vai no supermercado, lá você paga sobre aspirina, você paga 2%. Tá bom, sobre um uísque e um perfume, você paga 20%. Tá bom, quando você termina de comprar, fazer a sua compra, está escrito lá R$100 de consumo e mais 10, 12 reais de imposto. Tá? Então, o imposto...
4: Nossa fiscal já não tem isso, Alfredo?
0: Tem, mas é o seguinte, o que ela tem, a demonstração só não vale. O que vale é o seguinte...
1: A retenção do dinheiro.
0: Quanto que é de dinheiro. E aí eu vi vocês comentando antes, quando eu estava chegando, é sobre a oneração da folha de pagamento. Então é o seguinte, é uma vergonha o que nós pagamos para um trabalhador, um servente, um auxiliar de serviços gerais, né, pagar R$2.000, R$2.500, que seja R$3.000. Tá? Mas é o seguinte... Ele não sabe que ele poderia ter R$1.000, R$1.500 a mais se a gente reduzisse os encargos sociais, os tributos que tem em cima da folha de pagamento, que é, ele está ganhando menos salário porque o governo está tomando. Não é o patrão dele que está pagando menos. É o dinheiro que vai para o governo. Então, esta reforma tributária, redução da folha de pagamento dos encargos, é algo urgente. E o juro, que o Edgar falou. Veja bem, juro hoje, quem tem coragem de pegar um dinheiro e comprar uma máquina ou investir de capital de giro na sua empresa?
5: Uma casa, um apartamento?
0: E qualquer coisa. Por exemplo, apartamento, a construção civil, que é um dos maiores geradores de imposto, que hoje está parado. Porque, cá entre nós, você tem um dinheirinho, você é um idiota se você botar numa movimentação comercial e você põe no banco lá a 1,2, 1,3. E aí, outro lado, o empresário que for pagar 20% de juros ao ano, tá, ele está fadado à falência. Então, esses temas importantes nós temos que levar ao Congresso Nacional. Tá? E essa é uma luta incansável que eu vou fazer. Mas eu também não vou deixar de dar atenção para as áreas convencionais que um deputado vai fazer. Buscar recursos para a saúde, eu sempre fiz isso. Dou exemplo, Edgar. No meu mandato, aliás, você lembra a entrega do parque de máquinas que eu fiz na tua gestão em 2000 e no teu primeiro mandato lá?
3: 2001,
0: patrola, 2004. Pá carregadeira, caminhão e tal, tal, tal. Eu montei uma verdadeira patrulha que eu entreguei para o prefeito Edgar Bueno na época, tá? Para movimentação. Então, isso também é preocupação minha. Eu trabalhei muito na área da saúde, por exemplo, o primeiro equipamento privado hoje de endoscopia e colonoscopia que tem em Cascavel, que era só a gastroclínica que tinha, foi o deputado Alfredo Caif que colocou hoje mais de 2 mil atendimentos por mês são realizados por um equipamento que tinha 2-3 mil pessoas na fila. Tá? Eu vou trabalhar por uma outra coisa importante, Edgar, que pouca gente se dá conta, que é a quantidade de dinheiro que é levado aqui do estado do Paraná e dos estados do sul e que não volta. Eu fiz um levantamento, está no IBGE, em todas as informações. O estado do Paraná, no ano passado, recolheu 108 bilhões de impostos federais, que foram PIS, COFINS, Imposto de Renda e tal, que os paranaenses recolheram e mandaram para o Brasil. Sabe quanto o governo federal aplicou no estado do Paraná, da mais diversa forma possível, infraestrutura e tal? 28 bi. Ou seja, nós levamos daqui para o Paraná, para Brasília, 108 bi no ano de 2025 e trouxemos de volta só 28 bi. Esta é uma reforma federativa que o Congresso Nacional tem que fazer, tem que deixar o recolhimento de imposto é aqui, aquilo tem que voltar. Então, há um desequilíbrio fiscal absurdo. E esse desequilíbrio fiscal que hoje gera essa carga tributária, esse juro alto, né, simplesmente é desgoverno lá dessa turma do PT, Alfredo, do governo Lula, Alfredo, que nós temos que combater.
3: Alfredo, deixa eu te dar uma opinião, que ela é minha mesmo. Muita gente acho que pensa assim também. Governo nenhum faz uma reforma tributária para diminuir os impostos. É tudo conversa. Ah, nós vamos alargar a base, nós vamos buscar daqueles que não pagavam antes. Você vai ver agora, nós estamos implantando no Brasil uma reforma tributária e ela está, até o fim do ano, ela tem que estar funcionando.
0: O IBS e o...
3: IBC, IBS e tal. Enfim, eu vou te dizer uma coisa. Você vai acompanhar de lá, se Deus quiser, você vai estar lá. O governo vai arrecadar muitas vezes a mais,
0: sim,
3: do que ele está arrecadando hoje. Isso é tirar dinheiro do povo. Então, eu estou naquela política. Eu vou votar num candidato a presidente, que nem decidi ainda, alguém que vier propor uma redução paulativa de 2% ao
5: ano. Então você vai votar em branco.
2: Posso falar? No Brasil, o Brasil precisa de 5 reformas. Reforma política, administrativa, tributária, previdenciária e trabalhista. 5 reformas. Todas as vezes que se fala a palavra reforma no Congresso, todas, sem exceção, independente da bandeira política que se teve no governo federal, estadual, todas as reformas. Significa, abre parênteses, aumento de carga tributária.
3: E significa que
2: aqueles... Fecha parênteses. Então, a reforma no Brasil, ela tem um sinônimo de quando se fala na televisão ou nos meios de comunicação, reforma é aumento.
4: Lá vem bomba.
2: Lá vem bomba. Meu, e não nós, é redução.
3: E nós precisamos.
2: É sempre aumento. Então, no Brasil, quando se fala reforma, tem que ter muito cuidado. Vai ter que se mudar o nome de reforma, porque a reforma já está no estigma, independente do grau de instrução do brasileiro. O brasileiro já entendeu que palavra reforma é aumento.
4: Quantos por cento do...
3: Eu vou ter que chamar o break aí.
2: E aí, quando o senhor Alfredo Kaifer falou que ele reduziu PIS, COFINS, papapá, e aí vem o mano te dizer uma coisa. O governo, quando ele reduziu a carga tributária lá do PIS e COFINS sobre grãos, sobre sementes, etc., o governo declara, independente da bandeira por governo, eu deixei de arrecadar. Só que, quando você tem a isenção de um tributo sobre um determinado produto, o reflexo lá na frente é o preço menor. E aí o governo esquece de dizer o seguinte, eu deixei de arrecadar 2 bilhões, mas ele arrecadou 4 porque diminuiu o preço e vendeu mais.
6: Exatamente.
2: Então, precisamos, uma coisa compensa a outra.
3: Rui, antes de entrar o break aqui, nós precisamos, Alfredo, de deputados independentes. Sabe por quê? Porque tudo isso que vocês estão falando aí passa no pacote lá. As bancadas dizem, ó, vamos votar sim e todo mundo vota. E não, nós queremos e nós precisamos de deputados que tenham bagagem, que tenham coragem, e de ser independente e defender o interesse da população, dos nossos empregadores, dos nossos empregados, que ele vá falar aquilo que realmente o Brasil está sentindo, não aquilo que o governo quer. E o governo passou tudo isso. E tem os contestadores do governo, ficam aqui fazendo discurso contra o governo, e todos eles votaram a favor de todas essas matérias aí que barbarizam a vida do povo brasileiro. Vamos chamar o break.
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8: 8h36.
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0: Voltando, e eu queria dizer o seguinte, estamos com um papo muito legal aqui, um papo de alto nível, que eu acho que valorizou o programa hoje. O que eu quero dizer, para ressaltar, todos os deputados, candidatos a deputados, a federais, todos que quiserem vir aqui, todos eles serão convidados. Então nós vamos convidar, inclusive, o Paranhos, para ele vir explicar aí esse novo processo que ele está levando no lombo aí, por causa das falcatruas de contrato aí. Então ele Impacto também será chamado, Cascavel. Pode dizer que, e se ele se defender, nós vamos aplaudir ele. Se ele não se defender, vai continuar levando chumbo. E agora vem a sequência aí, é o Mano que quer a palavra, e todo mundo quer a palavra, né, Fernando? Se nós dois não se cuidar aqui, o Mano fala sozinho o programa inteiro.
1: Não, hoje eu podia ter ficado dormindo tranquilamente.
0: Pois é, homem, não deixa ninguém falar.
1: Tranquilamente.
0: Mano, palavra com tua.
2: Não, eu queria perguntar para o Alfredo o seguinte, vocês conhecem a expressão usada ironicamente por aí, de sentir vergonha alheia. É quando alguma pessoa próxima de você, numa interrupção aí, ele fala uma coisa tão absurda que você fica com vergonha pelo cara.
1: Mas acontece bastante comigo,
2: Não, é o que, vou falar pra você. É normal ver. Na parte política, eu tenho amigos deputados que tem lá suas qualidades, tal, ninguém chega a deputado estadual, federal, ou sei lá, até a vereadora em Cascavel é uma dificuldade enorme, sem ter mérito. Alguma coisa o cara tem que puxa chegou e consegue chegar lá. Mas eu fico até com pena de algumas pessoas que eu ouvi, quando queriam, só para encerrar esse assunto da reforma tributária, queriam justificar por que votaram a favor,
0: verdade.
2: Sem ter o menor conhecimento do que estavam falando. A gente sabe que a pessoa não tem preparo, não tem estrutura. Eu até citei, quando falou-se a nível de Estado, do Batatinha, que não tinha condição de legislar, e eu não sabia de nada de verba que ele tinha trazido. E o Miguel Dias me corrigiu, falou, não, tem isso, tem aquilo, mandou uma série de informações. Mas eu ficava com pena quando via as pessoas defendendo, não, porque a reforma vai simplificar a vida das pessoas, a reforma vai diminuir o imposto, não sei, mas que diminuir é histórico, é centenas de anos que não tem governo que mandou um projeto para diminuir imposto, eles querem mais, né, para distribuir, mandar para o Nordeste, fazer lá sua política. Então, eu queria ver com o Alfredo, qual a possibilidade real de projetos que efetivamente reduzam a carga tributária?
3: Bom, Mano, o que precisa acontecer hoje é uma mudança no comando central da República. Tá? De você sair de um sistema pseudo-socialista, de economia, de governo, de centralização em cima de governo, que promete dar tudo e pouco consegue entregar. Então, um governo liberal, de economia de mercado, que faça uma redução mais fundamental, extrema de gastos públicos.
0: E a redução nas alíquotas.
1: Mas assim, tem 540 deputados hoje, não é?
3: Tá, mas deixa eu explicar um pouquinho isso, Fernando.
1: Tudo não passa pelos deputados hoje?
3: Não. Mas tudo passa, bem.
1: A reforma foi aprovada pelo Congresso.
0: Passa, mas aprova.
1: Porque assim, eu acho que a gente ficar falando só, eu não estou falando nem a favor nem contra, só de culpar um governo sobre alguma situação, é uma coisa. Agora, você está se dispondo a se colocar como deputado. Nada é aprovado sem passar pela Câmara dos Deputados. Nada. E hoje a Câmara, a maior parte da Câmara, se eu não me engano, ela não é base do governo hoje, né?
0: Não.
1: E mesmo assim,
3: não
1: aprova.
3: Seria, né? Não seria.
0: Legalmente,
3: ela foi,
0: né? Legalmente.
3: Ela foi eleita como oposição. A oposição então, tinha maioria no Congresso Nacional.
0: Exatamente.
3: Mas todos se entregaram.
0: Viraram cordeirinhos.
3: E se seduziram por benesses próprias, por emendas, por recursos.
2: Medo
3: ou
2: do
3: seja,
2: Supremo.
3: Mas,
2: medo
3: ou seja, é o parlamentar que pensa não na próxima geração e pensa só na sua próxima reeleição.
1: Mas isso acontece a nível federal estadual e municipal. Hoje a gente tem os deputados, que inclusive estão buscando a reeleição agora, que é baseado em emendas. Os vereadores, estão na base do prefeito aqui em Cascavel. Aliás, a Câmara de Vereadores hoje hoje é base quase que completa aqui do prefeito. E não estou... O vereador tem que fazer esse contraponto, ele é para fiscalizar o que o prefeito está fazendo. O deputado estadual tem que fiscalizar o que o governador está fazendo. E o deputado federal, a mesma coisa, fiscalizar o que o presidente está fazendo, defender a parte da população. O que acontece hoje, o deputado, até essa própria reforma tributária, ele deu mais poder para os deputados. Por quê? Porque concentrou mais o recurso e o deputado vai poder... que vai fazer, mano? Vai ter mais poder para mandar emenda, para dizer, ó, eu tô mandando tanto lá pro meu estado. Esses dias eu vi, inclusive, que tem uma emenda da bancada do Acre aqui para Cascavel. Do Acre. Não, é sério? E daí você veja, com relação a isso, Kaifer, como é possível ter uma mudança com relação a isso? Porque isso não é mudança de governo. Isso é mudança de posicionamento da Câmara dos Deputados, do Congresso Nacional, senadores, né? Em que para eles não é interessante essa diminuição do que vai para o governo federal hoje. Essa é a realidade.
3: Então, eu vou usar uma analogia do ramo onde eu trabalho há 50 anos, que é a avicultura. É a velha pergunta, o que vem primeiro, o ovo ou a galinha? Tá? E aí, essa relação ela tem que ser muito bem compreendida. Você não faz uma redução de carga tributária se você não mexer na raiz dela. Você tem que reduzir gastos, você tem que privatizar, porque, tecnicamente, o professor Rui sabe disso, que se hoje nós não reduzirmos os gastos e tivermos até uma redução de carga tributária, nós teríamos um país sujeito a uma inflação imediata.
4: Mas eu discordo de você.
3: Deixa eu colocar isso tecnicamente. Por quê? O que vai acontecer? Ele vai aumentar cada vez ainda mais o seu endividamento. Tá? E o que está acontecendo hoje, que 80% do PIB já está comprometido, né? da dívida. Tá? Então, é o seguinte, é um aparato todo que tem que ser feito. Tem que fazer uma privatização, vender empresas públicas, reduzir o tamanho do Estado, cortar gastos, tá? Para que daí você tenha o ajuste fiscal adequado. Nós só teremos, por exemplo, a redução do juro. Nós só vamos ter um juro menor a hora que nós tivermos o ajuste fiscal, o equilíbrio fiscal. Porque se hoje a gente reduz esse juro sem um ajuste fiscal, nós corremos o risco de ter uma inflação grande. Tá? Então, o Banco Central muitas vezes se obriga a ter uma taxa de juro alta para reter dinheiro no mercado, captar título público. Então, é uma engenharia financeira extremamente complexa, que não é só um ponto aqui, lá e acolá. É preciso fazer uma reestruturação total hoje do Estado brasileiro.
4: Para começar essa redução total, ela tem que reduzir gastos. O gasto do governo, o governo gasta mais do que arrecada. O gasto, ele é o grande bode expiatório do aumento inflacionário. Então, se o governo trabalhar em reduzir gastos, a inflação cai por si só. Claro. Ponto. Mas o governo, daí quando a inflação cai, qual é a consequência disso? A consequência é diminuir preço dos produtos. E se diminui preço do produto, o trabalhador aumenta o poder de compra. E se aumenta o poder de compra, é direto, o governo aumenta o volume de arrecadação. E se ele aumenta o volume de arrecadação, ele tem condições de pagar parte ou juro da dívida. Que hoje o ônus está sendo o juro da dívida existente no governo. Para reduzir carga tributária, então, não depende necessariamente dos gastos. O governo tem que fazer o trabalho dele. O trabalho de casa do governo é reduzir gastos. Né? O Banco Central não tem condições de reduzir, talvez, a taxa de juros, porque o governo necessariamente precisa de investidores externos para trazer dinheiro forte para dentro do governo, para dentro da economia brasileira, para fazer investimentos, para bancar a infraestrutura, para bancar a geração de emprego, para aumentar a sua indústria, financiar dinheiro para aumentar todos os setores. Então, o que o Brasil hoje tem na Selic de 14% ao ano é um atrativo para o investidor do mercado externo.
1: Rui,
4: então,
1: mas
4: hoje, o trabalho do governo, né, e do Congresso é fazer com que o governo reduza os gastos drasticamente.
3: Mas vocês vão deixar o deputado falar?
1: Não vou deixar, mas eu vou fazer uma pergunta para o deputado e para o Rui também.
4: Não, eu fiz um adendo em função do que ele estava
1: porque assim, quando a gente fala em reduzir gastos, a gente está falando em reduzir gastos aonde? Porque a gente está... reduzir gastos significa vai piorar a educação?
4: Salário parlamentar...
1: Salário parlamentar, eu acho que
4: olha,
1: não 80, faz a mínima diferença.
4: 70% dos gastos do governo hoje é manter a máquina pública.
1: Não, salário parlamentar não faz a mínima diferença.
4: Não, não é o parlamentar. 70% do que o governo gasta hoje é para manter a máquina pública funcionando.
1: Certo, vamos lá. Nós estamos falando de ajuste fiscal aqui, deputado Alfredo Kaifer, candidato agora, né? A gente está tão acostumado com o senhor deputado,
3: deputado
1: lá.
3: Deputado sempre.
1: Já fala deputado.
4: Né? Uma vez sempre, né?
1: De ajuste fiscal, e a gente tem uma grande corrente mundial, principalmente americana, que tem a FMI e tal, falando para os outros países, né? O ajuste fiscal, isso. Gastar menos, tem que reduzir gasto da máquina pública. E a gente vê, em contrapartida, a China, por exemplo, que ultrapassando o Brasil, aumentando o gasto da máquina pública, né? Investindo cada vez mais, valorizando a sua indústria, investindo o próprio recurso em industrializar o país, né? Só fazendo um comparativo. E a gente tem a grande potência mundial hoje, que seria, entre aspas, a grande potência, né? Que eu acho que vive desse discurso, né? Falando para os outros países terem ajuste fiscal, mas nós tivemos uma notícia essa semana e eu quero que você faça esse comparativo. E depois, se quiser até encaixar aí na questão do Trump agora lá, os Estados Unidos chegou a 40 trilhões de dívida. Comparado com o PIB dos Estados Unidos, que é maior do que o Brasil, 125% do PIB, mano.
4: Eles são devedores.
1: E a gente tá falando aqui, achando um absurdo o Brasil em 80%. Eu acho um absurdo, 80%. Mas veja, os Estados Unidos, quem é que fica ditando essas regras para os outros países, não segue o que eles mesmos querem impor, né? A austeridade fiscal. Eles estão com 125% da dívida do PIB, ou seja...
4: Comprometido, né?
1: Não é um dinheiro que nem existe. Se fechasse os Estados Unidos hoje, ficava
4: não
1: devendo.
4: Não paga a conta.
1: Falido, não tá paga falido, a conta, falido.
4: Tá falido.
1: Mas 40 trilhões. E o Brasil, 80%. Muito menos. Ou seja, o Brasil está melhor que os Estados Unidos?
3: Veja.
2: Antes de responder, eu sou obrigado a fazer o break. O Alfredo vai responder logo na sequência aí. Vamos lá.
1: Tem 10 minutos?
2: Não.
1: Tem 10 minutos ainda, Edgar.
2: Então... Alfredo.
3: Vamos lá. Não, os Estados Unidos, com uma dívida de 120% do PIB, está 10 vezes melhor do que o Brasil, que tem uma dívida pública apenas, entre aspas, de 80% do PIB. Por quê? Porque você pode ter 100, 120, os Estados Unidos podem ir a 130, 140% da dívida do PIB. Isso não vai afetar a economia dos Estados Unidos. Por quê? Porque lá eles têm o perfil da dívida dos Estados Unidos, ela é de longo prazo e com uma taxa de juros compatível, que gira em torno mais ou menos da inflação americana.
4: 1,5% ao ano.
3: 1,5% de juro real, de um ponto acima da inflação. E outra, o perfil dela é de longuíssimo prazo. Nos Estados Unidos, por exemplo, tem dívidas do Tesouro perpétuas, para você ter uma ideia. Lá você compra um título público sem prazo de vencimento, Edgar. Por exemplo, eu compro um título público do Tesouro americano que não tem prazo de vencimento, ele é perpétuo. E aí as famílias compram aquilo e passam de geração para geração, dizem, não, meus filhos, está aqui um título de tantos milhões de dólares... sem prazo de resgate. Sem prazo de resgate. Tá? Então, veja bem, não é problema uma dívida alta. Aí eu vou pegar a China, por exemplo, que investe hoje valores maciços o Estado, mas só que é o seguinte, criaram uma poupança interna de tal forma que possibilita o Estado investir em infraestrutura, ter gasto do Estado, que é um capitalismo centralizado, enquanto nós não temos poupança interna e o nosso juro, ele vence em 3-4 anos, ele tem que ser liquidado. Hoje, se a gente tiver uma crise fiscal absurda de liquidez, o Brasil quebra, porque o nosso papagaio, ele vence de curtíssimo prazo e a taxa de juros é altíssima. Então, 80% de endividamento do PIB é extremamente pior do que os 120% dos Estados Unidos. E para isso ser resolvido, é preciso toda uma engenharia da qual nós acabamos de falar. Você reduzir a máquina pública, reduzir gastos, fazer privatização. Né? Por que que o Estado... hoje, por exemplo, eu faria o seguinte... Eu manteria um único banco público. Tá? Até o Banco do Brasil, eu, se fosse presidente, eu privatizaria. Deixaria uma caixa econômica que rege poupança, habitação, saneamento e tal, como um...
4: Estrategicamente falando.
3: Um banco público.
4: É estratégico. Tá?
1: Mas seria estratégico. Mas é o que mais dá dinheiro.
4: Hã?
1: É o que mais dá dinheiro, é
4: não,
1: banco.
4: Não, mas tá é bom. Assim, ó, a Caixa Econômica, ela financia, através da caderneta de poupança, ela financia o sistema financeiro habitacional.
1: Não, eu sei disso.
4: E o Banco do Brasil, ele financia o setor agrícola.
1: Agrícola.
4: Agrícola, está dividido. Pronto. Os dois.
1: Sim, mas a você pega Caixa Econômica, a empresa que mais ganha
2: o Banco do Brasil, mais para
3: a agricultura. Até a Petrobras...
4: A Petrobras
3: fosse...
4: é estratégica.
3: Não, mas eu se fosse presidente, até a Petrobras privatizaria. Porque é o seguinte, o Estado não precisa... Veja bem, nós temos uma riqueza absurda enterrada no solo, que porque nós temos uma empresa estatal que está limitada a investimento, fazer perfuração, a riqueza está lá depositada no subsolo para a nossa geração, quando ela poderia ser arrancada de uma vez só ou no curto prazo e gerar prosperidade para o Brasil. Quer dizer, Correios, privatiza Correios, que está num prejuízo gigante hoje.
4: Cada vez mais.
3: Cada vez mais. Então,
2: quero fazer uma pergunta. Com licença. Sanepar? Com licença.
4: Já foi privatizado.
1: Não, então, mas e tá uma bosta.
2: Com licença.
1: O serviço está horrível.
4: Mas você sabe que privatização...
2: Deputado.
1: Sanepar está horrível.
4: Só que, Fernando, tem que explicar bem o que é privatização. A privatização, muita gente entende que o governo pega a empresa e vende a empresa.
1: Uhum.
4: Não. Num primeiro momento, a empresa é estatal quando o governo detém 51% das ações da empresa.
1: Sim.
4: Ponto. Então, é uma empresa estatal.
1: Uhum.
4: Ela passa a ser privatizada quando o governo abre mão
1: do 51.
4: Da maioria das ações. Mas o governo não deixa de ser acionista dessa empresa. Muita gente entende que o governo abre mão. Então, ele passa a ser acionista. Por exemplo, quando teve a empresa de energia de São Paulo, o governo abriu mão... De energia não, da telefonia de São Paulo. O governo abriu mão, mas colocou um adendo. Se vocês não cumprirem com os contratos que estão aqui de investimento, etc., vocês continuam sendo acionistas, mas quem detém o poder de controle é o Estado.
2: Com licença, fazer uma pergunta para o Alfredo agora aqui.
3: Você
2: falou em privatização, e eu sempre fui favorável à privatização, mas eu estou recuando, na minha opinião, depois do exemplo da pouca vergonha que se transformou a Copel e a Sanepar. Eu acredito que falta nessa discussão um tema fundamental que pode ser privatizado, por exemplo, a Petrobras, desde que não tenha a manutenção do monopólio. Porque você vai privatizar uma empresa que vai controlar o setor de abastecimento de combustível de um país com 200 e poucos milhões de habitantes e você continua com o monopólio. Como as agências reguladoras, a exemplo do que acontece no Paraná, que agora está mostrando que existe. Mas você não tem poder de reação à população diante do que está acontecendo aí da Sanepar e da Copel, que só visa um lucro. Como é que você vê isso aí?
3: Veja, Eu continuo defendendo absolutamente que tem que privatizar. O setor privado, particular, é muito melhor gestor do que o governo, que o setor público.
2: Mas é melhor para quem?
3: Agora é o seguinte, é preciso você manter o funcionamento das agências reguladoras, que não funcionam, elas são vitais. E aí, no governo do Fernando Henrique, foi uma das grandes avanços do Estado brasileiro, foi a implantação das agências reguladoras. Por exemplo, aí eu vou pegar o caso da Copel. Parabéns, a privatização trouxe dinheiro para dentro do cofre do Tesouro.
1: Uma merreca, né, cara?
3: Não, mas agora as regras foram mal colocadas. E outra coisa, o Estado do Paraná não está colocando em prática um termo que faz parte do contrato de privatização. O governo do Estado, ele é detentor minoritário hoje das ações, mas ele tem a chamada ação, chamada Golden Share, que em inglês você sabe o que significa. Ele mesmo minoritário, ele tem capacidade de intervenção Isso. na gestão. Então, o que falta hoje Isso, ao governo do Paraná é bater firme do seguinte, olha, eu vendi a empresa para vocês, mas vocês não estão cumprindo o dever disso, daquilo. Porque é notório que a Copel reduziu atendimento, as empresas hoje é queda de energia para tudo que é lado.
2: Está vendendo todas as sedes.
3: Tá bom, isso digamos, é gestão administrativa que até pode ser discutida, mas é o seguinte, ela tem que ter, o Estado do Paraná tem que manter firme uma fiscalização e não pode deixar de cumprir regras básicas que ela tinha antes. Ou seja, ela está deixando os controladores da Copel agir meramente como capitalistas, quando elas são capitalismo, mas equilibrado com o serviço público essencial que nós temos. Ou seja, a ação do governo do Estado do Paraná não está sendo eficiente para que ele cumpra as regras da venda que ele fez. Então, a ineficiência está sendo hoje do governo do Estado.
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0: E muito a eficiência de atendimento ao público, aos empresários, às comunidades. É impressionante. Hoje você não encontra mais ninguém. Hoje é tudo por telefone, eles não dão retorno, enfim. Hoje está aí algo que o governo precisa resolver. Se ele tem
3: considero, mano, dois pontos. Você pode... aplausos. Eu acho que o governo Ratinho fez muita coisa importante para o Estado. Agora, tem duas coisas que o governo errou ao privatizar. Duas coisas importantes. Uma é o pedágio, tá? Que eles colocaram o edital para que poucos pudessem participar.
0: Perfeito, perfeito.
3: E hoje, daí o seguinte, nós temos tarifas caríssimas de pedágio. O governo do Estado do Paraná deu um presente que eu também gostaria de ter. Ele arrumou todas as estradas do Paraná. Eu ando por aí, principalmente agora que a gente está em campanha, roda. Parabéns, as estradas do Paraná estão em bom estado. O que, que ele fez? Ele arrumou, ficou 3-4 anos sem cobrar pedágio, arrumou as estradas, asfaltou, recapeou e entregou para as pedageiras de mão beijada, para dizer, agora cobra o pedágio. Essa regra não poderia ter sido dessa forma. E aí eu não posso conceber, que eu sou do setor produtivo, de que uma carreta de Foz do Iguaçu até Paranaguá pague R$ 1.200, R$ 1.300 de pedágio.
0: Isso tem que ser criticado.
3: Isso tem que ser modificado. E outro ponto...
2: Só um minutinho.
3: Foi colocado
0: chamar o break.
3: Que não funciona.
0: Coloca o break aí, depois nós acertamos aqui. Vamos lá, break. Vamos lá pro break.
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10: Muito bem, gente. Voltando agora calmamente, porque está um tumulto hoje aqui. Todo mundo quer falar e ninguém dá parte para ninguém. Mas eu queria agradecer o Duca, que mandou aí uma mensagem para o Mano agora, autorizando nós passar o horário do programa, devido à importância que o Alfredo está trazendo aqui de assuntos com conhecimento, enfim. É, o Duca abriu essa exceção aqui para nós passar esse horário. Uma coisa que eu queria falar antes de perguntar lá para o Alfredo por que ele quer ser deputado, eu queria dizer o seguinte: com essa reforma tributária, Alfredo, o governo federal vai ficar mais forte ainda, porque todos os governos estaduais e municipais vão depender do governo federal para trazer de volta o dinheiro que eles mandaram antecipadamente. Sabe por quê? Eu queria pagar o imposto municipal aqui direto, queria pagar o estadual aqui direto para eles não fazerem essa viagem. E o federal paga no federal. Eles vão reunir tudo isso lá em Brasília, essa dinheirama, e daí tem 30 senhores que vão definir como redistribuir esse dinheiro para os municípios e para os estados. Então, isso eu acho o maior absurdo, mas quem está no governo quer que o governo fique cada vez mais forte. E governo só fica forte se tiver dinheiro com abundância para os deputados, para os governadores e prefeitos. Precisam do governo federal para poder trazer as suas verbas. Outra coisa que eu também só queria observar é isso: déficit público. Todo mundo fala do déficit público. Mas você já viu o legislativo cortar alguma despesa para ajudar no déficit público? Nenhuma. Por exemplo, esse absurdo de 5 bilhões para as eleições agora. Vê se eles cortam esse negócio. Aí o dinheiro partidário. Eu estou vendo aí presidente de partidos andando de avião. E os caras aqui embaixo não vê nem a cor do dinheiro. Eles, para ser de candidato, eles têm que ir ali pagar o registro deles. Então, isso é absurdo. Então, eu faria também alguma mudança em Brasília no sentido de dizer o seguinte. Quando o déficit público aparecer, o primeiro que nós vamos tirar é as emendas. O segundo é os benefícios partidários, as verbas de eleição, por aí. E daí o que mais precisa fazer? Ah, precisa cortar uma empresa? Vai cortar essa empresa, porque não tem limite. Quem mais provoca déficit no governo é o legislativo.
11: Meu Deus do céu. Vamos lá.
10: Por que você quer ser deputado, Alfredo?
11: Veja, eu fiz uma introspecção e cheguei num momento da minha vida, 70 anos de idade, os filhos criados, 7 netos, tive muitos problemas estruturais, até financeiros, levei muito tombo na vida, de todas as formas, tombo financeiro, tombo de verdade, de cair, mas sempre tive muita força de levantar, a cada tombo levantar e ter vontade de andar. E aí eu analiso o seguinte, eu tenho capacidade, tenho experiência e decidi não vestir o pijama e me aposentar. Então, se eu tenho capacidade, mano, se eu tenho competência, eu tenho provas de que realizei um bom trabalho nos meus 12 anos de parlamento. Então, a minha consciência me leva a dizer, ó, eu vou continuar na vida pública, prestar serviço para a população, para as pessoas, tá? Sem benefício próprio. Tá? E com muita clareza do que eu quero fazer. Eu estou aqui, inclusive, com um jornal, tá? E coloquei alguns tópicos por exemplo, princípios meus. Tá? Liberdade. Tá? Eu sou a favor da democracia, eleições livres, tá? Eleições livres e auditadas. Né? Nós temos que auditar. Tudo bem, nossa urna eletrônica é coisa maravilhosa, mas até o Paraguai aqui do lado tem urna eletrônica e do lado sai o tique comprovante da
10: votação.
11: Da votação, tá? Sou conservador na família, conservador, entendo que a família é o fundamento da sociedade, então eu sou conservador. Liberal absoluto, porque eu acredito na economia de mercado, eu não acredito no centralismo do governo, tá? É isso que eu vou fazer. Defender quem produz, tá? Tornar o Paraná mais competitivo, fortalecer os municípios. O Edgar foi prefeito, sabe disso. Nós temos que dar mais autonomia e mais recursos para os municípios, eles administrarem. E não que o prefeito e o parlamentar fiquem com o pires na mão, sempre esperando uma emendinha, um recurso que venha de fora para resolver um problema aqui. Isso é uma coisa que eu vou fazer. Cuidar das pessoas, trabalhar com resultados, menos imposto. Não, não, eu disse isso no meu vídeo de abertura. Ninguém aguenta mais essa carga tributária. Eu vou trabalhar para a redução e da eficiência da carga tributária. Né? Os juros. Tá? Nós temos que trabalhar por um ajuste fiscal. É lógico que eu não vou fazer isso sozinho, mas eu vou defender isso. Tá? Então, esses são alguns dos meus programas, das minhas metas, e eu quero me dedicar mais algum tempo à vida pública. Tá? Estou resolvido, meus amigos, os meus filhos até me cobraram, pai, vai descansar, vai viajar. Vai... Não, eu quero continuar trabalhando. Tá? Essa Alfredo. É a minha sina. É a minha meta e minha vontade, e eu espero poder levar tudo isso para os nossos eleitores, que eles entendam, e me ajudem a buscar de volta o mandato parlamentar.
10: Tem uma frase aqui que para mim significa muito, eu vou ler ela aqui para vocês no teu jornal aqui. Eu abri e nem quis olhar as outras coisas, só fiquei nisso aqui. Ó. Uma história de superação, isso é verdade. Eu conheço bem o que é uma história de superação.

0: tchau por aqui. Um abraço a todos que estão escutando. Um abraço ao Mano aqui também. Essa grande pessoa que eu vou conhecendo cada vez mais todos os dias aí. E ficando mais admirado de você. Então... Obrigado, Alex.
1: O Mano foi meu aluno.
2: É recíproco.
1: O Mano foi meu aluno, querido professor. Um grande
0: que aqui
1: abraço.
0: Aqui é o seguinte, Alfredo. Aqui, se tiver calmaria, não tá bom o programa, entendeu? Tem que ter o debate, a crítica, a confusão. Nós não falamos e vamos deixar pra semana que vem, ó. Inclusive, Alfredo, é uma coisa que você tem que explorar agora também, cara. Cascavel tá com um problema grave de agressões no CIMEIs. Eu defendo um menino, estou conduzindo o processo, que foi agredido no CIMEI por um professor, tá? E ontem uma professora foi presa em Cascavel, Alfredo. Foi presa em mais duas investigadas que estavam... Viu? Que absurdo! Nós chegamos, entendeu? Nossa. Agora, que bom que foi presa, que bom que isso está sendo investigado, tem que ser levantado, porque é o seguinte, quantas vezes isso estava acontecendo em Cascavel e sendo colocado por baixo dos panos, Edgar, nos últimos anos em Cascavel? Não estou falando da gestão do Renato, porque na gestão do Renato está aparecendo. Então tá denunciando, está punindo. Agora, quantas vezes, mano, quanta criança que sofreu calada, quieta, sem punição, para esconderem isso.
1: Engavetavam
0: isso.
1: Engavetavam os processos.
0: Claro.
1: É brincadeira.
0: Apareceu o problema... Não é sempre um sinal ruim. O problema é o problema existir e o prefeito ir lá e esconder, cortar, ó, ninguém denuncia, viu? Tá panos quentes aqui, então assim, ó, tem que aparecer, tem que punir e punir com veemência esse tipo de coisa, porque é um absurdo.
1: Viu, no meio da semana tem uma reunião do grupo aqui. E eu queria propor, nós três que temos um bom salário do Duca, nós pegar e dividir esse salário por quatro e trazer...
0: Trazer o Rui, né?
1: O Rui permanentemente para cá e vai dividir com nós.
0: Exatamente.
1: Porque vai trazer muitas...
0: Para mim tá feito.
1: Muitas qualidades para o programa. Eu quero fazer um agradecimento muito especial às pessoas que estão nos acompanhando, que estão nos ouvindo e que depois vão continuar vendo a gente nas mídias sociais. E o Mano. O Mano escreve para o Estado. O Mano tem uma coluna lida em Curitiba, muito importante. Qual foi o teu assunto principal da tua coluna que saiu ontem ou hoje lá em Curitiba? Mais um assunto só, porque já estamos encerrando.
3: Eu fiz uma avaliação da sucessão estadual e da disputa apertadíssima para o Senado, que está um empate técnico.
1: Ninguém sabe quem vai votar.
3: Com a desistência do Álvaro Dias, que vai fazer falta porque é um político que passou por décadas na vida pública sem acusações de ilícitos, o que é uma coisa rara. E com a provável inegibilidade do Deltan, que
0: foi um farrão.
3: Depende da boa vontade do Supremo, que é totalmente contrária a ele, e por isso eu escrevi que dificilmente, na minha avaliação, ele será candidato. Então, aí a coisa parece que se encaminhou para um candidato, uma vitória para um candidato da direita, que o favorito seria
0: o Alexandre Cury,
3: e um da esquerda, que é a única, que é a Gleisi. Acho que, na minha avaliação, é isso aí. Mas... E eu escrevi sobre isso aí.
1: Muito bem. É o equilíbrio de forças, né, Mano?
3: Queria, então, agradecer o Alfredo, nosso amigo antigo. Fala, Alfredo.
4: Eu queria aproveitar aqui esse final de programa, agradecer a vocês, Mano, Edgar, Fernando, está aqui o Mendes São Pedro, Rui, professor Rui, e a direção da estúdio, e ao cumprimentar os ouvintes da estúdio 92.3, agradecer a oportunidade que eu tenho de colocar aqui algumas das minhas posições, os meus programas, e não posso deixar de aproveitar e dizer que Alfredo Kaifer é candidato a deputado federal e o número é 2559. Né? As pessoas que puderam aprovar e nos confiar o voto, tenho certeza que eu só tenho uma coisa a retribuir, muito, muito trabalho. Um grande abraço a todos.
1: Eu queria ressaltar o seguinte.

0: Hoje foi um debate para um candidato, um pré-candidato, pré não, um candidato.
1: Já é candidato, hein?
0: Não é mais pré, agora é candidato, certo? Então, para um candidato que fez uma discussão de alto nível, né?
2: Com certeza.
0: Rui.
3: Trouxe então, números.
0: Nós vamos chamar todo mundo.
3: É.
0: Mas foi muito importante a tua presença, porque você enriqueceu o nosso programa e as pessoas que nos acompanham, porque elas viram alguma coisa diferente, viram uma discussão de conhecimento. Então, eu queria dizer o seguinte, muito obrigado, Alfredo. Sábado que vem nós estaremos de volta a partir das 7h30, quem sabe com um candidato a deputado já trazendo aqui, porque a gente está disponível, né? Toda semana vai trazer um. Então, eu deixo aqui o meu abraço e principalmente, mano, pode encerrar o programa aí. Fica meu
1: Vamos
0: abraço a todos.
1: Vamos encerrar, então, com música espetacular, composta por Milton Nascimento, em 1978. 48 anos atrás, homenageando a mulher guerreira brasileira que não vive, apenas aguenta. Vai lá, Maria.
0: Ah, virem. Baita música.

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7: 9h26.
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2: 9h46.
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8: Violência doméstica não é só a lesão corporal, mas também a violência moral e a violência psicológica, também violência patrimonial. Existem uma série de coisas ali que enquadram como violência doméstica. Então, a mulher achar que apenas se ela sofrer uma agressão, ela vai estar sendo vítima de violência doméstica, ela está errada. A violência doméstica, ela começa com xingamentos, com falta de respeito dentro de casa, com maus tratamentos, ameaças psicológicas, pequenos lances ali psicológicos que o homem geralmente faz contra a mulher. Tudo isso também é considerado violência doméstica.
2: Pois é, né? Nem toda violência deixa marcas no corpo, né? Mas toda violência deixa consequências.
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16: Hello, hello, hello! Estamos em mais um Conexão de Sucesso da Rádio Estúdio 92.3 FM de Cascavel. Hoje eu tô com o Natan. Ele que é personal, teve uma vida de atleta, né? Porque Sim. você veio do basquete. E você falou uma coisa que me marcou muito na nossa conversa sobre a dieta. Que você, desde que se conhece por gente, fez dieta, faz dieta. Natan, vamos lá. O porquê educação física? Por que ser um educador físico? Por que pensar nas pessoas?
17: Primeiramente, obrigado aí pelo convite, tá, Marielle?
16: Tô obrigada muito feliz. A você por estar aqui.
17: Tô muito feliz de estar aqui com vocês. Cara, eu parti pra educação física por quê? Desde pequeno, joguei bola, joguei futsal, andei de skate. O meu esporte que eu amava, assim, era o basquete, né? Sempre fui o mais alto. Então, a professora já identificou, então ela já me direcionou pro basquete.
16: Quanto que você tem de altura?
17: Aí que tá. Eu já fui pra uns campeonatos que eu medi 1,93. Uhum. Já fui pra outro que eu tinha 1,96. Então, eu falo, eu fico, né, no meio termo ali. Eu falo, então, 1,94, 1,95 pra não ter erro.
16: Nossa, alto, né?
17: E sempre fui o mais alto da turma, sempre. Sempre fui o mais gordinho da turma também. E sempre praticava esporte. E minha mãe, policial federal, a minha irmã começou a fazer direito. E eu nunca me vi nessas áreas, assim, e tudo. Sempre gostei do esporte. Uhum. E quando eu saí de casa com 14 anos, 13 para 14 anos, pra jogar basquete, né? Minha mãe sempre me incentivou, meu pai. Fui pro interior de São Paulo, depois fui pra Minas e vim pra cá. Contratado pelo COC. E daí eu fui fazer o vestibular, então não tinha o porquê eu não linkar a minha vida esportiva com um outro curso que eu nunca me vi fazendo, né? Matemática eu odeio, química e biologia, então nem se fala. Hoje a biologia faz muito parte da minha vida, né? Mas eu resolvi por quê? E depois eu entendi que a minha missão de vida era mudar a vida das pessoas, era dar uma qualidade de vida. Por quê? Eu tive uma infância obesa e sempre lutei com aquela... Tinha um dilema.
16: Mas obesa quanto?
17: De sofrer bullying pesado no colégio. Só que naquela época, eu não levava por esse lado, porque essa palavra bullying nem existia.
16: Nem existia,
17: né?
16: A gente nem tinha pra que reclamar, né?
17: Os caras me chamavam de gordo e eu falava, tá, mas ele vai me chamar do quê? Se eu não sou magro, vai me chamar de gordo? Me entende? Sim. Então, assim... E eu percebi que, então, desde essa época, eu cresci ouvindo que uma criança obesa ia ser um adulto obeso, que depois que você se casa, você engorda. Então, eu fui quebrando todos esses paradigmas. E eu entendi que a minha missão, dentro da educação física, dentro do treinamento, dentro de uma simples aula de alongamento e mobilidade, é só para trazer mais qualidade de vida para as pessoas entenderem que elas... chegarem na fase idosa delas, se elas tiverem massa muscular, elas vão conseguir se locomover sozinhas, elas vão ficar cada vez mais independentes. E não só isso, hoje eu atendo crianças de 8 anos, eu tenho um aluninho, o João, o Davi, que acabou indo embora para São Paulo. Então, assim, sempre atendi criança, adolescente, adulto e idoso. Porque em todas as fases da vida você precisa melhorar, né? Você precisa estar mais vivo, mais ativo, para fazer tudo que você tiver que fazer na tua vida.
16: E atividade física vai ser pro resto da vida, né?
17: Tem que ser. Tem que ser. Por quê? Para você levantar de uma cadeira, você usa força física. E tem gente que para levantar e sentar numa cadeira hoje sofre. Tem pessoas que acham que não. Questão de coordenação motora, por exemplo. Tem pessoas que você manda mascar um chiclete e caminhar numa linha reta, a pessoa ela tropeça, porque ela não tem uma coordenação. Então, tudo isso a gente trabalha na educação física. Não é só eu que sou atleta de fisiculturismo, né? A galera acha que eu só trabalho com atleta. O que eu menos quero trabalhar é com atleta.
16: É porque também, assim, o ritmo do atleta é totalmente diferente.
17: E o treinador acaba ficando, vamos supor, vou usar a palavra refém daquilo, porque é tudo muito minucioso. Ser atleta é viver aquilo lá 24 horas.
16: Mas o cara não ganhou, a culpa é de quem também, né?
17: Sempre. Sempre assim. E é por isso que eu... Quanto menos atleta eu trabalhar, amo trabalhar com atleta. Só que eu gosto de pegar atletas que são igual eu. 100% é 100%. Não precisa nem ser 101%. Para mim, 101% tá errado. E 99% tá errado. Faça o que tem que fazer. Você pega um protocolo prontinho, é só seguir aquilo lá. E é o que a gente conversava antes aqui. Mas a 99,9% da população são pessoas normais. Não que o atleta é anormal, né?
16: Não, que trabalha, que são empresários, que tem uma vida por
17: Exatamente.
16: Trás da atividade física.
17: Isso, aí você tem que buscar esse equilíbrio para a pessoa. Então, eu com o meu trabalho, eu consigo fazer a pessoa entender, e essa é a parte mais difícil, Marielle. A pessoa treinar, a pessoa fazer uma dieta, ela se torna mais fácil se eu comparar com a pessoa que colocar na cabeça que aquilo é um processo. Que aquilo lá vai demorar um tempo, esses projetinhos que a gente vê, 21 dias, 30 dias, corre disso aí.
16: É pro resto da vida.
17: Não gasta seu dinheiro com isso aí, que você vai se frustrar.
16: Natan, até uma coisa que me questionou muito, né? Volte meu, eu chego pro meu treinador e falo assim, eu queria ficar com a bunda de fulana. Aí ele olha pra mim e fala assim, fulana é blogueira, fulana passa o dia inteiro treinando.
17: É isso aí.
16: Você vai abandonar seu restaurante, sua vida, pra ter a vida da fulana? Daí eu paro pra pensar, né? Não. E hoje a gente tá vivendo um mundo muito louco, né? É. Que é a rede social. É rede social. Às vezes eu acho até... Às vezes eu caí na risada. Que chegou umas menininhas lá, novinha, claro, na academia. E elas entraram na academia. As três estavam, assim, com uma malha maravilhosa. Foram em um único aparelho. Fizeram um vídeo e foram embora.
17: Nossa.
16: Então, assim, sabe? Eu acho que a gente tá muito nesse mundo da
17: mentira.
16: Rede social.
17: E da mentira. Porque, assim, ó... Hoje a gente tem o ChatGPT.
16: Uhum.
17: Antes já tinha os editores de foto e... Porra, tem muita galera que...
16: Os fake news, né?
17: Exatamente. E a gente até vê nas redes sociais, assim... Ué, mas eu te vi na internet, você não era assim. seu corpo não era assim. E a galera não entende que, assim... As blogueiras, elas conquistam uma influência ao qual qualquer coisa que elas falarem entra na mente daquela pessoa que vai ver um Reels ali de 30 segundos e ela não vê todo o contexto. Por quê? Porque a pessoa que está postando, ela não vai postar o contexto. Ela não vai postar a fome que ela passa ou, às vezes, o tanto que ela tem que comer para ficar com o bumbum da fulana.
16: Uhum.
17: E quando, de verdade, você olha o bumbum da fulana, você fala, ué, mas... Nem é tudo aquilo que estava nas redes sociais. Aí pode ser que ela postou foto antiga de quando ela estava super bem. Pode ser que realmente é pura mentira, tipo a cinta modeladora. Como é que alguém consegue acreditar que uma cinta modeladora vai afinar a tua cintura? Aí chega o Natan e fala assim, sabe como é que você faz para afinar a tua cintura?
16: Como? Vai, me conta.
17: Primeiro, emagrecer, obviamente.
16: Sim, aham.
17: Segundo... Treinamento de costas para você alargar a tua dorsal, você vai ficar maior em cima e a hora que a pessoa te olhar, a tua cintura vai estar mais fina. Mas isso tudo é ilusão de ótica. Tudo é ângulo que você... Não tem foto que você tira e fala, não, esse ângulo não ficou bom. Aí você tira de outro ângulo, você é a mesma pessoa. Puta, essa eu fiquei linda.
16: Ah, não, eu sou bem real. Eu atuo assim.
17: Você não é igual as blogueiras.
16: Tem nem tempo pra isso. Mas até esses dias meu marketing pegou e falou assim pra mim, Marielle, eu acho que você tinha que arquivar umas fotos sua, né? Porque eu tava com 112 quilos.
17: Uhum.
16: E eu nunca pesei isso. Eu sempre, assim, tive uma dificuldade com balança, tudo, mas eu nunca cheguei a 112 quilos.
17: Certo.
16: Falei, não, eu não vou tirar. Você sabe por quê? Porque eu era daquele jeito, eu tava daquele jeito, eu tava feliz. E eu tive um motivo para chegar daquele jeito. E eu tive um motivo para chegar aqui onde eu tô hoje.
17: É isso aí.
16: Sabe? Então eu não arquivo nada, é aquilo, pronto, acabou.
17: Tem alguns alunos meus que têm resultados muito expressivos, assim, né? São bem gordos, ou são bem magros e ficam fortes, ou são bem gordos e emagrecem e depois fica forte. E alguns, eles ficam travados em mostrar a foto do antes. Ah, eu tenho vergonha.
16: Ah, eu adoro.
17: Eu falei assim, tudo bem que você tenha vergonha, mas agora você tem que ter o orgulho de sair daqui, disso aqui que você tava, pra isso aqui que você conquistou. E eu sempre falo, sempre vai ser mérito de vocês. Eu dou o caminho. E por que que eu dou o caminho? Porque eu sei onde é. Quando você quiser ir para os Estados Unidos, você já foi?
16: Já,
17: Tá, um lugar que você nunca foi. Para a Índia?
16: E não iria.
17: Não iria. Para onde você iria? Para onde você tem um desejo?
16: Para onde eu iria? Eu tô muito fissurada no Japão.
17: Eu também. Eu gostaria muito de conhecer o Japão e a China.
16: Então,
17: a Europa não me atrai tanto, mas o Japão por causa da cultura e a China para ver toda essa coisa arada que eles movimentam o mundo inteiro, né?
16: Sim,
17: tudo vem de lá.
16: Economia, tudo vem de lá.
17: Só que para ir para lá, você vai pegar a dica comigo, que nunca fui, ou você vai pegar a dica com alguém que já esteve lá, já foi, já visitou? Quem que vai ser mais fácil para te instruir?
16: Ah, quem já foi.
17: Então, por isso que eu sei o caminho certo, porque eu já estive do outro lado da mesa, e agora eu vim para cá e eu consigo passar, ó, o caminho é esse, esse e esse. Natan, eu tenho que passar fome? Vai ter um momento que você vai ter que passar fome, irmão. Pô, você já... Quantas vezes você já dormiu estufado de comer? Tantas vezes. Agora tá na hora de você dormir tantas vezes com um buraco na barriga.
16: É, e eu acho que uma coisa que as pessoas precisam entender também. É o passar fome não vai ser 365 dias por ano.
17: Exatamente.
16: Vai ser chegando no seu aniversário, você vai poder comer um bolão lá à
17: isso.
16: noite.
17: Isso.
16: Né?
17: A tal da refeição livre, que a galera confunde muito com dia livre. Aí... Ah, minha refeição livre, aí chega...
16: Eu também confundia com o dia livre.
17: Não sei se de propósito, assim, a galera faz, mas enfim. Só que acontece, aí nesse dia livre, ou em apenas uma refeição, a pessoa consome todas as calorias do dia, triplica elas em um dia só, aí chega no final da semana, a tua média calórica ingerida tá acima do que você... Ah, mas eu fiz de segunda a sábado certinho. Pois é. Os dois últimos dias da semana, os dois não, né? Domingo é o primeiro. Mas os dias do final de semana, geralmente, são os mais importantes. Mas geralmente é onde você tem um compromisso, uma janta aqui, um aniversário ali, um evento aqui. E beleza. Então siga aquele padrão durante a semana e você vai ter as tuas regalias. Hoje mesmo eu postei no meu Instagram. O terrorismo da dieta, ele tem que existir em algum momento. Se você quiser um resultado extremo, ele vai ter que existir, não adianta. A não ser que você tenha na tua cabeça a paciência de que é uma caminhada. A pessoa me procura com 40 anos de idade. Pô, Nathan, nunca fiz dieta, nunca treinei.
16: Uhum.
17: E daqui 3 meses, aí eu falo, não, para. Nem continua.
16: Eu quero tacar a bunda da
17: minha filha. Não, nem. Você tem 40 anos, você tá me falando que você quer um resultado em 3 meses, irmão? Não, comigo você não vai trabalhar. Porque comigo eu vou te falar a verdade. Em 3 meses você vai ter um resultado do caramba. Vai, não é isso que eu não tô falando. Só que o resultado que você quer, que você já incutiu na tua cabeça, não é em 3 meses que você vai conquistar. Há 1 ano, aí eu já não sei.
16: Depende.
17: Por quê? Porque vai depender do teu esforço, de como que tá o teu metabolismo. É tudo um processo. A gente vai conhecendo como é que tá tudo aí por dentro. Quais que são as suas respostas metabólicas e tudo. Pode ser que daqui a 1 ano você esteja do jeito que você quer.
16: E sabe o que é engraçado? Que logo quando eu comecei com a musculação, eu estava encafifada com o meu bumbum e eu queria fazer uma harmonização de bumbum. Aí, olha que engraçado, ontem eu estava conversando com isso com meu treinador. Eu falei assim para ele, falei, eu desisti. Aí ele falou, por quê? Eu falei, porque, óbvio, ainda não está do jeito que eu quero. Só que melhorou tanto.
17: Exato.
16: Que eu tô dando tanto valor pra ele.
17: Uhum.
16: Que daí eu fico pensando, e se eu vou lá, vou fazer uma harmonização de bumbum, estraga meu bumbum, fica feio. E não vai durar.
17: É, isso aí. Na verdade, assim, o procedimento estético, eu não sou contra, né?
16: Não, eu também não sou. Eu faço coisas. Porque...
17: Mas, é lógico, tudo tem os riscos. Você tomar hormônio, você fazer procedimento estético, tudo você vai correr o risco. Primeiro, se já tá com esse medo, nem vai.
16: Não, mas é que, sabe aquele negócio de que... Eu tô conseguindo,
17: uhum.
16: com o meu esforço.
17: É, não é gostoso pra caramba?
16: É, gostoso pra caramba.
17: Tem treino que eu termino de treinar assim, eu falo, caramba, pô, às vezes a gente fica se batendo, pô, por que que eu gosto de sentir dor? Por que isso? Por que aquilo? Mas a hora que acaba o treino, eu entro no meu carro e falo, puta, como esse negócio é maravilhoso, como treinar. É, libera todos os hormônios que a gente sabe, né, do prazer e tudo mais. Pô, e a sensação da conquista é como se fosse um esportista e estivesse conquistando um título, um campeonato, é bem gratificante. Deixa eu mandar um abraço pro Léo, já que...
16: Manda um abraço pro Léo.
17: Léo, obrigado aí pelas palavras, Marielle me falou aqui, e digo mesmo de você, meu irmão, e siga na luta aí, e vamos pra cima, vamos convencer que é tudo devagarzinho, que ela vai ter o bumbum que ela quiser.
16: Meu Deus, vou cortar essa parte. É, brincadeira. É, Natan, e quando você começou com o fisiculturismo, como foi? E o porquê? Me explica. Porque você parece ser uma... Eu te conheci agora, mas você parece ser uma pessoa bem inquieta.
17: Uhum.
16: Então, assim, você não tem nem 40 anos e você já passou por cima de muitos desafios.
17: Demais.
16: Com 14 anos, morando sozinho aqui em Cascavel, sendo...
17: Pra Cascavel eu vim com 16.
16: 16 anos.
17: Com 14 eu saí de casa.
16: Sério?
17: É, eu fui jogar basquete, fui pro interior de São Paulo primeiro, depois fui pra Minas, aí eu vim pra cá.
16: Então, você já passou por muitos desafios, né? E aí, o fisiculturismo?
17: Ô Marielle, é uma história bem engraçada. Quando eu era pequeno, no colégio, sabe quando você tem que fazer desenho da família? O pai, a mãe, o irmãozinho, uhum. Aí você desenha tudo de palitinho, assim, né?
16: Sim.
17: Você não sabe desenhar, eu não sabia. Só que eu fazia todo mundo musculoso. Eu era gordo, eu fazia todo mundo musculoso. E meus amigos falaram, mas Natan, por que você desenha? Eu desenhava os abdômen, assim, e o desenho da minha galera...
16: Os dominhos.
17: É, e era tudo os palitinhos que eles faziam. Eu fazia todo mundo forte, bração e tal. Se você me perguntar o porquê, de fato, eu não, ou não sei, ou eu não lembro. Mas eu ganhava aqueles homenzinhos de super-herói, o Comandos em Ação, que era todo mundo uhum. fortinho, aquilo lá me fascinava. E teve um momento da minha vida que eu falei assim, um dia eu queria ter esse corpo assim, cheio de músculo e tal. E eu me olhava e falava, puta, mas será? Né? E quando eu comecei a educação física, que eu percebi também que você viver como um atleta de fisiculturismo, eu tava começando a entender tudo que eles faziam, comecei a acompanhar o mundo do fisiculturismo. Porque, Marielle, se você levar uma vida 30, 40, 50 para chutar alto, como um atleta vive, e aí a gente volta pro equilíbrio, por isso que eu tô colocando só 50%, você conquista tudo que você quer. Por quê? O fisiculturismo, ele me trouxe disciplina de horário. Então eu tinha horário para acordar, eu tinha horário para cada refeição, eu tinha um horário fixo do meu treino. A minha cozinha estava sempre organizada, porque eu tinha que fazer minhas coisas, então eu sempre tinha que ter tudo limpo para poder ter a cabeça boa só para fazer a comida que eu precisava. E eu falei, um dia eu vou ter esse corpo. E para trabalhar com pessoas normais, se eu passar pelo anormal, que é muito mais difícil, vai ficar muito mais fácil eu trabalhar.
16: Mais uma vez, você passou por isso.
17: Exatamente. Então, as pessoas falam... Por isso que eu falei aquela hora. Natan, eu vou ter que passar fome? Em algum momento, você vai. Depois, você vai colher o fruto de comer normal. Você não vai nem lembrar que a palavra dieta existe. Porque a palavra dieta, ela assusta todo mundo. Fala, ó, você tem que fazer dieta. Pronto, a pessoa já entra num apavoro. Hoje eu falo, Natan, você vive em dieta? Não. Isso aqui é minha refeição que eu faço todo dia. Pão, ovo, mussarela, fruta. Arroz, feijão, carne, salada.
16: Comida. Você come comida?
17: Aveia, pasta de amendoim, whey protein. Macarrão, carne, salada. Aonde é que eu tô fazendo dieta?
16: Não, você come comida.
17: Aí, aquilo que a gente tava falando. O problema não é o que se come. O problema é a quantidade Sim. que se come. Por que eu era gordo? Porque com 8 anos de idade eu comia 8 pão francês no café da manhã. E achava normal. Nossa, mas seus pais deixavam? Não, eles nem viam.
16: Ficou escondido.
17: Marielle, a minha mãe me mandou uma vez na padaria. Pra você ver. Natan, pega tantos pães e uma rosca lá. De tal sabor. Tá bom, mãe. Fui. Oh, meu Deus. Quando eu voltei, coloquei as coisas na mesa, fomos tomar café. O recheio da rosca tava toda acabada. Minha mãe, Natan, tu comeu o recheio da rosca no meio do caminho?
16: Da padaria até em casa.
17: Não, mãe, que absurdo é esse? Não, eu vou voltar lá, vou trocar essa rosquinha.
16: Faltando recheio.
17: Eu trocava água por refrigerante. E assim, não existia a Coca Zero. Eu só tomava Fanta, cheio de açúcar, Coca, Guaraná. Tubaína. Nossa,
16: amava. Nossa, Tubaína era uma delícia.
17: Eu saía do treino de basquete com meus amigos, a gente passava na distribuidora de bebida naquela época. Sabe quanto que eu pagava numa Tubaína?
16: Mas aí você, gordinho, fazia basquete.
17: Sempre, desde quando eu ando, eu pratico um esporte. E sempre gordo. E minha irmã praticamente não fazia nada Se você visse minha irmã comendo macarrão, tomando sorvete, você falava, mas como é que ela não engorda? E minha irmã tinha um corpaço.
16: Nossa, que raiva, né?
17: Oh, meu Deus do céu. E eu falar, aí os caras falam, ah, Natan, tua genética é boa. Não, eu sou alto pra caramba. É, pro fisiculturismo, isso é péssimo, vamos dizer assim.
16: Porque mas eu... massa distribuída em...
17: Mas eu já vi caras maiores que eu, que são uns monstros. Mas todo mundo ou tem uma genética privilegiada, ou você é uma pessoa extremamente normal, ou você vai ter que lutar, meu irmão. Você vai ter que brigar, você vai ter que se esforçar mais que o outro. Às vezes, se você vai na academia com a tua amiga, ela faz só um pouquinho, bom, explode. Você faz um monte e não sai do lugar.
16: Não, graças a Deus, tem uma genética boa.
17: Aí, ó, tá vendo? E a gente nunca pode medir a nossa vida com a régua da vida das outras pessoas.
16: Não é à toa que a minha nutri até fala assim pra mim, Marielle, você tava com 112 quilos, você emagreceu, eu perdi 42, 43 quilos. E você não tá flácida. Eu falei, graças a Deus, para de olhar. Tá.
17: Aí eu sempre tive o sonho de ter aquele corpo musculoso. Aí eu fazia pós. Uhum. O meu primeiro coach, hoje é meu padrinho de casamento, o Jean. Hoje ele mora nos Estados Unidos, virou atleta profissional de fisiculturismo.
16: Lá nos Estados Unidos.
17: Ele...
16: Lá outra vida também.
17: É, outra vida. E ele, na pós, um dia ele falou assim, cara, você não quer competir? Eu falei, mas por quê, mano? Você acha que dá? Ele falou, cara, você tem um ombro largo, eu acho que quando você secar, a tua cintura vai ficar fina. E, cara, eu te preparo, eu não vou te cobrar nada.
16: Porque o fisiculturista é aqui, aqui.
17: É, a Men's Physique, que é a minha categoria, você tem que ter uma cintura fina, uma cintura escapular mais larga, e as pernas um pouco menos desenvolvidas, porque você tem que virar um V.
16: Ah, tá, tem várias categorias.
17: É, a Classic Physique é... um pouco mais de massa muscular, com as pernas mais desenvolvidas.
16: A Class Physique que você falou é do Arnold.
17: É. Na época, sim. Na época, hoje, se o Arnold fosse competir, ele seria um Classic Physique. Entendi. Perto dos monstros que viraram hoje. Mas depois da Classic, tem a Bodybuilder. Que daí é um Classic Physique extremamente maior, extremamente mais musculoso.
16: Um monstrão.
17: Um monstrão. Aquele cara que você vê uma aberração mesmo da natureza. Só que aquele cara, ele tem genética pra comer demais. Pra conseguir treinar com muito carboidrato. Eu mesmo, quando ingiro muito carboidrato, eu fico sonolento, me dá aquela letargia, eu não tenho vontade nenhuma de treinar. O meu físico, quando, por ter sido gordo, quando eu começo a perder um pouco mais da definição, aquilo já me incomoda, já ativa um gatilho em mim. Então, eu procuro sempre estar num condicionamento bom. E então, eu pensando que se eu passasse pelo processo do que é ser um atleta, eu teria muito mais bagagem para trabalhar com qualquer tipo de público. Então eu falei assim, eu vou passar pelo processo. E a minha ideia era só competir. Só passar pelo processo e lá competir, boa. Eu fiquei em segundo lugar na minha primeira competição, lá em Curitiba. E tinha 16 atletas numa categoria e 13 atletas na outra. Porque eu participei da estreantes e depois competi com os caras que já competiam. E fiquei em segundo lugar. Eu falei, pô...
16: Tô no caminho certo.
17: Eu nasci pro negócio. O menino que ganhou as duas categorias de mim foi o mesmo menino. Em 2022, ele foi pro Mr. Olímpia, que é a Copa do Mundo do fisiculturismo. Uhum. E depois que ele foi, eu falei, porra, na época lá em 2018, eu não perdi pra qualquer cara, não. Perdi pra um cara, porra.
16: 2018 foi isso?
17: Em 2018 que eu comecei. E eu fui gostando do processo. Como eu tinha ficado top 2... Eu falei assim, não, agora eu vou competir até eu ser campeão de algum, daí eu paro. Uhum. Aí o próximo campeonato, pão, fui campeão. Aí eu falei, puta, e agora, o que eu faço?
16: Foi tão pouco tempo, né?
17: Aí depois de ser campeão, você tem o título de campeão overall. O que é o overall? A tua categoria, a Men's Physique, ela é separada por alturas. Uhum. Então vamos supor, classe A, B, C, D e E. Tem o campeão da A, o campeão da B, o campeão da C, o campeão da D e o campeão da E. Todos os campeões voltam pro palco para disputar quem que é o campeão dos campeões, que é o overall. E o meu overall, ele só veio em 2022. Então eu fiquei mais 5 anos competindo até conquistar o meu primeiro overall, que foi

0: E olhei meu físico, olhei os caras, eu falei, poxa vida, se eu fizer um pouquinho assim, se dá uma apertadinha, eu consigo. 3 semanas depois ia ser o campeonato aqui em Cascavel, o ano passado. Aí falei com o meu treinador, falei com o meu coach primeiro e contratei meu treinador, que é o Marcelo. Foi para Curitiba agora. Falei, e aí, pesada, dá 3 semanas? Ele falou, você sabe que dá, ainda mais você. Falei, então vambora. E fiz 3 semanas de preparação. Me inscrevi, fui campeão da minha categoria, fui campeão da Master, fui overall da minha categoria, fui overall da Master. Então,
1: Que
0: assim,
1: legal, Natan.
0: voltei assim, com tudo. Aí eu, um mês depois, tinha o campeonato em Maringá, fui campeão também, só não ganhei o overall naquele dia. E depois fui para Buenos Aires disputar um campeonato na Argentina, um campeonato que, assim, a nível mundial. Fiquei em segundo lugar. Torci para a Argentina no final da Copa, mas se tem um argentino que eu não gosto é aquele cara da mesa lá, porque ele me roubou. Aquele argentino me
1: Gente, é
0: roubou.
1: gente argentina, né? Tá louco. Natan, eu vou chamar o intervalo, mas
0: Ok.
1: sabe o que eu quero saber depois do intervalo? Pra você já ir pensando como você me falar, como que é a sua cabeça de atleta e como a gente vai, como você se prepara psicologicamente para tudo isso.
0: Tá ok.
1: Tá bom? Já conversamos sobre isso.
0: Isso aí.
1: Ficamos aqui com o nosso intervalo. 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Voltamos. Natan, a gente tá falando assim porque é de desafio e de preparação. E o psicológico, como que fica? Você só vai, ou você tem algum acompanhamento? Como que é?
0: O vai, ele é imprescindível, ele tem que acontecer, né? Você tem que colocar um cabresto assim e aquela direção, aquele objetivo, né? Você tem que ter um porquê tá fazendo aquilo lá, né? Como eu falei, quando eu resolvi ser atleta, eu tinha um motivo para aquilo. Hoje, Natan, mas você ganha alguma coisa com isso? Você ganha prêmio em dinheiro no campeonato? Não, inclusive você gasta um balaio.
1: Imagino.
0: Só que tem pessoas que vê como gasto. Eu estava investindo na minha profissão. Eu sabia que de lá eu ia tirar alguma coisa para poder usar ao meu favor. Então hoje eu ganho dinheiro baseado naquele dinheiro que eu gastei lá atrás. Só que você tem que estar muito centrado naquilo ali. É aquilo ali, acabou. Então, por exemplo, toda reunião que eu marcava naquele período, eu tinha horário para começar uma reunião e tinha hora para terminar. Então é das 9 às 10. Ah, faltou pauta para ser discutida. Marca outra reunião. Por quê? Ah, porque agora 10 horas, por exemplo, eu tenho que comer. Ah, Natan, reunião meio-dia. Não, porque meio-dia é o meu treino. Pô, mas você vai deixar de uma reunião para treinar? Aí eu falava assim, tá, mas você acha que o meu treino não é importante para mim? Pode não ser para você. Você pode achar que treinar é uma coisa fútil. Para mim, não é. Para mim, é uma coisa muito importante. E por que que você se torna uma pessoa mais antissocial? Seus amigos se afastam, mas não é porque eles estão se afastando, porque ah, mas é porque você tem que viver uma outra vida.
1: É escolhas.
0: Teve um dia que eu fiz churrasco de peito de frango, olha que loucura. Aí tinha três caras na minha casa com mais de 100 quilos, os caras tudo uns monstros, e a gente fazendo peito de frango na grelha com legume, cozinhando arroz branco, e
1: Exótico.
0: ao invés de tomar cerveja, tomando Coca Zero. Aonde é que você já viu isso aí na tua vida? Então como é que você não vai ficar excluído do mundo? Só que quanto mais antissocial, vamos dizer assim, você fica, menos problema você traz para tua vida. Você não expõe nada para ninguém, você tá fazendo o teu sem incomodar ninguém, e muita gente se incomoda da mesma forma. Só
1: Você arruma
0: que
1: problema do mesmo jeito.
0: como você não tá tendo um relacionamento mais social, aí vai de cada pessoa. Tem pessoa que sofre só por fazer a dieta, tem pessoas que sofrem os efeitos psicológicos que o hormônio acaba potencializando. Quando eu comecei, eu estava num momento da minha vida que eu estava super bem, assim. Então o hormônio entrou no meu corpo e ele me deixou mais o super-homem, vamos dizer assim. Tudo que eu fazia dava resultado. Cada dia mais eu melhorava a minha estética, que era o que eu

0: procurava na época para poder competir, né? Então eu digo que o meu psicológico em ser atleta é muito tranquilo. Por quê? Porque quando eu resolvo me preparar, nada mais me tira. Eu não tenho um outro objetivo por fora. Ah, eu tenho que ganhar dinheiro para trocar meu carro, ou eu vou ter que ganhar dinheiro para comprar um apartamento. Não, eu estou focado naquilo, eu vou aquilo até o final. Mas tem pessoas que não conseguem ter essa diferenciação. Aí, por exemplo, é uma pessoa casada, tem filho. Aí a pessoa precisa descansar, ela tem que acordar de madrugada para cuidar da
1: Da
0: criança.
1: criança.
0: Eu não tinha nem animal de estimação para não poder, não é? Eu vou falar assim, para não me incomodar, mas não que um animal de estimação me incomode ou incomoda alguma pessoa, muito pelo contrário. Mas naquela situação, como eu estava dedicando eu comigo mesmo, eu não queria dar chance de dar atenção para uma outra pessoa ou para um outro. Um bichinho, enfim, né? É o exemplo que eu estou usando.
1: Sim.
0: Então, quanto mais sozinho você fica, na minha visão, ela é melhor. Você não fica. Você não atrai problemas para você.
1: Que legal.
0: Então, aquela pessoa que ela é. Pode perceber, a pessoa que ela é mais social, os políticos, por exemplo. A gente vê que os caras são cobrados toda hora. Bom, eu não falei que eu vim aqui, não fiz um story cobrando a prefeitura. Então, pô, esses caras devem, entendeu? Mas por quê?
1: Mas é que é a
0: É a
1: escolha.
0: vida que eles
1: Essa é a
0: escolheram.
1: vida que a pessoa escolheu, né?
0: Exatamente,
1: Eu
0: exatamente.
1: acho que são as escolhas que a gente faz na nossa vida.
0: Eu fui num aniversário em preparação. Naquele dia eu deixei duas marmitas para fazer meia hora antes de ir pro aniversário. Cheguei lá, ia ser servido o filé parmegiana e tava fazendo na hora aquele cheiro do bife
1: Misericórdia.
0: fritando e tal, e servido com batata frita e eu aqui na minha água. A hora que serviu os docinhos, cortou o bolo, eu falei, gente, agora não dá mais pra mim, não. Agora eu vou ter que ir embora. Ah, mas por quê? Eu falei, porque, cara, isso aí vai. Eu não vejo como tortura, mas se eu ficar aqui, pô, minha boca vai ficar salivando. Eu vou ficar com vontade. E eu não preciso passar por isso. Então,
1: Vou embora.
0: já fiz muito de vir, né? Em consideração. Agora eu preciso ir embora. Então,
1: Tá,
0: assim, eu
1: e
0: tenho.
1: quando você está em preparação, não sai da dieta.
0: Marielle, na minha primeira preparação, teve um dia que. Chegou no final do dia, eu falei, meu Deus do céu, cara, eu tenho que colocar um doce na minha boca. Porra! Eu tinha uma pasta de amendoim, sabor chocolate. Juro por Deus. Eu abri ela, peguei a colherzinha, peguei ali uma raspinha da colher, coloquei assim e liguei pro Jean. Irmão, beleza? Beleza. Cara, mano, eu preciso pôr um docinho na minha boca, assim, não sei, cara. Eu posso comer aqui 5 gramas de pasta de amendoim? Não. Tá bom, desliguei. Aí eu pensei, pô. Cara, nem.
1: Cinco
0: O
1: gramas.
0: cara não vai ver. É 5 gramas. Não vai mudar nada no meu físico. Eu sei que não vai mudar nada. Mas eu pensei, cara, mas se eu comer, o cara já falou que não. Pô, então era, não precisava nem ter ligado. Mas eu liguei. Ele falou não. Eu tô pagando pra ele me instruir. Marielle, se eu como aqueles 5 graminhas que não ia mudar nada no meu físico.
1: É que não é só cinco.
0: Não, o meu psicológico ia ficar. Eu ia dormir. Pô, você é um. Desculpa a palavra, você é um merda. Você perdeu para 5 gramas de pasta de amendoim e olha tudo que você já tá fazendo. Eu fechei, eu raspei de novo no pote, fechei, guardei, peguei a Coca de 600 ml, uma Coca Zero, virei ela, o estômago virou um vulcão lá dentro, peguei e fui dormir. No outro dia eu acordei, fui lavar o rosto, tudo mais, sabe o que que eu fiz? Eu olhei pro espelho e falei assim, cara, você é foda. Não é verdade?
1: É verdade
0: Qualquer
1: mesmo.
0: outra pessoa teria comido, não teria nem ligado, como a maioria dos atletas fazem. E volta naquilo que eu não gosto de trabalhar com atleta por conta disso. Eu passei por tudo, então eu sei quando o cara tá mentindo ou não. E o cara não precisa falar nada, ele não precisa abrir a boca para mentir. Eu olho pro físico dele e falo: Você não tá fazendo. Tô. Não, você não tá. Eu tenho três atletas, os dois que estão fazendo, olha lá. E olha você. Por quê? Você tem a genética tão ruim assim? Usando tudo que você tá, fazendo tudo que você falou que tá fazendo, me desculpa, você não tá fazendo. Aí fica aquele embate, o cara falando que ele tá falando a verdade, enfim, aí começa a ter dor de cabeça.
1: Natan, tá, e agora? Para que momento que você vai? Você vai continuar no fisiculturismo? Qual que é os seus próximos passos?
0: Depois que eu resolvi parar com o fisiculturismo, que eu tive que dedicar mais a minha vida da empresarial, né, dedicar à academia. Isso se tornou uma incógnita para mim. Tanto que eu falei que eu tinha parado, em 2025 eu voltei, competi aqui o ano passado, fui campeão de tudo, né? Maringá e depois Buenos Aires. Só que o meu projeto, depois que eu parei em 2022, era quando eu completasse 40 anos, ou seja, daqui 2 anos, em 2028. Eu ia lançar um projeto tipo, Natan, volta pros palcos, tiozão agora, vamos, né? Pra lançar na internet. Só que daí veio esse momento que eu falei, pô, eu tô com um físico bacana, se eu fizer um pouquinho ali, tantas pessoas falam assim, pô, o cara se preparou em 3 semanas. Eu falei, negativo, meu irmão. Eu vivo isso aqui a minha vida toda, fazendo esse estilo de vida. E como atleta, eu vivo desde 2018. Então faz 8 anos que eu faço isso. Então é injusto alguém falar que eu me preparei em 3 semanas. E assim, a hora que me der na telha. Ah, tem um campeonato daqui 90 dias. Vamos, vamos. Só que eu tenho que ter tudo organizado. A minha vida tá organizada assim, assim, assim? Tá. Aí eu chamo o meu treinador, chamo o meu coach, a gente monta o planejamento, vai dar certo? Vai. Aí se eu falar assim, bora, tô ativo. Aí já era. Aí nada me para.
1: Mas hoje a sua dinâmica é na academia, o seu dia a dia.
0: Meu dia a dia eu trabalho com assessoria online e faço os meus atendimentos presenciais
1: Ah, você tem
0: também.
1: uma assessoria online também?
0: Tenho também a Vamos Moer.
1: Ah,
0: Com
1: sério?
0: três E. Tem que ter três E, senão não é a minha.
1: Eu acho que o André fez a sua assessoria, né?
0: O André.
1: O Andrezão.
0: Ele, assim, fez em partes, né? O André é muito marqueteiro, né? Ele é midiático, né? Então.
1: Ele é
0: E,
1: imediatista.
0: assim, é muito meu amigo, inclusive. E a gente fez alguns trabalhos, mas um projeto junto com o André eu não cheguei a fazer,
1: Entendi.
0: infelizmente. Mas ele tem as camisetas, eu acho que ele tem quase todas as minhas camisetas da Vamos Moer. Esses dias a gente estava até conversando. Mandei uma foto para ele. Ele falou assim: é, na época que me servia essa aí, né? Agora não serve mais. E atendo, eu já atendi pessoas no mundo inteiro.
1: Sério?
0: No
1: E
0: mundo
1: aí,
0: inteiro.
1: nesse teu projeto, Vamos Moer, você faz todo, manda planilha, como que é?
0: Todo, você tem a tua vida, quem vai mandar nela sou eu. Do que você tem que fazer pro objetivo que você quer. Então, desde a hora que você acorda até a hora que você vai dormir, você vai ter lá o protocolo de quantas vezes na semana você vai treinar, o que que você precisa treinar mais de acordo com o teu objetivo. Porém, eu sempre dou as minhas os meus conselhos, a minha assessoria de fato. Ó, acho que a gente tem que ir nesse caminho aqui. Esse caminho aqui, o teu corpo vai ficar mais desproporcional. É melhor a gente perder gordura para depois começar a querer ganhar massa muscular. Não, a gente já começa ganhando massa muscular. Então, isso tudo vai depender. Mas você vai ter o que você
1: É personalizado.
0: é personalizado. O que você tem que comer, quanto de água você tem que tomar por dia, quantas vezes na semana você vai treinar, quais os treinos que você vai fazer e os treinos já vão todos montados para você. Então, assim, é o protocolo completo. Suplementos, manipulados, parcerias eu tenho uma parceria com a Bia, já foi a minha atleta também. A gente conseguiu levar a Bia a ser campeã overall da categoria biquíni. Então, eu tenho essa parceria nutricional com ela. Na minha academia também temos o Jean, que também é, além de educador físico, é nutricionista. Tem as outras professoras, a Ana, a Paola, a Magda, a Aline, que fazem um trabalho excepcional. Então, assim, é uma equipe multidisciplinar por trás disso tudo, né?
1: Que legal.
0: Então, tá ali, tá no papel. E eu falo, se você fizer 99%, eu não garanto teu resultado. Se você fizer 101%, tá fazendo a mais, não precisa. Para mim, também é errado. Se você fizer 100%, é resultado sucesso total. Atleta, eu exijo que faça 100%. Se não fizer, eu já dispenso. Agora eu vou ter que contar um segredinho.
1: Adoro segredo, conta.
0: Você, que é uma pessoa normal, não precisa fazer 100%. Vai por mim. Mas faça mais ou menos perto. Mas se você fizer ali 70%, 80%, você vai ter um resultado.
1: Excelente.
0: Mas é porque eu uso uma artimanha também com as pessoas normais, que daí eu não vou contar meu segredo, né? Mas o segredinho eu já falei, não precisa fazer 100%. Mas se você chegar próximo disso, ter o equilíbrio na vida. É que tem pessoas e pessoas, né, Amarelo? Tem pessoa normal que do nada ela vira chave.
1: Sim.
0: Do nada. Você fala, meu Deus. E tem pessoa que você vê, ela é malandra, ela quer jogar com você, ela quer negociar. E eu acho isso fantástico. A negociação que eles querem fazer. Ah, mas posso isso, posso aquilo. Tem horas que você tem que ser um pouco mais rígido. Eu, na verdade, eu sempre sou rígido, porque eu gosto de prezar pela verdade. Natan, se eu fizer assim, não. Ah, porque. Não, pô, porque você não vai,
1: Eu
0: tudo que você
1: adoro
0: quer.
1: pessoa rígida, sabe? Que nem o Léo. O Léo é bravo.
0: Tem que ser.
1: O Léo não tem, ele não mostra os dentes, né? Ele não mostra os dentes. E eu falo que o dia que às vezes eu preciso faltar, meu Deus do céu, me dá calafrio. Sabe quando você vai mentir para sua professora de escola? É eu com o Léo.
0: Meus alunos é assim, professor, o portão eletrônico aqui de casa não abriu. Geralmente é a mesma desculpa. Eu falo, gente, combina antes então, pô, cada um fala um negócio.
1: Não, eu não gosto de mentir. Então eu falo pro Leonardo, seguinte, tenho trabalho, tenho treinamento, isso. Eu posso treinar a tal horário, você pode? Ah, não posso. Então tá bom.
0: Pronto.
1: Né?
0: Você não falou que não queria ir,
1: Eu não falei que
0: ótimo. É
1: eu queria ir, eu
0: isso
1: sempre quero ir.
0: aí. Eu sempre falo, meus alunos, viu? Não precisa mentir, mano. Não deu, não quer. É melhor que você não venha quando você não queira, porque senão você vai chegar aqui, você vai querer fazer de qualquer jeito. Talvez o teu treinador não vai conseguir te manipular para que você entre ativa no treino. Aí você pode se machucar. Você pode começar a criar um gatilho de que, pô, ir pra academia, pô, que saco. E tem
1: É,
0: pessoas.
1: porque, assim, como uma pessoa normal, eu já fui também atleta, já me dediquei um monte, mas como uma pessoa normal, não pode, né, que não possa ser difícil, não possa ser maçante, não pode ser maçante,
0: É isso aí. E
1: né?
0: por isso que eu falo para os profissionais: vocês têm que fazer a leitura de cada aluno de vocês.
1: Porque senão a gente não volta.
0: É isso. Se no primeiro dia você. Aí tem aqueles treinadores que querem mostrar serviço. Eles cansam a pessoa. E o negócio não é cansar. É você treinar a pessoa. Cansar é fácil. Manda ela fazer 50 polichinelo e 50 burpees, acabou, ela não, ela morre. Não vou, aí, só que ela não vai voltar mais, porque as dores ficam insuportáveis. Então, o profissional ele tem que ser inteligente, né? E a nossa área, ela tá legal de trabalhar por conta disso. Hoje tá muito fácil ser bom, sabia?
1: Sim, hoje está muito fácil ser bom.
0: Hoje
1: Você tem acesso a muitas
0: tá
1: coisas.
0: muito fácil ser bom, porque, pô, é cada coisa que você vê por aí que você fala, meu Deus, mas se eu não me destacar no meio desses alienados aí, eu não sei o que que eu sou.
1: Natan, eu não queria perguntar isso, mas eu gostei muito da sua visão, da visão que você vê várias outras coisas, então eu vou ter que perguntar. E o que que você está achando desse novo, das estratégias para dieta, né? No caso, as canetas de Monjaro, de Ozempic. Qual que é a sua visão?
0: Eu acho extremamente válida.
1: Se souber usar.
0: Tudo que vier para benefício, se você for. Marielle,
1: É
0: volto
1: que
0: na.
1: todo mundo que vem aqui, eu pergunto, né?
0: É.
1: Nutricionista e tudo mais. Só que você tem uma visão muito diferente.
0: É que o problema é que a forma que esses peptídeos, todas essas canetas estão sendo vendidas na internet, com essas falas de resultado milagroso,
1: Não, não é milagre.
0: aí o que acontece? Atinge um público que. Junta dinheiro 2, 3 meses para poder comprar uma caneta, usar e achar que aquilo vai resolver. Vai, momentaneamente. O uso de hormônio, por exemplo, se o cara, vou fazer um ciclo de 4 meses de testosterona, depois eu não vou tomar mais, ou sei lá, 6 meses. Meu irmão, põe na tua cabeça, se começou a usar testosterona, você vai ter que usar pro resto da sua vida. Ponto, acabou. E não tem. Por quê? Porque senão você vai desregular tudo, você fica tomando, tirando. Enfim, resumindo, é isso. As canetas elas vieram para melhorar a qualidade de vida, fazer com que as pessoas emagrecessem. Só que o que tem que ser vendido na internet é toda a verdade. É um investimento caro e não é um investimento que você tem que fazer a curto prazo. Você tem que usar ela um certo tempo, ao qual o teu financeiro vai ter que estar disponível para aquilo. Para que você possa fazer um trabalho bem certinho, crescente, e depois ir tirando pro teu metabolismo e acompanhando toda aquela normalidade. Aí e o trabalho psicológico tem que ser feito também. Obesidade é uma doença. Hoje tem pessoa que você vê que tá magrinha, que quer perder 2, 3 quilos, pô, e vai pra caneta. Ô, meu Deus, você não tem capacidade de se agarrar e falar, pô, eu só preciso perder 2 quilos, tem gente que precisa perder 40, galera. 40, e tem gente que perde sem a caneta existir.
1: É verdade.
0: Então você tá entendendo? Então, assim, eu sou totalmente a favor. O que eu não sou a favor é dos influencers, esses caras famosos. Eu não vou citar nome porque eu sei que dá processo. Isso aí já passei por isso. A pessoa fala de você, não cita teu nome, e aí tá tudo bem, é politicamente correto, né? Aí você vai responder falando o nome, daí você é processado. E eles vendem dessa maneira, só que eles vivem a bolha deles, das pessoas milionárias que eles convivem. Aí fica fácil para eles vender daquele jeito. Aí eles estão vendendo aquele produto para as pessoas que saem aqui dos bairros de Cascavel, vai ali no Paraguai, compra com o dinheiro do mês, usa, passa mal, perde a fome, não come nada. A hora que voltar a fome, minha amiga,
1: Volta com tudo.
0: aí é o dobro.
1: Você acredita que acabou?
0: Já? Ah,
1: Já.
0: não.
1: Vamos marcar um outro?
0: Eu sou parceiro. Dá para falar do Jordan, dá para falar
1: Um
0: dos
1: monte
0: tênis, dá
1: de
0: para falar. É
1: coisa. Dá
0: bacana.
1: para você trazer alguma aluno seu aqui?
0: Nossa, Marielle, sério?
1: Sério.
0: Pô, eu. Pô, que honra, que honra.
1: Vamos
0: Vai ser
1: marcar
0: top.
1: sim. Vamos marcar. Natan, muito obrigada. Adorei te conhecer. Não te conhecia. Fiquei encantada com o que você falou, com a sua visão. Aprendi muito.
0: Que bom, fico feliz.
1: E, mais uma vez, obrigada por ter vindo aqui e passado todo esse teu conhecimento.
0: Eu que agradeço. Já estou ansioso para o nosso próximo podcast
1: Vamos
0: aqui.
1: marcar.
0: E obrigado pelo convite. Sucesso aí no teu programa e no restaurante. Vou lá e vou comer.
1: Vai lá, vai lá,
0: Galera, fui
1: aproveita.
0: convidado para.
1: E tem o parmegiana bom,
0: Aí,
1: hein?
0: ó, vou lá no vinho comer. Isso aí, obrigado, obrigado. Tamo
1: Nada.
0: junto.
1: Ficamos aqui com mais um Conexão de Sucesso da Rádio Estúdio 92.3 FM de Cascavel. Ele vai ao ar toda terça-feira, com reprises aos sábados. Até lá!
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5: 10h37.
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4: 11.4.
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2: 11:29.
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0: Bola em Jogo, já é hora de falar de futebol. O Fluminense recebe o Remo neste sábado no Maracanã pela 24ª rodada do Brasileirão. A bola rola a partir das 16 horas, horário de Brasília. O Fluminense, quarto lugar com 38 pontos, chega embalado para o confronto. Depois da demissão do técnico Luiz Ubeldia, a equipe tricolor sob comando de Marcão venceu o líder Palmeiras no Brasileirão e conquistou classificação heróica contra o Rivadavia. O Remo, por sua vez, continua na luta contra o rebaixamento. Chega para o duelo após empates contra Atlético Mineiro e Internacional. Daqui a pouco, mais destaques do esporte. 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
5: Meio-dia.
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7: Meio-dia e 31.
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2: Meio-dia e 59.
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4: 1:29.
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3: 1h56.
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9: E a gente conversa agora com a especialista Érica Xisto. Érica, muitas propagandas usam medo, urgência e até insegurança para convencer as pessoas, né? Como identificar esse tipo de manipulação emocional?
11: São as famosas técnicas de venda hoje que todo mundo aplica em todos os segmentos. Desde um médico, um dentista, até o vendedor, que era realmente para estar ali fazendo isso, tá todo mundo aplicando. Só que isso a gente tem que prestar muita atenção, porque quando a gente fala de saúde, a gente fala de confiança. E confiança, ela não depende de urgência, de pressão, de senso de escassez. Então, tem muito que se levar em consideração. A minha dica aqui fica: não feche nenhum procedimento para a profissional que tá ali pondo pressão, aplicando essas técnicas em você, porque qual necessidade de venda e de pressão toda é essa? Se eu preciso primeiro de ter confiança e saber de todo o processo para depois fechar. Será que é um profissional que foi mal instruído e tá fazendo isso porque é a moda do momento? Ou será que é um profissional que ele não tem conhecimento e bagagem o suficiente para me trazer essa confiança? Tem que tomar cuidado aí.
9: Pois é, né, Érica? Decisões importantes não devem ser tomadas na pressão. Informação e calma fazem toda a diferença.
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2: 2h26.
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0: Olá, já voltamos a falar de futebol. Internacional e Atlético Mineiro entram em campo às 18h30 de hoje no Beira-Rio, em Porto Alegre. O duelo é válido pela 24ª rodada do Brasileirão. O Inter busca a primeira vitória na competição no segundo semestre. O time não ganha 7 partidas, com 4 derrotas e 3 empates dentro do Brasileirão. Já o Atlético Mineiro está na 8ª posição, com 32 pontos, e segue mirando no G5. Embalado pelos resultados recentes, a equipe está a 10 jogos sem perder. Daqui a pouco a gente volta com mais destaques do esporte.
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3: 2h56.
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Agora 15 horas e 6 minutos, estúdio 92.3 MHz, a rádio mais rock and roll do Paraná. Obrigado pela sua grande audiência. Começa agora mais uma edição do programa Linda Juventude. É assim que a gente gosta, parceiro, nós daqui, você daí, coisa da boa. Bem feito, ao vivo aqui, Dirceu Gomes, o mago do rádio na operação técnica, grande amigo nosso, Barba Jefferson Silveira, e nós vamos até às 4 horas da tarde, trazendo o melhor das músicas antigas, no oferecimento exclusivo de Bazar Vintage, um passeio ao passado. O programa hoje vai ser diferente, vai ser dose dupla de cada banda e cada cantor, começando no ano de 1984, o Queen fazendo música eletrônica. Fred Mercury falou, para mim acabou. Música eletrônica realmente acabou, né? Aí está, a banda Queen, relembrando para você que o Rádio Gaga, que só fala a mesma coisa, só toca a mesma coisa, Radio Gaga, Fred Mercury Queen, aqui na estúdio, no Linda Juventude. Já voltamos.

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3 horas e 21 minutos. Linda Juventude com o Mago do Rádio. Renato do Jardim Quebec. Cara, o Quebec, você sabe onde que é? Não, né? Você não mora em Cascavel, cara? Sabe nada, rapá. Perto do Guarujá? Certeza? Ô, Renato, grande Renato, teve

0: Hoje aqui na rádio, né, pedindo umas músicas aí, está mandando um abraço para você, para tua família, e nós vamos relembrar essas músicas aí que tocou muito nas boates, né, musiquinha legal, né, batida, vamos tocar a primeira que ele pediu ali, ó, já tá aí, Jefinho? A música do Renato lá do Jardim Quebec.
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6: 3:32.
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Roman. Boa tarde, aqui é Rádio Estúdio 92.3 MHz, é o Mago do Rádio, no oferecimento de Bazar Vintage. Está chegando mais um evento grandiosíssimo, muito, uma coisa absurda de grande, porque vai ser 3 dias. Será no Clube Comercial, grande Lara, né? Sempre nos convidando. O Bazar Vintage já esteve no primeiro, que foi 3 dias, deu uma média ali de 4 mil pessoas. Nesses 3 dias, tinha ali muitos tatuadores do Brasil inteiro virar tatuadores, né? Tiger Tattoo Fest. E dessa vez eles mudaram o local só, mas é o mesmo evento, né? E nós estivemos com o Bazar Vintage, terá 3 bandas todos os dias. Vai estar Chegados do Quebra-Mar, as bandas depois eu vou dizer os nomes que eu não tenho a lista aqui ainda, né? E não vai ter Valesca, né? Tem uma cantora antiga chamada Valesca, né? Termina com C-A-K. Ah, não sei, né, cara? Não posso dizer, né? Viu? Daí eu sei o seguinte... Cara, posso falar? Você quer vir apresentar? O cara não para de falar, bicho. Pelo amor de Deus. Quero mandar um abraço pra Carol, amiga minha, cara. A Carol tá lá em São Paulo nos ouvindo, cara. Tá interior de São Paulo, Presidente Prudente. Ela tá no Zero Grau, que é um lugar que eu conheci com o Duca. Zero Grau lá. Bem bacana. O nome do Zero Grau é chopp geladinho, tem porção frangos, fritas, tá? Legal. Eu vou passar por lá daqui uns dias de novo. Tô indo pra lá, né? Seguinte, Carol, grande abraço aí. A Carol é uma loirinha, né, que mora em Presidente Prudente, agora tá em... Ela trabalhou, acho que em rádio, parece, tá? Trabalha em estúdio de gravação. Ela faz gravação. Um abração aí. Obrigado pela audiência. A gente se conhece das antigas, lá de Minas Gerais ainda. Abraço a João Flávio também. Rolou a musiquinha de João Flávio. O Jeff, você tá ganhando do cara pra ficar tocando aí, cara, toda hora? Nossa. Já, mas tá na programação? Já enviou o Pix ou não? Não mandou o Pix ainda? Ele não é jabazeiro, rapaz. O cara tá brabo aqui. Tá vendo, João Flávio? Viu? Nós fazemos dose dupla. Abraço pro cara do Quebec aí, né? O Renato, que curtiu a musiquinha, que pediu pra gente. Grande abraço, Renatão. Sempre ouvindo a gente. Obrigado pela sua grande audiência. Hoje, o que é dose dupla? São 2 músicas do mesmo cantor. O lance, pelo horário, é pelado sexo. Fica pelado sexo. É assim, mais ou menos?

Querida Juventude, aqui na Estúdio 92.3 MHz, rádio mais rock and roll do Paraná. Apresentação Mago do Rádio. Seguinte, hoje é dose dupla. Duas músicas de cada banda ou cantor. Então a próxima é nada mais nada menos do que a banda britânica Pink Floyd. Né? Banda Breaking the Wall e a outra, não vou falar, né? Fica por tua conta. Faltando aí uns 10 minutinhos mais ou menos para acabar o programa, né? Segunda a sexta, Rock History na Estúdio 92 com Vitor Nascimento. O programa dele é às 3 horas, é 3 e meia, né? Do Vitor. 3 ou 4? Você não sabe, você trabalha, o cara não sabe o horário. É 4? Mas era 3, né? Nas antigamente era 3 horas, né? Era 17. Ah, tá. 16. Agora é às 16 horas. Das 4 às 5? Depois vem o S Sem Filtro, né? Rádio exclusiva com S Sem Filtro aqui em Cascavel. Aqui no Oeste do Paraná, na verdade, né? Rolando então, dose dupla, Pink Floyd.

0: Final do programa Lindo Juventude, até sábado que vem, no oferecimento de Bazar Vintage Jefferson na operação. 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Tchau, tchau, até sábado que vem.
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4: 4 e 11. 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
17: Está começando mais uma viagem no Expresso do Rock. No arquivo de hoje, David Bowie, Iggy Pop e Status Quo. Temos também as participações de Xaxá.
18: Amantes do rock and roll e companheiros de programa, o Atitude Rock and Roll traz só mulheres novamente no rock. Isso é a mulherada mandando ver no mundo do rock and roll. Fiquem ligados. Valeu, Júlio.
17: Chefe Bruxo.
19: E aí, roqueiros, roqueiras e parceiros do Expresso do Rock, o Drops Caldeirão de hoje teremos muito hard rock e heavy metal.
17: Mestre Sidão.
20: Sejam bem-vindos ao Expresso do Rock. O Geleia Geral invade o programa de hoje, mostrando a sonoridade explosiva de bandas lideradas por poderosas vocalistas, instrumentistas e compositoras. Ouçam em volume máximo Birtha, The Breeders e Jenny Lee Hooker.
17: Júlio César Filho.
21: E no território do rock de hoje teremos as bandas Anthrax, Slayer, Malfunction e Hammerbox.
17: E Hélida Rodrigues.
22: Fala, Júlio. Fala, companheiros de Expresso do Rock. Fala, ouvintes. E aí, tudo certinho com todos vocês? Todo mundo pronto aí para mais uma viagem nesse Expresso de Rock and Roll aqui no seu rádio? Pois é, tá tudo pronto aqui também para mais um Conexão Rock. Esse quadro que te deixa conectado com o que tá rolando de rock and roll aí pelo país. No quadro de hoje, trazemos para vocês a banda Bad Flip, também Sanitário Sexy e Café Cancun. Tá bem legal o nosso Conexão Rock de hoje, fica aí para conferir.
17: E a viagem começa primeiro passando pelo território do rock.
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0: bandas de hard rock e heavy metal que já pisou na terra. Estou falando do Anthrax. Vamos ouvir a música Madhouse. E depois teremos também uma banda que não fica nada atrás, que é o Slayer. Vamos ouvir a música Caesar in the Abyss. Na outra sequência, começaremos com a banda Malfunction, que foi responsável por dar o pontapé inicial ao movimento que levou o nome de grunge. Vamos ouvir a música Shotgun Wedding e vamos fechar com a banda Hammerbox com a música Hole.
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0: Começamos a sequência de hoje com a banda Anthrax, com a música Madhouse. Depois ouvimos Slayer, com a música Season in the Abyss. Na sequência, tivemos Malfunction, com a música Shotgun Wedding. E fechamos com Hammerbox, com a música Hole. E esse foi o Território do Rock de hoje. Espero vocês no próximo programa. Até lá, tchau!
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4: 4:37.
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13: Geleia Geral invade o Expresso do Rock, apresentando sons com pitadas de hard rock, rock alternativo e blues rock de grupos liderados por mulheres do passado e do presente. Então, aumentem o som. Iniciamos nossa invasão com o hard rock poderoso do quarteto de Los Angeles, Birtha. No final dos anos 60, a guitarrista e vocalista Shelley Pinesotto se uniu a Rosemary Butler, baixista e vocalista, a Sherry Hagler, tecladista e vocalista, e Laver Favilla, baterista e vocalista, para montar a banda Birtha e tocar por clubes ao longo da costa oeste norte-americana. Vencer o preconceito em uma cena dominada por bandas formadas somente por homens foi o primeiro desafio das meninas do Birtha. Mas o hard rock vigoroso, as músicas autorais e a competência instrumental e vocal do grupo ganhou o apoio de uma gravadora e, em 1972, lançaram o primeiro disco homônimo. Iniciaram uma turnê mundial, passando pela Europa, Canadá e por todos os Estados Unidos. No ano seguinte, o Birtha lançou o segundo disco, denominado Can't Stop the Madness, e fizeram mais de 250 shows ao lado de James Gang, Fleetwood Mac, B.B. King e Alice Cooper. encerraram as atividades do grupo em 1975 para desenvolver seus projetos e carreiras individuais. Birtha, rompendo barreiras e influenciando outras bandas femininas nos anos 70 e 80. Continuamos nossa invasão com o som alternativo e independente dos anos 90, recheado de muitas vertentes da banda The Breeders. A baixista do Pixies, Kim Deal, no final dos anos 80, resolveu montar um projeto paralelo para que pudesse mostrar suas composições, já que cumpria um papel secundário em sua banda. Em 1990, lançaram o primeiro disco, que ganhou espaço na cena alternativa, e dois anos depois um EP, que chegou ao mercado. Com o fim temporário dos Pixies, em 1993, a formação mais conhecida dos Breeders foi oficializada com Kelly Deal, irmã gêmea de Kim na guitarra e vocal, Josephine Wiggs no baixo e vocal e Jim McPherson na bateria. Kim Deal assumiu a liderança do quarteto como vocalista e guitarrista principal. Nesse mesmo ano, a banda ganhou o mundo com o lançamento do segundo álbum de estúdio, com direito a um disco de platina e muita exposição através da MTV e participação em inúmeros festivais alternativos. Lançaram outros excelentes discos e interromperam a carreira musical em vários momentos para dar prioridade aos seus projetos paralelos e cuidar da saúde devido à dependência química. Em 2018, com a reunião da formação clássica, lançaram o álbum All Verve e continuam na ativa. Vamos finalizar nossa invasão com um blues rock intenso e eletrificado do quinteto norte-americano Jane Lee Hooker. Formada em 2015 na cidade de Nova York por quatro garotas que convidaram um baterista para executar o rock cru recheado de blues moderno, soul, punk rock e o blues tradicional de Muddy Waters, Howlin' Wolf e Johnny Winter. O grupo, em seu disco de estreia lançado em 2016, intitulado No Be, demonstrou seu amor pelos mestres apresentando covers matadores do blues clássico. Em 2017, o segundo álbum, Spiritus, ganhou a Europa e a banda fez uma longa turnê pela Alemanha, Dinamarca, França, Áustria, Suécia e Holanda. Lançaram recentemente um vídeo com uma faixa para divulgar um EP e, posteriormente, um disco cheio. O blues rock contemporâneo está muito bem representado pela banda Jane Lee Hooker. Puro blues rock, puro rock and roll, som intenso, pesado e muito alto. Então, aumentem o som e curtam. Birtha, The Breeders e Jane Lee Hooker.
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0: o Geleia Geral invadiu o Expresso do Rock, trazendo barulho bom, promovido por mulheres com as bandas Birta, com a faixa Judgment Day. Depois teve a banda das irmãs Dio, The Breeders, com o clássico Cannonball. E fechamos com Jane Lee Hooker, com a faixa Jericho. Eu recomendo o segundo e aclamado disco de estúdio da banda das irmãs Dio, The Breeders, lançado oficialmente em 31 de agosto de 1993. O álbum Last Splash é um registro fonográfico fundamental para o rock da década de 90. São 15 faixas com um rock poderoso, recheado de experimentações sonoras e pitadas de psicodelia e do power pop dos anos 60. Valeu, Júlio! No próximo programa, o Geleia Geral faz mais uma invasão expresso do rock, trazendo boa música e o rock em todas as suas vertentes. E não percam a sintonia, continue ligados na programação através das redes sociais. Um grande abraço e até a próxima edição do Expresso do Rock.
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4: 5 e 2.
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19: Saudações, ouvintes do Expresso do Rock, começando por aqui mais um Conexão Rock, esse quadro musical que fica garimpando aí por todo o país, essas bandas super legais, que fazem um rock and roll muito bacana. Hoje eu consegui achar aqui só banda que faz som nacional mesmo, assim, com letras em português e tudo mais, e são bandas bem bacanas, hein? Começamos com Bad Flip, essa banda aqui é paulista, né, e que foi formada em 2014. A Bad Flip conta com o Murilo Domingues no vocal e guitarra, também o Vitor Garcia no vocal e guitarra, o Glauco Fônias na bateria e o Valdir Lodge no vocal e também no baixo. Bom, a Bad Flip pode ser definida aí como uma banda de punk rock dos anos 90, fora dos anos 90. É a melhor definição aí que a gente encontrou pra essa banda, né? Bem legal o som deles. Com grande influência aí do punk rock californiano e o power pop também, a banda desenvolveu sua própria identidade, com um som, digamos assim, rápido e bem humorado também, viu? Tem temas que tratam do cotidiano e até críticas sociais, mas eles usam de uma forma bem humorada pra fazer essas músicas, tá? A Bad Flip traz pra gente a música Ela Levou Minha Camiseta dos Ramones. Tem também aqui no nosso Conexão Rock de hoje a banda Sanitário Sexy, power trio de nordestinos aí, arretados, viu? Arretada essa galera, emergentes aí do Vale do São Francisco, vem de Juazeiro, lá da Bahia, também de Petrolina, no Pernambuco, e faz uma mistura muito legal, viu? Com influências aí de rock and roll cru, do bom e velho punk rock também, né? O Sanitário Sexy conta com Armando Rafael, com Felipe, o Wander, também o Vitor Flores, que juntos integram aí essa banda que vai trazer pra gente a música Eu Vou Me Comer. Bom, e pra fechar o nosso Conexão Rock de hoje, eu trago pra vocês a banda Café Cancun, banda paulista, formada por Yuri Fidalgo na voz, o Rico Esploradori no baixo, também o Jota na guitarra e o Ricardo Gonçalves na bateria. Bom, referências aí da banda, eles trazem vários estilos, né? Vários estilos diferentes, inclusive, como blues, soul, funk, reggae. É bem legal o som deles também. E a gente vai ouvir a música Queimar, da Café Cancun, tá? Agora com vocês, então, no nosso Conexão Rock de hoje, as bandas Bad Flip, Sanitário Sexy e Café Cancun.
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0: Fechando aí com a música Queimar, o nosso Conexão Rock de hoje. Queimar, que é da banda Café Cancun, banda paulista, que legal, né? Muito bacana. Tivemos também a Sanitário Sexy, com a música bem-humorada também, Eu Vou Me Comer. É, ouçam mais aí músicas dessa galera, que eles têm aí um repertório bem bacana e super divertido também. Bad Flip também, super banda que trouxe aqui. Ela levou minha camiseta do Ramones, um punk puro aí pra você curtir, punk nacional, muito legal, né? No próximo programa vai ter mais. Eu vou trazer muito mais música bacana pra vocês aqui. A gente continua garimpando aí por todo o país, bandas legais pra poder mostrar pra vocês por aqui. Mas a gente tem interesse no seu som também. É, você mesmo que tá aí do outro lado ouvindo. Quem sabe a sua banda não é a próxima a rolar aqui no Conexão Rock, hein? Entre em contato com a gente no expressodorock.com.br ou através das redes sociais aqui da galera do Expresso do Rock. No próximo programa, então, tá combinado mais um encontro, hein? Até lá! Tchau, tchau!
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3: 5h23.
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0: Olá, o esporte é sempre notícia aqui na sua rádio. Cruzeiro e Flamengo se reencontram pela 24ª rodada do Brasileirão após o confronto nas oitavas de final da Libertadores. O jogo acontece hoje às 8h30 da noite, horário de Brasília. O Cruzeiro tenta se recuperar do baque com a eliminação na Libertadores e quer manter o embalo no Campeonato Brasileiro. O Flamengo chega embalado na temporada, classificado às quartas de final da Libertadores após uma boa atuação em casa contra o Cruzeiro. O time de Leonardo Jardim também vem de crescente no Campeonato Brasileiro. Kleber Ramos, direto do Esporte Total.
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7: O Atitude aterriza sua nave no Expresso e começa com Electric Citizen, que é uma banda de rock de Cincinnati, Ohio, formada em 2012 pela Laura Bruce e o marido, o Ross Dolan, que conheceram o Vogenpohl e o Wagner, que por acaso se mudaram para Cincinnati e eles começaram esse projeto do Electric Citizen. Na sequência, vem o Miss The Miner, que é uma banda feminina de stoner rock da Suécia, formada em 97, certo? Elas já tiveram o privilégio de convidar o John Garcia, que cantou a quarta música, chamada Love Song, do primeiro EP das meninas. Ou seja, né, o John Garcia, aí, que era vocalista do Caios. Elas não estão de brincadeira, não. Elas detonam as meninas. Continuando com Seventh Moon, que é uma mistura de gothic metal, certo? E doom metal. São de Barcelona, na Espanha. E as letras são sobre emoções, né? Tipo, depressão, não sei o quê, tal. Bem gótico mesmo, né? E a Sonia Carles, que está no vocal. E para encerrar, Blue Pills, que é uma banda de rock sueca, originária da cidade de Örebro, formada pela vocalista Ellen Larson, o guitarrista Zach Anderson, o baixista Christopher Schwander e o baterista André Varnostrum. Foi formada em 2011 e já é famosa, detona, arrebenta. Então vamos curtir Electric Citizen, Miss The Miner, Seventh Moon e Blue Pills.
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0: É, que sequência violenta, é a mulherada mandando ver no mundo do rock and roll. Electric Citizen, Beggar's Need, Misdemeanor, Let Me Know, Seventh Moon, I'm the King Again, e Blue Pills, High Class Woman. É isso aí, galera. Continuem ligados. Tem muito som pra rolar ainda aqui no Expresso do Rock. Dá uma olhada lá no Facebook, no YouTube, Instagram. Todos os lugares tem lá o Expresso do Rock. Valeu, galera. Valeu, Júlio. 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
6: 5h50.
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17: E a gente conversa agora com a médica mastologista, doutora Cauana Caetano. Muitas famílias ainda têm um certo tabu de falar sobre saúde, né? Doutora, como a nossa amiga que está em casa tem que conversar com as filhas e as outras mulheres da família sobre prevenção?
19: Isso é muito importante. É principalmente com idosos, né? Então a gente vê que às vezes ali, às vezes nem tanto a filha, mas a mãe, a avó, fica com aquele caroço ali meses até mostrar, porque tem medo de ter que ir num médico que já vai em tantos outros, né? Então isso é muito importante. E é conversar abertamente, né? Fala assim, olha, o câncer de mama é o câncer mais comum em mulheres depois do câncer de pele. Então a incidência é muito alta e a tendência é que isso aumente. Alguns estudos estão tentando entender o porquê. Mas é importante chegar abertamente. Mãe, tá tudo bem com a sua mama? Tem sentido alguma coisa? Ou com a filha, né? Ali na puberdade, já começar sobre os sinais e sintomas que podem ser algo mais preocupante em relação à mama, porque a gente também sabe que o câncer de mama pode vir em pacientes cada vez mais jovens. Então o que eu sugiro é a conversa aberta mesmo, né? Principalmente entre mulheres, que a gente sabe que a gente se entende mais. E é isso, eu acho que é o diálogo, é o principal, o ponto principal para nós, a chave do sucesso.
17: Verdade, doutora. Quando esse assunto entra na conversa em casa, ele deixa de ser tabu e passa a ser cuidado.
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0: Chegamos na estação Arquivo do Rock e hoje com David Bowie, Iggy Pop e Status Quo. Aladdin Sane. Este é o nome do sexto álbum de estúdio de David Bowie, lançado no dia 13 de abril de 1973. Dois singles foram hits e precederam o lançamento do álbum, The Gin Gin e Driving Saturday. A primeira música ela foi gravada nos estúdios da RCA em Nova York durante a primeira parte da turnê americana de Bowie, no final de 1972. É um som pesado e explosivo de rhythm and blues, e é essa faixa que vamos ouvir. Em setembro de 1973, Iggy Pop lançava o álbum American Caesar, seu décimo disco solo. Depois do sucesso do álbum Brick by Brick, Iggy Pop optou por continuar compondo músicas com os mesmos temas, mas com a parte instrumental mais agressiva. E vamos ouvir a faixa Beside You. E vou finalizar com a banda britânica Status Quo. Do álbum Hello, de 1973, eu escolhi a música Roll Over, Lay Down. David Bowie, Iggy Pop e Status Quo, agora no Arquivo do Rock.
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0: Ouvimos David Bowie, The Gene Genie, Iggy Pop, Beside You e Status Quo, Roll Over, Lay Down. E este foi o Arquivo do Rock de hoje. Até o próximo programa.
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5: 6:03.
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0: E esse foi o thrash metal da banda Tourniquet, a faixa Gazing at Medusa, que traz a participação especial do baterista Dean Castronovo, da banda Journey, e do Chris Poland, guitarrista do Megadeth, Bloody God. Deles ouvimos Out of the Darkness. Ainda nessa sequência, lembramos do ex-vocalista da banda Samson, Nick Moore, com a faixa Losing My Grip. E abrimos com o heavy rock da banda Green Reaper, para celebrarmos a música feita pelo músico Steven Grimmett, See You in Hell, ou Te Vejo no Inferno. E o Drops Caldeirão de hoje fica por aqui. Na próxima edição apresento a vocês mais novidades em mais uma edição do Expresso do Rock. Abraço a todos e até lá!
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6: 7 e 6.
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5: 7h38.
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3: 8 e 6.
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2: 8h34.
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0: Olá, estamos de volta com mais informações do esporte. Jogos do Campeonato Brasileiro que movimentam a rodada amanhã. Tudo começa às 16h. Tem Vitória e Bahia. No mesmo horário se enfrentam Bragantino e Grêmio. E o Palmeiras recebe o Vasco. Às 18h30, dois jogos. Chapecoense recebe o São Paulo e o Santos recebe o Mirassol. E às 19h30, o último jogo dessa rodada de domingo, tem Coritiba e Corinthians. 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
1: Prezados ouvintes da Hora Milagrosa, convidamos a todos para que venham participar das reuniões da Igreja Apostólica, que são realizadas nesta cidade de Cascavel, estado do Paraná, com reuniões aos sábados às 19 horas e aos domingos às 18 horas, e no segundo domingo de cada mês às 10 horas da manhã, e quinzenalmente às terças-feiras às 19 horas e 30 minutos. O endereço é Rua Agostinho dos Santos, número 1883, Jardim Alvorada. Serão todos muito bem-vindos. Divulgamos a seguir um depoimento de fé enviado para a sede desta Igreja Apostólica. A gestação gemelar confirmada em 2011 para a Senhora Aparecida das Dores de Oliveira foi considerada de risco, porém, graças à misericórdia da Santa Vó Rosa e do Santo Irmão Aldo, os bebês, dois meninos, nasceram perfeitos e sadios. No entanto, seguidamente, ela foi diagnosticada com grave infecção

bacteriana nos pulmões, manifestação que lhe afetou as funções renais, tanto que precisou ser mantida sob tratamento hospitalar. Nesse meio tempo, a mãe dessa senhora, que vinha clamando aos céus pela vida e saúde dessa filha, veio cuidar dela e, por fim, a levou para a localidade onde reside, inclusive porque, adoentada como ela estava, não tinha condições de cuidar dos recém-nascidos nem dos demais filhos. Ainda bastante fragilizada e com significativa perda de peso, a senhora Aparecida foi acometida por pressão arterial elevada e teve um princípio de AVC, manifestação que lhe paralisou o lado esquerdo do corpo. Em fevereiro de 2012, ela foi levada por uma das irmãs para consulta com um especialista que, após analisar os resultados de diversos exames, a alertou de que o caso era muito grave. Ao chegar em casa, a mãe estava ouvindo A Hora Milagrosa, do qual ela tinha conhecimento, porque, na juventude, havia sido apostólica. Naquele momento, ela se entregou nas mãos da Santa Vó Rosa e do Santo Irmão Aldo e suplicou que esses poderosos santos a curassem e tirassem toda a mágoa que sentia em sua alma. Na manhã seguinte, depois de uma crise de vômitos de sangue, a senhora Aparecida se sentiu recuperada e com disposição para cuidar dos filhos e da arrumação da casa, atividades que, até então, não conseguia realizar, fato que surpreendeu e emocionou a mãe dela que, grata e reconhecida, identificou que o clamor que vinha elevando aos céus em favor dessa filha fora ouvido e atendido. Por sua vez, essa senhora é agradecida ao Santo Irmão Aldo, à Santa Vó Rosa e à Bendita Mãe Maria Santíssima pelas bênçãos recebidas para sua saúde e bem-estar há 13 anos e pela boa disposição que tem desfrutado desde então. Como informou ela em depoimento de fé, entregue na sede desta Igreja Apostólica em dezembro de 2025. Ela reside no Jardim Sabará, São Paulo, Estado de São Paulo.

Diversos fatos e circunstâncias comprovam a importância da atenção sempre oportuna e necessária quanto à formação moral, espiritual e emocional das crianças, ó ouvinte. Dentre eles, destacamos o amor de Deus Pai e o cumprimento de sua justiça ao continuar concedendo a vida e o espírito indistintamente a todas as crianças, assim que são geradas. Registrar o nome delas no livro da vida, quando são apresentadas pelos pais ou responsáveis para o sacramento da consagração diante do altar da Igreja Apostólica, é outro ponto a ser destacado quanto ao amor de Deus, o Pai Celestial. O interesse e atenção de Nosso Senhor Jesus ao dizer "Vinde-me as criancinhas", para que pudesse desfrutar da companhia delas e abençoá-las, o divino amor e proteção da bendita Mãe Maria Santíssima para com todas, o afeto que a Santa Vó Rosa demonstrou em muitas ocasiões ao afirmar "Amo a todas elas", o carinho e a atenção que o Santo Irmão Aldo sempre dedicou às crianças, bem como a proteção dos anjos do cortejo angelical concedida a elas, são fatos que destacam a importância da atenção e dos cuidados para com todas, indistintamente. Recomendamos compreensão e paciência para com as crianças, ó ouvintes, sejam elas de tua família ou de tuas relações de parentesco, amizade ou de trabalho. Estas são atitudes que reforçam o apoio moral e afetivo do qual elas tanto necessitam e amenizam a insegurança natural da fase de desenvolvimento em que se encontram. Inclusive, contribui para evitar que se tornem em adolescentes problemáticos ou em adultos frustrados e infelizes. Quem em Deus confiou, nunca se enganou. Incentivo de fé, legado pela Santa Vó Rosa e pelo Santo Irmão Aldo, sempre oportuno para as diversas situações do lidar cotidiano e bastante apropriado no sentido de colaborar para a formação moral, espiritual e emocional das crianças.

0: estamos apresentando a Hora Milagrosa. E na sequência vai falar-lhes o pastor Carlos Gasques Nardo.
1: Aos queridos ouvintes, apresento os meus cumprimentos e que a paz de nosso Deus esteja sempre consigo. Para que a paz divina reine nos corações e nas famílias, é preciso saber conviver com todos, tendo como meta praticar o perdão, que é o fruto do verdadeiro amor. E é sobre o perdão que meditaremos a seguir. Jesus nosso Senhor, Maria Santíssima, a Santa Vó Rosa, nosso Espírito Consolador, e nosso Santo Profeta Irmão Aldo, foram exemplo de amor e perdão e também nos legaram essas nobres virtudes. Nos ensinos e na vida de Jesus, do que mais ficou em evidência foi o amor que ele externou para com os humildes, para com a humanidade. Por esse motivo, sempre foi perdoador. Digo assim, pois muitos têm dificuldade em perdoar os seus semelhantes e acham que essa é uma missão de Deus e não dos seres humanos. Quando alguém interfere para cooperar com a pessoa na reconciliação com o próximo, alguns rejeitam essa colaboração, dizendo: quem sou eu para perdoar? Quem perdoa é Deus. Os que agem assim, talvez seja por falta de sabedoria ou de humildade. Outros dizem: já perdoei tal pessoa por várias vezes e agora cansei. Não podemos confundir as coisas de que perdoar é aceitar o que as pessoas errem quantas vezes quiserem. Não é isso. Perdoar é não guardar mágoas ou ressentimentos. Nós, seguidores da mensagem da paz, mensagem que produz vida e salvação, em nome de Jesus e do Consolador, temos ensinado, através deste programa A Hora Milagrosa e nas reuniões de nossa Igreja Apostólica, para que vivam na prática do amor e do perdão. E se por acaso vier a errar, pecando contra alguém, com atitudes desaprovadas por Deus, que se arrependam com muita sinceridade. Deus não quer perder ninguém e procura acolher os contritos e arrependidos. E esse sentimento de bondade e misericórdia é que deve nos envolver em relação aos que deixam de vigiar. Deus é amor e perdão, e nós também devemos ser, pois somos da mesma descendência divina. Queridos ouvintes, certa vez o apóstolo São Pedro perguntou para Jesus: Senhor, até quantas vezes pecará o meu irmão contra mim e lhe perdoarei? Até 7? São Pedro acreditava que alguém que conhecesse os mandamentos sagrados nunca cometeria injustiça contra o próximo. Na verdade, isso realmente não deveria acontecer. Tem pessoas que conseguem manter um equilíbrio em sua conduta, pois não perde o foco do amor ao próximo e a fé em Deus e também em seus santos. Dessa forma, enquadra na tolerância que o apóstolo São Pedro estava propondo. Mas Jesus nunca olhou apenas para uma pessoa. Ele contemplava toda a humanidade. Se dependesse dele, salvaria todos. E para isso era e é necessário que uma imensidão de pecados sejam perdoados. Porém, fica bem claro, os que se arrependerem dos erros com muita sinceridade e com o firme propósito de buscar o aperfeiçoamento espiritual para terem suas atitudes aprovadas por Deus e por seus santos. E sendo assim, deve amar o seu próximo e serem perdoadores, pensando e agindo desta maneira.